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Olá, paz do Senhor. Estamos juntos mais uma vez nessa noite de quinta-feira para estarmos aos pés do Senhor. Nada melhor do que finalizarmos um dia aos pés do nosso Deus para glorificá-lo, para magnificá-lo, para colocar as nossas inquietudes

0: no altar do Senhor. Conosco nessa noite, eu vou apresentar agora os pastores que estarão conosco nessa noite. Pastor Sérgio Gastaldi, pastor, que bom que o senhor está aqui nessa noite, seja bem-vindo, a paz, Senhor.
1: A paz, seu Kleber, a paz do Senhor a todos que estão participando, os companheiros aqui presentes. É um prazer, uma satisfação em dar mais um dia na presença do Senhor.
0: Amém. Pastor Francisco Damiani, pastor, hoje quinta-feira, iniciamos esse dia na madrugada, o senhor esteve na madrugada conosco, e agora finalizando o dia, o senhor está aqui conosco também neste momento de oração. Nada melhor do que passarmos o dia, assim como o Daniel, né? O Daniel orava 3 vezes ao dia. Nós também, madrugada, culto ao meio-dia, culto à noite. É sempre uma bênção, né, pastor? Paz, Senhor.
2: A paz do Senhor, queridos. A paz do Senhor a todos. E que Deus possa continuar nos abençoando no decorrer dessa noite.
0: Amém. E, pastor, Cleiton Pisoni, também conosco aqui. Pastor, muito obrigado por atender o nosso convite, por estar aqui nessa noite, pastor.
3: Amém. A paz do Senhor a todos. É uma alegria estarmos aqui. E é um momento de oração, né? É muito bom encerrar o dia aos pés do Senhor. Eu convido a todos daqui a pouquinho a fazermos isso.
0: Amém. E eu quero convidar você agora, se você puder, a fechar seus olhos, você que está na sua casa e com a sua família, você que porventura está ouvindo essa programação agora à noite no seu carro ou deslocamento, indo para a sua casa, se você puder, que você possa fechar os olhos, se não puder, esteja em comunhão através do Espírito Santo nesses momentos que iremos passar aqui, nesses minutos, em oração. Eu quero convidar o pastor Francisco Damiani a clamar ao Senhor para darmos início a esse período.
2: Senhor Deus e Pai, nós clamamos pelo poder precioso do sangue de Jesus, pedindo, Senhor, a bênção da comunhão, a bênção do perdão, que o Senhor possa ser conosco já nesse findar de mais um dia,
0: amém,
2: em que não faltou as tuas bênçãos, e que o Senhor continue conosco, nos dando descanso, nos dando a tua vitória. Nós oramos assim em nome de Jesus.
0: Amém.

0: Senhor, nós glorificamos ao Senhor, já por mais esta oportunidade de estar diante do Senhor, de adentrar no Santo dos Santos, através do clamor, pela libertação. Nós te adoramos em nome de Senhor Jesus. Amém.
1: Como é bom louvar ao Senhor, né? A palavra diz isso: bom é louvar ao Senhor e exaltar o nome do nosso, do Altíssimo, nosso Deus. A Ele toda honra, a Ele toda glória. Queridos, nós vamos passar agora as orações. E você, aí na sua casa, você pode participar conosco, orando também juntamente com os pastores que aqui estão. Vou pedir ao pastor Francisco Damiani agora para dar início às intercessões.
2: Amém. Senhor Deus, diante do teu altar, apresentamos nossos irmãos, nossos queridos, aqueles que estão trabalhando nas escalas da noite, aqueles que estão retornando para os seus lares, aqueles, Senhor, que estão precisando de uma bênção nos hospitais, que nesse findar de noite os teus anjos possam estar, Senhor, acampados, possam estar guardando, dando a vitória, dando livramento, Senhor, que cada um necessita de ti. E de uma forma especial, abençoe os lares, guardando, dando a vitória nesse findar de mais um dia, que haja descanso no nosso dormir, no nosso deitar, para que, Senhor, no dia de amanhã, já possamos nos levantar mais uma vez diante de ti, sabendo que o Senhor é o Deus que nos guarda, é o Deus que sempre está conosco. Oramos assim, Senhor, em nome de Jesus.
3: Amém. Senhor, nós continuamos a orar para que, no findar de mais um dia, Senhor, haja em nosso coração a gratidão. Embora foi o calor do dia, as lutas, as correrias, os compromissos, mas agora, Senhor, nosso corpo, a nossa mente, nós precisamos descansar, repousar. Meu Deus, oramos por aqueles que estão enfermos, que precisam, às vezes, de tomar até mesmo um medicamento para dormir, tem ansiedade. Meu Deus, tira, meu Deus, todo tipo de pensamento, sentimento, meu Deus, que impede o sono, o descanso nessa noite. Meu Deus, que aquele que ouve e assiste conosco possa sentir a presença do teu Espírito, possa, através da oração, meu Deus, buscar a ti e repousar no Senhor, porque o Senhor nos guardará. E amanhã será um outro dia e o Senhor será conosco. Oramos em nome de Jesus.
1: Amém.
3: Amém.
0: Senhor, nós também oramos em favor das famílias, ao findar de mais um dia, onde muitos recolhem o saldo daquilo que foi o dia. Senhor, as lutas, os intentos, realizações, a continuidade, Senhor, de muitas coisas, às vezes aqueles que estão se tratando, medicação, Senhor, aqueles que estão em busca de algo mais, Senhor, tratamento, os enfermos, familiares que estão clamando por uma bênção de socorro, aqueles que estão, meu Deus, alegres, aqueles que findam um dia, meu Deus, na esperança de que, ao romper de mais uma manhã, as tuas misericórdias se renovem. Meu Deus, são tantas coisas. Oramos para que o Senhor abençoe a cada família, Senhor. Que a tua doce presença, a comunhão, meu Deus, esteja marcante nesses lares, para que o nome do Senhor seja glorificado.
1: Amém.
0: Assim oramos, em nome do Senhor Jesus. Amém.
1: Agora você que está em casa, você vai poder colocar diante do Senhor, nesse momento de oração, as suas necessidades pessoais. A sua família, o seu trabalho, a sua saúde, a saúde de um ente querido, não é verdade? Coloque diante do Senhor o seu vizinho aí na sua casa, no seu condomínio. Aproveite esse momento, porque é momento de oração.

Mais uma vez, saudamos a todos com a paz do Senhor. A palavra do Senhor está para nós esta noite no livro dos Salmos, de número 91, o verso 1, apenas o verso 1, diz assim: Aquele que habita no esconderijo do Altíssimo, à sombra do Onipotente descansará. Glória a Deus. Esta palavra é uma palavra conhecida. E o salmista aqui, vamos denominar o autor como simplesmente o salmista, ele diz algo que é uma verdade maravilhosa. Aquele que habita, ele fala de uma experiência, certamente, dele, porque no verso seguinte fala: direi do Senhor, ele é meu Deus. Então ele fala de uma experiência, ele fala de algo que ele estava vivendo e que ele proclama para muitos. Aquele que habita, ele começa a dizer, aquele porque não é apenas para um povo, para uma nação, mas é para aquele. Ou seja, a salvação é para todos, esse refúgio, esse abrigo é para todos. Assim, que habita no esconderijo do Altíssimo. O esconderijo, ele é habitação, ele é morada. Deus tem uma habitação para nós. E é muito importante a gente saber disso, porque findamos uma vida, um dia, melhor dizendo, de correria. E chegamos até aqui, podemos descansar no Senhor. Sabemos que o Senhor, ele é o nosso abrigo. Podemos estar descansados e confiantes da segurança, da paz que o Senhor proporciona à nossa alma. Às vezes, quando termina o dia, nós queremos estar aonde? Na nossa casa, é o lugar que a gente quer deitar, é o lugar que nos sentimos seguros. Normalmente, à noite, né? Hoje com a modernidade, muitos, às vezes, estão indo até para o trabalho, mas normalmente findamos o dia assim, num lugar que achamos que é seguro. E para nós, a segurança está em habitar na presença do Senhor. Esconderijo aqui não é um lugar fácil de ser encontrado. O homem não consegue encontrar sozinho, por si próprio. Por isso Jesus foi enviado para dizer: eu sou o caminho. Jesus é o caminho para encontrar esse abrigo, esse habitar seguro na presença de Deus. É esconderijo porque esconde o homem, às vezes, dos problemas, das investidas. Não que estejamos livres dos problemas, teremos aflições, mas existem certas coisas que não podem nos alcançar. A nossa fé, ela não pode ser tirada. A nossa salvação não pode ser roubada, porque estamos escondidos no Senhor. É esconderijo do Altíssimo, e diz a palavra assim: aquele que habita, à sombra do Onipotente descansará. É a ideia de paz, de segurança, de tranquilidade, de comunhão. Estar na presença do Senhor nos dá todas estas possibilidades. Quando findamos mais um dia, nós queremos simplesmente orar, falar com Deus, sentir mais uma vez a presença dEle e saber que podemos deitar, descansar. E se o Senhor vier, quem sabe, enquanto esta noite acontece, seremos arrebatados, estaremos para sempre com o Senhor, para se cumprir a palavra de Deus em nós. Louvado seja o nome do Senhor. À sombra dele descansaremos. Descansamos já aqui no Senhor e no porvir a eternidade com Deus. Amém? Que Deus nos abençoe. Vamos orar glorificando o Senhor. Senhor, nosso

Deus, nós glorificamos a Ti, Senhor, por podermos descansar em Ti, por podermos confiar no Senhor e saber que o Senhor cuida da nossa alma, cuida da nossa vida, da nossa família, da nossa casa. Seja conosco, Senhor, em mais esta noite de repouso. Guarda-nos, livra-nos, prepara-nos para mais um dia na presença do Senhor. Fala aos nossos corações, quem sabe em sonhos, nos usa nas Tuas mãos, Senhor, para a glória do Teu nome. Que se cumpra a Tua vontade, o Teu querer nas nossas vidas. Glorificamos a Ti por mais esse dia. Meu Deus, dá-nos uma boa noite de descanso e oramos em nome do Senhor Jesus. Amém. E em Teu nome dizemos que a graça de nosso Senhor e Salvador Jesus Cristo, o grande amor de Deus, nosso eterno Pai, as doces e eternas comunhões, comunhão, consolação do Espírito Santo, seja sobre todos nós, não só hoje, mas para todos sempre. Amém.

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1: A Agência Reguladora dos Estados Unidos, FDA, equivalente à Anvisa no Brasil, aprovou no dia 16 do mês passado o primeiro comprimido capaz de reduzir significativamente os níveis de LDL, conhecido como colesterol ruim. Segundo estudos clínicos, o remédio pode diminuir o colesterol em até 60%, resultado semelhante ao obtido por medicamentos que até então estavam disponíveis apenas na forma injetável. Batizado de Lipifendra, o medicamento é indicado principalmente para pacientes com hipercolesterolemia familiar, condição genética que provoca níveis elevados de colesterol desde cedo e aumenta o risco de doenças cardiovasculares como infarto e AVC, acidente vascular cerebral. A expectativa é que a versão em comprimido facilite o acesso ao tratamento e aumente a adesão dos pacientes, já que elimina a necessidade de aplicações injetáveis utilizadas atualmente por parte das pessoas que precisam de terapias mais potentes para controlar o colesterol. Apesar da aprovação nos Estados Unidos, o Lipifendra ainda precisará passar pela análise da Anvisa antes de ser comercializado no Brasil. A estimativa é que medicamentos desse perfil sejam disponibilizados no mercado brasileiro entre 1 e 3 anos após a autorização concedida pela FDA, Agência Reguladora dos Estados Unidos.
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1: O voo direto entre Vitória, no Espírito Santo, e Buenos Aires, previsto para 17 de outubro, funciona como o principal teste de uma estratégia que combina conectividade aérea, promoção do destino e comercialização de pacotes. O mérito está justamente aí. O Estado não trata a operação como um evento único, mas como parte de um plano de turismo para criar demanda e abrir uma nova porta de entrada para a economia capixaba. O Brasil recebeu 3,39 milhões de turistas argentinos no ano passado, uma alta de 82% sobre o ano anterior. Além disso, as buscas de argentinos pelo Espírito Santo cresceram 209%. O estado também possui um produto com potencial de diferenciação. Estamos falando da praia, da gastronomia, da cultura, da montanha, dentro de um circuito curto, ou seja, que permite ao visitante sair de Guarapari, por exemplo, e

0: Chegar à região de Domingos Martins e Pedra Azul em cerca de 90 minutos. O projeto reúne o governo do estado, Sebrae, Fecomércio, Embratur, Zurich Airport Brasil, Gol e CVC. Essa governança amplia a capacidade de execução e reduz o risco de a promoção terminar apenas em publicidade institucional. O mecanismo econômico é direto, mas conectividade reduz o custo e o tempo da viagem, enquanto a distribuição por operadoras facilita a compra.
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2: Olá, ouvintes da Rádio Manaim. Eu sou Andréia Talmo e vamos conversar com a enfermeira Valéria Rocha, especialista em enfermagem obstétrica e dermatoterapia, habilitada em ozonioterapia. O tema de hoje é: quais cuidados você recomenda para os pés de um diabético?
3: Olá, ouvintes. A paz do Senhor Jesus. Então, vamos citar aqui alguns cuidados que você, paciente diabético, pode ter com os pés. Então, deixar os pés sempre limpos e higienizados, evitar calçados e sandálias muito apertados, cortar a unha corretamente, sempre deixar os pés hidratados e utilizando creme próprios para os pés, enxugar bem os dedos dos pés após o banho, evite andar descalço, porque quem tem diabetes corre o risco de ferir os pés e não sentir, estando mais propensos a infecções frequentes. Então, em caso de dúvidas, você deve procurar por um profissional para avaliar os seus pés, para avaliar a sua taxa de glicose, para avaliar a sua alimentação, né? Aquilo que você está precisando para acompanhar a saúde dos seus pés.
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1: O estado do Espírito Santo registrou o maior crescimento da atividade econômica do país em maio. O estado teve 119,7 pontos e avançou 4,4% em relação a abril. O avanço capixaba foi quase 4 vezes superior ao registrado por Goiás, segundo colocado no ranking. Na sequência aparecem Ceará, Paraná, Santa Catarina, Pernambuco e Minas Gerais. O estado do Espírito Santo também registrou o melhor desempenho na comparação entre o trimestre encerrado em maio e os 3 meses imediatamente anteriores. Nesse período, a atividade econômica capixaba cresceu 4,53% à frente do Rio de Janeiro, Amazonas, Ceará, Pará, Minas Gerais, Goiás, Rio Grande do Sul, Paraná, que encerraram o trimestre com queda. O IBC/BR é calculado pelo Banco Central e reúne informações de setores como indústria, comércio, serviços,

0: agropecuária para acompanhar mês a mês o desempenho da economia brasileira. Assim, o estado do Espírito Santo alcançou 119,7 pontos na série desazonalizada, significa que o nível de atividade econômica do estado estava 19,7% acima da média observada em 2022. O Banco Central atualiza periodicamente o ano base para manter o índice representativo da estrutura mais recente da economia.
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autor deste hino nasceu no ano de 1847, em Ohio, Estados Unidos. Seus pais eram evangélicos e aos 16 anos ele começou a compor músicas. Diante do inesperado resultado da publicação de suas obras, o autor fundou uma casa de música e passou a vender coleções de músicas populares, clássicas e sacras, além de instrumentos musicais como pianos e órgãos. O autor reconheceu que, diante de tudo que recebera, sua vida deveria ser dedicada a Deus, e passou a compor apenas músicas sacras. Em algumas ocasiões, ele utilizou uma carroça puxada por dois cavalos para levar seu piano para regiões próximas à sua cidade, onde tocava e cantava os hinos de sua autoria. Em dezembro de 1899, o autor foi visitar um famoso evangelista da época que estava muito doente. Os médicos não permitiram seu acesso, pois era muito grave o estado de saúde daquele servo do Senhor. No entanto, o evangelista ouviu e reconheceu a voz do autor e pediu que ele entrasse no local para vê-lo. Naquele momento, o enfermo, que estava em seu leito de morte, segredou-lhe: preferia ter escrito o seu hino manso e suave mais do que qualquer outra coisa que tenha feito em minha vida inteira.

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1: A deficiência de vitamina B12 não é um problema que afeta somente veganos e vegetarianos, mas também pessoas que consomem carnes e laticínios. 40% das pessoas com idade entre 26 e 83 anos possuem níveis plasmáticos de vitamina B12 na faixa normal baixa, em que muitas já experimentam sintomas neurológicos. A vitamina B12 desempenha um papel crucial na produção de glóbulos vermelhos, na função cerebral e no sistema nervoso. De acordo com os endocrinologistas, a quantidade de manutenção da vitamina B12 é bem menor que a dose de correção da deficiência. A falta dessa vitamina pode levar a problemas sérios de saúde e os sintomas podem se manifestar de maneira gradual. A B12 é uma vitamina produzida por bactérias que vivem no solo orgânico e no intestino de animais. Como as plantas não precisam dessa vitamina para se desenvolver, elas não a absorvem. A deficiência ocorre em vegetarianos e não vegetarianos. O problema não está apenas na restrição dos alimentos de origem animal, como carnes, ovos e leites. Muitas vezes pode ser causada pelo uso de adubo químico no solo que mata as bactérias, a alteração da nossa flora intestinal, uso indiscriminado de antibióticos. As carnes também podem apresentar menos B12 devido ao modo de criação dos animais. A criação de animais de abate em locais fechados também impede que os animais comam direto do solo, diminuindo a quantidade de B12 na corrente sanguínea e nos tecidos.
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1: Eu saúdo a todos com a paz do Senhor Jesus. A palavra que queremos deixar aqui para nossa meditação, ela encontra-se no Velho Testamento, no livro dos Salmos, Salmo de número 44. Nós vamos ler parte B do verso 21, que diz assim: pois ele sabe os segredos do coração. O coração do homem, eu vou dizer assim, ele é uma terra estranha. É um lugar que não é acessível por homem nenhum. Poeticamente falando, é o lugar onde o homem aloja os seus sentimentos, os seus segredos. E a Bíblia diz que nem o próprio homem conhece o seu coração, pois a Bíblia diz assim: enganoso é o coração do homem, quem o conhecerá? Mas a palavra de Deus, ela nos diz assim: ele sabe os segredos do seu coração. Você que me ouve sem que haja uma palavra na sua boca, Deus sabe o que se passa no seu coração. E neste momento que você está ouvindo esta palavra, você pode ter certeza, aqueles que

0: estão próximos a você, ninguém pode sondar coração, conhecer coração, nenhum homem, mas há um Deus que conhece, como diz a palavra, os segredos do nosso coração. Há um Deus maravilhoso, soberano, excelso, que conhece o seu coração. E o conselho que deixamos aqui, na palavra que estamos trazendo, é que você deixe este Deus governar, dirigir a sua vida, que você deixe esse Deus ser Senhor da sua vida, o abençoador, aquele que abre a porta que ninguém fecha, aquele que sonda o nosso coração, aquele que conhece e sabe os segredos do nosso coração. Eu não sei, mas o Senhor sabe. E nesta hora, Ele já sondou o seu coração e Ele já abençoou a sua vida. Que Deus abençoe. A paz do Senhor.
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1: A Agência Reguladora dos Estados Unidos, FDA, equivalente à Anvisa no Brasil, aprovou no dia 16 do mês passado o primeiro comprimido capaz de reduzir significativamente os níveis de LDL, conhecido como colesterol ruim. Segundo estudos clínicos, o remédio pode diminuir o colesterol em até 60%, resultado semelhante ao obtido por medicamentos que até então estavam disponíveis apenas na forma injetável. Batizado de Lipifendra, o medicamento é indicado principalmente para pacientes com hipercolesterolemia familiar, condição genética que provoca níveis elevados de colesterol desde cedo e aumenta o risco de doenças cardiovasculares como infarto e AVC, acidente vascular cerebral. A expectativa é que a versão em comprimido facilite o acesso ao tratamento e aumente a adesão dos pacientes, já que elimina a necessidade de aplicações injetáveis utilizadas atualmente por parte das pessoas que precisam de terapias mais potentes para controlar o colesterol. Apesar da aprovação nos Estados Unidos, o Lipifendra ainda precisará passar pela análise da Anvisa antes de ser comercializado no Brasil. A estimativa é que medicamentos desse perfil sejam disponibilizados no mercado brasileiro entre 1 e 3 anos após a autorização concedida pela FDA, Agência Reguladora dos Estados Unidos.
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1: O voo direto entre Vitória, no Espírito Santo, e Buenos Aires, previsto para 17 de outubro, funciona como o principal teste de uma estratégia que combina conectividade aérea, promoção do destino e comercialização de pacotes. O mérito está justamente aí. O Estado não trata a operação como um evento único, mas como parte de um plano de turismo para criar demanda e abrir uma nova porta de entrada para a economia capixaba. O Brasil recebeu 3,39 milhões de turistas argentinos no ano passado, uma alta de 82% sobre o ano anterior. Além disso, as buscas de argentinos pelo Espírito Santo cresceram 209%. O estado também possui um produto com potencial de diferenciação. Estamos falando da praia da gastronomia.

0: Gastronomia, da cultura, da montanha, dentro de um circuito curto, ou seja, que permite ao visitante sair de Guarapari, por exemplo, e chegar à região de Domingos Martins e Pedra Azul em cerca de 90 minutos. O projeto reúne o governo do estado, Sebrae, Fecomércio, Embratur, Zurich Airport Brasil, Gol e CVC. Essa governança amplia a capacidade de execução e reduz o risco de a promoção terminar apenas em publicidade institucional. O mecanismo econômico é direto, mas conectividade reduz o custo e o tempo da viagem, enquanto a distribuição por operadoras facilita a compra.
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1: O estado do Espírito Santo registrou o maior crescimento da atividade econômica do país em maio. O estado teve 119,7 pontos e avançou 4,4% em relação a abril. O avanço capixaba foi quase 4 vezes superior ao registrado por Goiás, segundo colocado no ranking. Na sequência aparecem Ceará, Paraná, Santa Catarina, Pernambuco e Minas Gerais. O estado do Espírito Santo também registrou o melhor desempenho na comparação entre o trimestre encerrado em maio e os 3 meses imediatamente anteriores. Nesse período, a atividade econômica capixaba cresceu 4,53% à frente do Rio de Janeiro, Amazonas, Ceará, Pará, Minas Gerais, Goiás, Rio Grande do Sul, Paraná, que encerraram o trimestre com queda. O IBC/BR é calculado pelo Banco Central e reúne informações de setores como indústria, comércio, serviços, agropecuária, para acompanhar mês a mês o desempenho da economia brasileira. Assim, o estado do Espírito Santo alcançou 119,7 pontos na série desazonalizada, significa que o nível de atividade econômica do estado estava 19,7% acima da média observada em 2022. O Banco Central atualiza periodicamente o ano base para manter o índice representativo da estrutura mais recente da economia.
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0: Eu saúdo a todos com a paz do Senhor Jesus. São 6 horas em ponto, horário de Brasília. Muito bom dia a você. A paz do Senhor Jesus. Sejam todos muito bem-vindos a mais um culto de madrugada pela Rádio Manaim, TV Manaim. Os irmãos que estão pelo YouTube também pela Rádio 100.3 FM em todo o Vale do Aço, Zona da Mata Mineira. Conosco nessa manhã, os pastores Humberto Ferreira, Edson Greck, Roniele Novaes e Walter Plácido. O texto que será trazido nessa manhã está no Evangelho de Jesus Cristo, segundo Lucas, capítulo 22, verso 41. Lucas 22, 41. E eu já quero convidar você, nosso irmão, a você, nossa irmã, a partir desse momento, estarmos em plena comunhão, através do Espírito Santo de Deus, nesse culto de madrugada, aos pés do Deus Todo-Poderoso. O melhor lugar deste mundo, o lugar mais alto que o homem pode chegar, aos pés do nosso Deus. E para darmos início a esse culto, eu quero convidar o pastor Edson Greck a aclamar ao Senhor. Pastor, seja bem-vindo, bom dia, paz do Senhor.
1: Bom dia, paz do Senhor, paz do Senhor, todos os nossos irmãos. Vamos fechar os nossos olhos nesse momento, vamos clamar ao Senhor, cada um se apresentando diante do Senhor. Eterno Pai, nós clamamos a Ti, Senhor, e é pelo poder e a vida que há no sangue do Senhor Jesus. E suplicamos a Deus o perdão, nos liberta, nos dê, Senhor, a plena e perfeita comunhão do Teu Espírito. E que este período, ó Deus, que passaremos, só venha visitar-nos de uma maneira gloriosa. Inclina os Teus ouvidos a ouvir o nosso clamor, a nossa oração. Sê conosco. Oramos, clamando assim a Tua assistência. Oramos em nome do Senhor Jesus. Amém.

0: Senhor, nós queremos glorificar o teu santo nome por esta manhã gloriosa na tua presença, porque se deitamos e levantamos foi porque o Senhor nos sustentou. Por isso, bendito seja o teu nome por mais esse dia, e que sabemos que o Senhor estará conosco para nos abençoar, nos livrar a Deus e nos conceder a vitória. Oramos gratos a Deus por tudo, em nome de Jesus. Amém.
1: Nós passaremos agora as orações, as intercessões. Cada pastor estará intercedendo, orando ao Senhor, lembrando da orientação do mês. E estamos orando pelos nossos vizinhos, a nossa casa, também da obra. Estaremos orando pela relação social, que estará acontecendo amanhã no Manaim de Cariacica, a partir das 8 horas da manhã. Também orando pelos nossos irmãos e a população ali da Colômbia, diante de uma tragédia que se instalou ali no início da semana. Eu vou pedir para o Edson Greck para dar início a mais esse momento, o momento das intercessões.
2: Intercedemos, ó Deus, a Ti, diante do Senhor, ó Deus, apresentamos os nossos vizinhos. Senhor, suplicamos que possamos zelar, ter um bom relacionamento com nossos vizinhos. E a cada instante, Senhor, a cada dia, possamos testemunhar que servimos a um Deus que tem mudado a nossa vida, direcionado os nossos passos, e possamos, ó Deus, testemunhar aos nossos vizinhos a Tua grande salvação. Eu quero uma bênção. Senhor, nos convite, nos dê graça. Ó Deus, prepara um momento oportuno para que possamos, ó Deus, convidar para os cultos especiais e que assim os nossos vizinhos possam alcançar a salvação do Senhor. Vizinhos, nossas residências, dos templos, ponto de pregação. Abençoa-nos, ó Deus, para que unicamente o teu nome venha a ser glorificado. Oramos em nome do Senhor Jesus. Amém.
1: Intercedemos a Ti, ó Deus, em favor da ação social que acontecerá amanhã ali no Manaim de Cariacica. Pedimos que o Senhor possa conceder uma grande bênção a todos que forem ali em busca de uma ajuda, de um apoio. Ó Deus, que as vidas possam ser assistidas, tendo as suas necessidades supridas, e que saiam dali, ó Deus, edificadas, abençoadas. Oramos pelos pastores, trabalhadores, voluntários, todos aqueles, ó Deus, que estarão ali empenhados neste dia de ação social. Ó Deus, que tudo possa acontecer de acordo com a Tua vontade e que o Teu nome, ó Deus, seja grandemente glorificado através desta ação social ali em Cariacica. Oramos também pelos nossos irmãos da Colômbia que estão sofrendo, ó Deus, neste momento de calamidade. Pedimos que o Senhor possa cuidar, assistir, suprir, Senhor, as necessidades. Conceda uma bênção especial às famílias, àqueles que estão enfermos, aqueles que estão atingidos, ó Deus, por esta ação climática. Restaura, opera, abre as portas, que nada venha a faltar, que não falte ajuda, o socorro, a assistência para os teus servos, ó Deus. Envia os teus anjos, dê a tua bênção ao teu povo ali. Te pedimos.

0: controle de todas as coisas. Também os teus servos, ó Deus, que se encontram desempregados, necessitando, ó Deus, de uma porta, nós pedimos que o Senhor possa estender a tua mão e abrir, ó Deus, essa porta para que haja provisão dentro dos lares e que dessa maneira, ó Deus, o teu nome possa ser glorificado. Nós oramos em nome de Jesus. Amém.
1: Senhor, nós oramos também pelos seminários agora no mês de agosto. O Senhor esteja abençoando, Deus, cada seminário, Deus, já programado, tanto no Brasil quanto no exterior, para que tudo seja feito conforme a orientação do Senhor e haja, Senhor Deus, salvação de vidas, e haja a operação do Teu Espírito Santo, derramar do Teu Espírito, Deus, e que a cada seminário tenhamos, meu Deus, experiências novas, Deus, que possam encher os nossos corações. Oramos no nome do Senhor Jesus.
2: Agora você que está em casa, você vai colocar diante do Senhor a sua necessidade pessoal. É momento de oração.

Amém. Nós saudamos a todos com a paz do Senhor. Vamos ler a palavra do Senhor, conforme já foi mencionado, no Evangelho de Lucas, capítulo 22, verso 41, que diz assim: E apartou-se deles cerca de um tiro de pedra, e pondo-se de joelhos, orava. O texto ele fala a respeito de Jesus quando estava para ser entregue, para ser morto em favor das nossas vidas. Então a angústia, a tristeza estava ali bem presente, mas mesmo assim ele leva os discípulos a aprender que diante de tais situações, só a oração. Aliás, temos dito sempre que nós não conhecemos outra forma de resolver qualquer situação difícil que não seja com oração. Então a palavra fala que apartou-se deles cerca de um tiro de pedra. O tiro de pedra não é tão distante, mas é o limite. É o limite que cada um tem. Cada um de nós temos um limite. E é possível que nós estejamos falando nessa manhã a respeito de alguém que está vivendo também as suas angústias, suas tristezas, as suas lutas, e talvez já esteja também no seu limite. E a resposta nessa hora é oração. Nós só vamos conseguir resolver a nossa situação, a nossa dificuldade, a nossa batalha, nossas angústias com oração. É indo aos pés do Senhor, indo à presença do Senhor. É melhor chorar aos pés do Senhor do que em outra parte. E Ele nos dá esta oportunidade de nós estarmos indo à Sua presença, podendo expressar, falar com Ele toda a nossa necessidade. Ele está sempre pronto para nos ouvir e vai nos atender. O texto a seguir, ele vai dizendo que Jesus, ele orava ali, posto em agonia. Teve um momento em que ele até suou gotas de sangue, mas um anjo veio do céu.

E diz a palavra aqui que o confortava. Então, nos momentos de aflições, com certeza o Senhor vai enviar também o recurso da eternidade. O anjo vai te confortar, né? E nós seremos vitoriosos também quando colocamos em prática aquilo que o Senhor tem nos ensinado, né? A estarmos orando sempre para sermos vitoriosos nas nossas batalhas. Vamos orar? Senhor, nós queremos glorificar o Teu nome, te bendizer, porque o Senhor tem nos abençoado de uma maneira maravilhosa. Não tem faltado o recurso, o ensino, meu Deus, para estarmos sempre atentos, meu Deus, para este momento que estamos vivendo. É um momento de grandes lutas, de grandes dificuldades. A palavra classifica como dias trabalhosos. Meu Deus, mas o Senhor tem estado conosco, porque esta foi a Tua promessa. E nós Te louvamos por isso, agradecidos. Oramos no nome do Senhor Jesus. E em Teu nome dizemos que a graça maravilhosa do nosso Senhor e Salvador Jesus Cristo, o amor de Deus, nosso eterno Pai, as doces, santas, eternas consolações do Espírito Santo, repouso sobre a vida da igreja, sobre todo o povo de Deus, hoje e até a volta do Senhor Jesus. Amém.

anunciando aí para Gelo Eterno, 6 horas 20 minutos, 6h20, horário de Brasília. Estamos de volta ao vivo pela Rádio Manaim, hoje, sexta-feira, hoje dia 14 de agosto de 2026. Que bom que você permanece aqui conosco para juntos estudarmos a palavra aqui no pós-madrugada. Estamos nessa manhã recebendo aqui os pastores Humberto Ferreira, Edson Greck, Roniele Novaes e Walter Plácido. E você que acompanha a nossa programação pela TV Manaim, pela Rádio Manaim, pelo YouTube também, pela frequência 100.3 FM em todo o Vale do Aço, Zona da Mata Mineira. Queridos, deixa eu lembrar aqui aos irmãos que amanhã, né, amanhã, sábado, nós teremos o Dia de Ação Social em Cariacica, no Manaim de Campo Grande, ali em Cariacica, a partir das 8 horas da manhã até as 5 da tarde, que são serviços gratuitos para toda a comunidade de Cariacica. Tá bom? Ah, mas Kleber, é só para quem é crente? Não, é para todo mundo que mora em Cariacica, no município de Cariacica. Mas Kleber, eu moro, mas eu não sou crente. E daí? Qual o problema? Você não mora em Cariacica? Então você pode participar lá, tá bom? Crente, não crente, crente da Maranata, crente que não é da Maranata, tá bom? Ah, eu tô passando na casa do meu filho aqui em Campo Grande, eu posso? Pode também, vai lá receber sua bênção, tá bom? Resolver o seu problema. É para isso, é o Dia de Ação Social em Cariacica, é um dia para serviços gratuitos para a comunidade de Cariacica. Vou dar um exemplo. Tem irmão que está, ou pessoas da comunidade, que está com a conta de luz atrasada, não consegue, acumulou, está com 2, 3 contas, não consegue pagar. A hora é agora. Vai lá, o pessoal da IDP vai estar lá, tá bom? E com o Stander lá. E você vai chegar e vai conversar e vai poder parcelar essa conta para você. Ah, eu quero mudar o nome da conta porque a casa é minha, agora vai lá. Você vai poder mudar a titularidade. É para isso, tá bom? Ah, meu filho não tomou vacina. Vai lá que o pessoal vai estar dando vacina também. Tá certo? Eu tô desempregado, Kleber. O pessoal do BH Supercato vai estar por lá. E você pode sair lá empregado. Meu Deus, olha que coisa boa, tá bom? Atendimento odontológico, atendimento médico com especialidades como pediatria, clínico geral, cardiologia, psicologia, fonoaudiologia, atendimento jurídico, parte da orientação nas áreas aí civil, trabalhista, previdenciária e outras áreas também. Enfim, vai ser um dia maravilhoso para a comunidade. Ah, corte de cabelo feminino, masculino, vai

que, ah, não tem carteira de identidade. Vai lá que tu vai conseguir tirar a sua carteira de identidade nova. Então é um dia de serviços gratuitos para a comunidade. E é o dia de ação social em Cariacica da Igreja de São Maranata, vai ser no Manaim de Campo Grande, a partir das 8 horas da manhã até as 5 horas da tarde. Todos os atendimentos serão feitos por senha. E as senhas são limitadas. Então eu aconselho você chegar mais cedo, pegar sua senha e aí você vai resolver o seu problema lá, tá bom? Dia de Ação Social, Manaim de Cariacica, amanhã, sábado, de 8 da manhã às 5 horas da tarde. Tá bom, meus irmãos? Tá bom? Muito bem, deixa eu mandar aqui um abraço aos irmãos que estão na Missão Amazônica. Neste momento, eles estão saindo de Belém, indo para a Ilha de Marajó, para dar assistência à comunidade lá. E quem está por lá é o nosso irmão Danilo. Irmão Danilo é filho do pastor Mauro Brito. Um abraço, então, aos irmãos que estão lá acompanhando, ouvindo, participando, vendo aqui o nosso pós-madrugada. Que Deus abençoe vocês, que o Senhor abençoe esses dias que vocês irão passar aí na Ilha de Marajó, na região aí, né? Abençoando as pessoas, a população, os irmãos aí, tá? Um grande abraço. Obrigado, pastor Mauro Brito, por nos avisar aqui. Queridos, eu tenho aqui pedido de oração. Vamos estar orando pela nossa irmã Ana Rosete, esposa do pastor Wallace Rosete. Já melhorou muito, graças a Deus, a saúde dela, desde o dia que ela ficou internada na UTI. Mas já está bem melhor, graças a Deus. A melhora está sendo gradual. Isso é muito bom, né? É a oração da igreja. Então vamos continuar orando pela nossa irmã Ana. Também vamos orando pelo nosso querido pastor Hernandes Pimentel, lá de Campo Grande 1. Também, graças a Deus, a situação era muito delicada, já começou a melhorar. Graças a Deus, ele estava com infecção generalizada. Então vamos continuando orando por ele, tá bom? E o Senhor vai dar uma benção, se Deus quiser ainda, se Deus quiser até mais tardar aí, segunda-feira, terça-feira. O nosso desejo é que fosse agora que ele saísse do hospital, fosse para casa. Mas no mais rápido possível, o Senhor vai estar abençoando ainda mais a vida do nosso querido pastor, tá bom? Pastor Hernandes Pimentel. Tem aqui um pedido de oração também pela nossa querida irmã Doroteia Miller Cluck, lá em Toledo, no Paraná. Ela vai passar por uma cirurgia de hérnia abdominal aberta e também por uma cirurgia no joelho. Ela está aguardando liberação pelo plano médico para fazer essas operações. Vamos estar orando para que essa liberação seja o mais rápido possível, né? Tá bom? Vamos estar orando pela irmã Doroteia Miller, lá de Toledo, Paraná. Também vamos estar orando pela irmã Graça, pela recuperação da sua saúde, e pelo irmão Serafim, que passou por cirurgia nos olhos e agora também tem recuperação. Esses dois irmãos, a irmã Graça e o irmão Serafim, são lá de Afogados, em Recife, no Pernambuco. Bom, também vamos orando pela Bruna. A Bruna é filha da nossa irmã Suzana Soares. A Bruna tá sofrendo de ansiedade, não consegue dormir direito. Também ela lá de Afogados, em Recife. Vamos orando pela Bruna. Então, dá uma benção à vida dela, acalmar o coração, né? Tirar essa ansiedade, que não é fácil, não é brincadeira, tá bom? A pessoa não consegue dormir, a pessoa não consegue viver direito, a pessoa não consegue ter raciocínio direito, tá bom? Vamos orando pela Bruna. E um grande abraço aí aos irmãos do Manaim de Pernambuco, que estão nos ouvindo, estão nos vendo, já estão aí no Manaim de Pernambuco. Um abraço, irmã Judite, vamos estar orando por ela. A irmã Judite é lá de João Pessoa, na Paraíba, ela é mãe da irmã Fátima, e ela vai passar por um procedimento cirúrgico hoje, agora. Vamos estar orando pela irmã Judite, mãe da irmã Fátima, sogra do irmão Rodrigo. Eles são a Fátima e o Rodrigo, eles estão em Brasília, e a irmã Judite é mãe da irmã Fátima, tá bom? Vamos estar orando. Então dá uma bênção à nossa irmã nessa cirurgia que ela irá fazer hoje, daqui a pouquinho. Muito bem, conosco hoje é o PH, com o nosso pastor Paulo Henrique, e lá no Master é o William, né? William Nunes. Então tá bom, um abraço aos nossos irmãos e nos dão esse suporte luxuoso. Se você está acompanhando com esse áudio maravilhoso e com esse vídeo, né? Com a imagem, é porque irmãos trabalham na retaguarda aqui da Rádio Manaim, TV Manaim, para dar esse suporte. Um dos nossos irmãos, uns apenas, tem mais gente. Mas é o pastor Paulo Henrique hoje, o nosso PH, e o William Nunes, que nos dão esse suporte. Não aparece, mas são muito importantes o trabalho que eles exercem aqui. Muito bem, vou pedir o pastor Paulo Henrique para colocar na tela o texto dessa manhã, Lucas 22:41, para nós entrarmos no texto e estudarmos a palavra do Senhor. Obrigado, PH, está aí na sua tela. Lucas 22:41, o texto sagrado diz assim: e apartou-se deles, quem apartou-se dele? Jesus, o Senhor Jesus. Apartou-se deles cerca de um tiro de pedra. O que é um tiro de pedra? Cerca de 20 a 30 metros, mais ou menos.

0: e pondo-se de joelhos, orava. É o que diz o texto aqui na palavra do Senhor. Amém, queridos? E deixa eu ver aqui, é isso mesmo, né? E apartou-se de joelho e orava, dizendo, vou ler o 42, dizendo, Pai, se queres, passa de mim esse cálice, todavia, não se faça a minha vontade, mas a tua, louvado seja o nome do Senhor. Meus queridos, esse texto, ele, só de ler, né? Eu sou assim, talvez os irmãos que estejam em casa, nos assistindo também, são assim. Ele me transporta, quando eu leio esse texto, ele me transporta para aquele momento crucial, essencial, que o Senhor Jesus estava vivendo ali, naquele momento, com os seus discípulos. Depois de quase, ou um pouquinho mais de 3 anos de caminhada, realizando milagres, curando, evangelizando. E chegou o momento ali do Senhor Jesus, que era um dos momentos mais intensos, vamos botar assim, para você entender, do Senhor Jesus ali, antes da cruz do Calvário. O Senhor havia ceado com os discípulos, e o Senhor estava falando o que iria acontecer a partir daquele momento, na vida daqueles homens, na vida daquelas pessoas, e dali em diante, seguiriam não sozinhos, porque o Espírito Santo, que desceu, que veio ali em Pentecostes, está conosco até hoje, louvado seja o nome do Senhor, e estará com a igreja até o dia do arrebatamento. Mas o Senhor Jesus estava enfrentando ali um momento de angústia, de agonia da cruz. Tanto é que o texto diz que o Senhor, ele suou, ele teve um derrame capilar, ele suou sangue. E nós sabemos, pela ciência, que Deus deu ao homem, né, os profissionais, que a pessoa, quando ela começa a misturar suor com sangue, é porque ela está num nível extremamente de estresse. E o Senhor diz, a Bíblia diz que o Senhor, ele orava em agonia e suou sangue. Então, quando eu leio esse texto, me transporta como se eu estivesse lá pessoalmente olhando e vendo e sentindo. E o Senhor enfrentava essa angústia por mim e por você, por nós. Ele escolheu a cruz. Porque ele queria? Não. Por mim e por você, para que nós hoje pudéssemos ter acesso ao Pai e para que hoje nós pudéssemos ter esperança de uma vida eterna. Pastor Humberto Ferreira, Jesus sabia o que iria sofrer, quanta dor ele sofreria antes, durante e a crucificação, mas contudo era necessário para que a vontade do Pai se cumprisse e o projeto de salvação fosse concretizado. Pastor, paz, Senhor.
1: Paz, Senhor Kleber, paz, Senhor, a todos que nos ouvem. Verdade, esse transportar, né, para a leitura do texto, eu acho que cabe a todos nós. É. Quando você lê, né, o texto, né, dá para imaginar, né, a angústia, a tristeza de repente. É. Né, principalmente porque ele sabia o que ia acontecer.
0: Exatamente.
1: Né, tudo o que ia passar. Né. Eu acho que cada um de nós, às vezes a gente nem sabendo o que vai acontecer, a angústia já toma conta.
0: Imagina
1: sabendo, né? Que angústia, que tristeza, né? E ali estava o peso, né, de toda a humanidade, de todo um projeto que ele sabia que teria que cumprir.
0: Uhum.
1: Né? Tanto que a oração que ele faz depois aqui, né, você vê, uhum, o verso seguinte, se for possível, passa de mim este cálice sem que eu beba, mas não seja a minha vontade, mas a tua. Então, tudo está dentro de um projeto.
0: Aleluia.
1: Tudo está dentro de um projeto. Às vezes nós estamos vivendo as nossas angústias. Nós falamos isso aqui na mensagem. Cada um tem o seu limite. Uns conseguem alcançar um pouco mais ou suportar um pouco mais, outros menos. Mas cada um tem o seu limite, né? O fato é que a gente precisa entender, né, que tudo está dentro de um projeto.
0: Uhum.
1: Deus tem tudo sob controle. Né? O que Ele quer é nos ouvir. Né? E nós temos a oportunidade, né, conforme iniciou aqui a madrugada, o lugar mais alto de irmos aos pés do Senhor, né, para falar com Ele. Ele deseja nos ouvir, Ele quer nos ouvir. Né? Então Ele coloca a oração como esse recurso.

0: para podermos falar com Ele, temos acesso a Ele, né? E Ele está pronto para nos ouvir, né? E nos consolar, conforme o anjo veio e o confortou. Então, o Senhor tem esse recurso para nos abençoar nas horas difíceis, nas horas dos apertos, nas horas de dificuldade. Né? O anjo do Senhor, ele vem e nos conforta também. Uma palavra, né? Às vezes um olhar, né? Um gesto da parte do Senhor é suficiente para nós sairmos consolados.
1: O hino que cantamos fala isso, não foi seu isso. Maravilhoso olhar, né?
0: O
1: olhar do Senhor.
0: Um minuto só, né? Um minuto só do seu olhar, tudo em mim mudou. Tudo em mim.
1: Nem um minuto só deixou-me.
0: É.
1: Né? Desdobrou.
0: Um minuto. Né?
1: Glória a Jesus.
0: Basta o Senhor olhar para nós.
1: Eu lembro quando eu era garoto, e era muito garoto, eu tinha aqui uns 5 a 6 anos. Aqui no Brasil, sempre passou, né? Até hoje passa. Né? Na época da Páscoa. Né? Filmes na TV falando da crucificação, e eu lembro que eu assistia todo ano, e todo ano, como garoto, eu torcia muito. Ah, mas o ano que vem ele vai repetir, quem sabe ele se salva, ele sai da cruz. Aí a gente vai amadurecendo, vai crescendo, vai tendo entendimento, e aí eu passei a entender, e entendo até hoje, claro, de que era necessário ele estar ali para que eu pudesse ter vida, para que você pudesse ter vida, sabe? E até hoje, Jesus, ele, como diz o pastor, né? Ele quer se aproximar, ele quer ter esse relacionamento conosco, né? Eu gostei muito que a irmã Cristina Patrício, lá de Ana Margarida, Santa Bárbara, Minas Gerais, ela colocou aqui, ela disse assim, Kleber, a angústia do Senhor foi tão intensa que se manifestou fisicamente nele. A agonia de Jesus no Getsêmani nos consola, porque ele, Jesus, sendo plenamente Deus, também era plenamente homem. Ele sentiu angústia, tristeza, a pressão da provação. Por isso, nós temos, como diz Hebreus 4:15, nós temos um sumo sacerdote que pode compadecer-se da nossa fraqueza, porque ele foi tentado em tudo, a nossa semelhança, mas sem pecado. Então, ele sabe o que você está sofrendo. Ele passou por isso. Mas, quando nos sentimos esmagados pelas lutas, diz aqui, irmã, podemos recorrer aquele que perfeitamente sabe e conhece a nossa dor. Muito boa a colocação da irmã Cristina Patrício. Pastor Edson Greck, o texto aqui, ele destaca no verso 39, um hábito do Senhor. Olha que coisa linda. Ele diz assim, e saindo, Jesus, né? Foi como costumava para o Monte das Oliveiras e também os seus discípulos seguiram. Ele foi orar. Olha que coisa, era um lugar de comunhão íntima com o Pai, longe das multidões, longe daquilo que poderia, como homem, né, tirar a atenção, até pelo momento, né? E isso nos ensina a necessidade da oração, de uma comunhão diária com Deus. Paz, Senhor, Pastor Edson.
2: Patinho Cleber, patinho os irmãos. A oração é esse fruto da nossa comunhão, né? O resultado da comunhão que alcançamos com o Senhor. Como mencionado, esse período, ele até um ensino para nós, né? Ele se coloca de joelhos para clamar ao Senhor, para orar. Há um texto, né? Também que ele relata isso. Entra no teu aposento, entra no teu quarto, nosso momento, nossa intimidade. E é um período que você se afasta, né? Apartou, vai mais adiante. É um momento que nós estamos nós e o Senhor. Há situações na nossa vida, na nossa caminhada, nós precisamos do refúgio e da direção de Deus. Como foi comentado aqui pelo Cleber, pastor Humberto, são tantas circunstâncias ao nosso redor que às vezes nos aflige, nos traz ansiedade, nos traz preocupação, mas esse recurso da oração nos dá a vitória.
1: Glória a Jesus.
2: Dá a comunhão com o Senhor maravilhosa. E quando ele estava de joelhos orando, o Pai envia anjos, né? Para ali o consolar, o confortar. Quantas vezes nós estamos nessa mesma forma de joelhos, chorando aos pés do Senhor. Muitos irmãos choram aos pés do Senhor, na sua intimidade, e levanta diferente, porque de joelhos o Senhor nos consola, nos conforta, né? Na oração o Senhor nos visita, nós saímos fortalecidos, né? O que é um instante de oração? O que é um clamor? O que é uma intercessão?

0: adoração ao Senhor, o Senhor adentro com a sua misericórdia, com a sua bênção, e vai ao encontro a essa necessidade das nossas vidas. Nós, muitos de nós, culto, né? Comentando aqui o culto de ontem de oração, quantos chegaram à casa do Senhor, receberam oração de joelhos, mas levantaram glorificando a Deus pela a manifestação do poder, os sinais do Senhor, né? A direção do Senhor. Então nós vemos aqui o próprio Senhor Jesus, ele para nós é um exemplo, entregou a sua vida por nós, ele ora ao Senhor, e assim o Senhor visita, o consola, o conforta. Isso é maravilhoso para nós, é um exemplo para todos nós. Essa manhã é um exemplo para nós estarmos. Então, vale a pena perseverar na oração. Não desista de orar. Ore, porque há um Deus no céu que tem ouvido o nosso clamor, o clamor da sua igreja. Louvado seja o Senhor.
1: Amém. Eu lembro de um sonho que eu tive. Eu tive um sonho há muito tempo. Isso tem uns 3, 4 anos atrás. Foi na época da pandemia ainda. Ah, no sonho, chegávamos à eternidade com Deus. Havia acontecido o arrebatamento do sonho. Tá? Eu chegava, e eu espero chegar, em nome de Jesus, cheguei na eternidade, e eu olhei e vi um monte de gente. E eu lembro com a frase que eu disse lá no sonho, que eu lembro até hoje, quando eu disse assim: valeu a pena.
2: Glória a Deus.
1: Valeu.
0: Glória a Deus. Glória a Jesus.
3: Aleluia.
4: Bendito louvado seja o nome do
1: Senhor. Graças a Deus. Pastor Ronielle, a intensidade da luta é tão grande, ou foi tão grande, que Jesus sofreu uma hematidrose, que é um derrame capilar, ele suou sangue. Jesus lutou por nós naquela cruz do Calvário, ali no Getsêmani, no Calvário. Ele lutou por nós em oração, antes de sofrer por nós na cruz do Calvário. E hoje, o Senhor continua lutando por nós. Eu lembro aqui de João 17, quando o Senhor ora ao Pai, ele disse: eu não rogo somente por esses que estão aqui na minha frente, mas também por aqueles, aí ele lembra de nós, pela sua palavra, onde crer em mim. Ele lembrou de nós naquela oração, ele lembrou de nós no Getsêmani, em oração ao Pai. E o Senhor hoje também, ele lembra de você que está sofrendo, ele sabe, ele conhece a sua dor, mas ele lembra de você nessa manhã, ele lembra de cada um de nós, pastor. Paz do Senhor.
4: Paz do Senhor Kleber, paz do Senhor a todos os irmãos que estão conosco nessa manhã. É lá em Isaías 53 fala, né, que ele tomou sobre si as nossas dores, as nossas enfermidades, o castigo que nos traz a paz estava sobre ele, pelas suas enfermidades, né, pelas suas pisaduras fomos sarados. Aquele momento ali, ele foi vivido por Jesus, mas na verdade aquele momento era nosso, né?
1: Verdade.
4: Ele estava ali sofrendo por nós, sofrendo por mim, por você, pelo Senhor, pela senhora que estão conosco nessa manhã. E conforme o pastor disse aqui anteriormente, nos ensinando o caminho da fidelidade, o caminho da oração, o caminho da dependência do Senhor. Ele mostra ali como que nós devemos nos portar diante das aflições, das angústias dessa vida. A palavra nos fala que ele foi para o monte para orar. Pondo-se de joelhos, ele orava ao Pai. É o que o servo sempre deve fazer nos momentos de aflição, de provação, de adversidade. É orar ao Senhor, porque ali quando, no momento que ele estava ali sofrendo essa angústia, a palavra nos fala que vieram os anjos e o confortaram, né?
1: Uhum.
4: Então, quando nós estamos passando por momentos difíceis e vamos para a oração ela traz para nós o conforto, ela traz para nós a esperança, porque quando nós oramos, nós entregamos ao Senhor as nossas vidas, as nossas necessidades, e nós sabemos que temos um Deus que ouve as nossas orações. Quando nós oramos, nós descansamos no Senhor, temos a certeza de que Ele vai prover todas as coisas. O companheiro falou aqui do culto de oração ontem.

0: Não foi diferente nas outras igrejas que tiveram. Quantos irmãos foram para a oração? Ontem, lá na igreja onde eu estou, os irmãos saíram maravilhados, os diáconos vieram depois, pastor, que maravilha, o Senhor nos deu tantas experiências aqui com dons espirituais, os irmãos testemunhando, né, daquilo que aconteceu, os dons que foram entregues. Então, os irmãos chegaram ali, angustiados, às vezes aflitos, né? Aí vem o conforto do céu, o conforto sempre virá do alto, sempre virá da eternidade. Para nós, aqui nessa terra, não vai vir nada daqui para te confortar. Mas o conforto, ele vem do céu, ele vem do alto. E o conforto vem quando você está em plena comunhão com Deus. Então, o Senhor Jesus nos deu aqui este ensino, né? E os discípulos também, né? Porque ele saiu para orar e a palavra nos fala que os discípulos o seguiram. Então, nós devemos sempre seguir o Senhor Jesus, que é o nosso Senhor, o nosso Salvador e o maior exemplo de oração, de fidelidade para nós é o Senhor Jesus. Nos ensinou como devemos estar, como devemos orar. É claro que não vamos alcançar a perfeição dele, mas ele nos mostrou o caminho, né, que nós devemos trilhar, seguir para alcançar as vitórias aqui nessa terra. Porque a perfeição um dia nós alcançaremos, mas na glória com ele, na
1: Aleluia.
0: eternidade com o Senhor Jesus.
1: Aleluia. Hoje é aniversário da irmã Ione, DDD 31, é Minas, né? Ela está completando hoje 65 anos. Parabéns, irmã Ione. Que Deus abençoe a vida da irmã. Pastor Walter Plácido, Jesus, o pastor Daniele, ele disse que Jesus estava de joelhos. Ou foi o pastor Edson? Pastor Edson, né? Jesus estava de joelhos, orando. Essa batalha ele enfrentou de joelhos. A lição para nós é clara. A vitória sobre provas, provações, lutas, aflições são forjadas na vida do crente na oração. Crente que não ora é como um soldado que vai para a guerra sem sua arma, pastor. Pode ser.
2: Paz do Senhor, Kleber, paz do Senhor, os companheiros aqui da bancada, aqueles que estão ligados conosco. É verdade, né? A própria palavra diz que a oração, né, ela é a nossa arma. Orai sem cessar, né, diz a palavra. É uma recomendação, uma orientação. Se nós não lançarmos mão dela, nós estaremos passando por muitas situações complicadas, né? Porque a oração, ela nos aproxima do Senhor. A oração, ela traz para nós conforto, né? Conforme o pastor Ranieri falou aqui. E Jesus, naquele momento, ele estava vivendo uma situação bem decisiva, né? Que embora ele soubesse de tudo o que iria acontecer com ele, né? A Bíblia diz que ele próprio se entregou voluntariamente, né? Mas mesmo assim, ele buscou ao Senhor para que o Senhor pudesse, né, dar a ele condições. Mas o interessante aqui é que na oração que ele, o Filho de Deus, o Messias, fez, a gente não vê nenhuma expressão sentido, olha, eu determino que as coisas sejam do jeito que eu quero. Ah, eu acho que eu não devo passar por isso. Eu acho que está tudo errado, né? Não. A oração de Jesus foi uma oração que se submeteu à vontade do Pai. Então é importante nós entendermos, né, que as nossas orações, elas precisam estar dentro daquilo que é o plano de Deus para a nossa vida. A palavra de Deus diz que pedir e não receber porque pedir mal. E nem tudo que a gente quer é aquilo que Deus quer para nossas vidas, né? Então, o próprio Senhor Jesus, ele deixa como exemplo, né, o homem se submeter à vontade de Deus. Ah, eu quero isso. Mas se for a tua vontade, né, que se cumpra assim. Então Jesus, quando ele orou,

0: Ele fala: Pai, se possível, passe de mim esse cálice. Todavia, não seja feita a minha vontade, mas a tua. Então, o servo de Deus, irmãos, ele precisa entender que a vontade que precisa prevalecer na sua vida não é a sua própria vontade, mas é a vontade de Deus.
1: Amém.
0: É claro que nós temos nossos anseios, as nossas questões, queremos resolver certas coisas de certas maneiras, mas tudo nós levamos a Deus em oração.
1: Amém.
0: E Deus, né, na sua soberania, na sua sabedoria, ele vai agir, né, dentro daquilo que é o seu plano. Porque para nós, o importante não é a nossa vontade ser realizada. O importante para nós é o plano de Deus ser realizado em nossas vidas. Ainda que, né, contrarie muitas vezes o nosso querer. Outro detalhe interessante aqui é que Jesus, ele se viu sozinho, embora tenha levado consigo 3 discípulos.
1: Uhum.
0: Levou Pedro,
1: Tiago
0: e João. Né? Então, 3 pessoas para estarem velando com ele ali. Mas chegou, ele se afastou um pouco, né, que é a distância de um tiro de pedra, para orar ao Senhor. E quando ele voltou, como é que os 3 estavam?
1: Adormecidos.
0: Adormecidos. Porque tem hora, irmãos, que não adianta a gente contar, né, com, às vezes, com um amigo, por mais próximo que ele seja. Né? Quem confortou Jesus não foram seus amigos. Não, Senhor, né, força, não estão aqui para te ajudar. Não, estava dormindo. Né? Mas quem confortou o Senhor foram os anjos, né? Como passou, comentou aqui. Né? Porque muitas vezes o nosso recurso, o nosso consolo, ele vem da eternidade. É Deus que nos envia. Quando nos falta, muitas vezes, um amigo, um familiar, um colega, né? É o Senhor quem nos conforta.
1: Eu recebi uma mensagem muito interessante aqui do irmão. Ele falou assim: eu tinha um sonho. Olha que sonho interessante. No sonho ele viu um enorme barco que vinha de cidade em cidade recolhendo as pessoas para retirar as pessoas para ir embora. No primeiro momento, quando ele viu aquele barco e algumas pessoas subindo, ele ficou triste ao lembrar das falhas dele. Das falhas dele. Os tropeços da sua vida. E quando ele ficou entristecido, quando ele menos esperou, uma mão saiu daquele barco, estendeu para ele e disse: você também vai subir.
2: Amém.
1: A graça te alcançou. Olha, olha só. Meu Deus do céu. Que sonho maravilhoso. Que sonho maravilhoso. A irmã Rosilene Bragato, ela disse assim, ali de Jardim da Penha, ela disse assim: Kleber, Jesus, né, antes de orar, ele teve um ato de submissão. Sim, é o que o pastor Walter falou, né, ele não estava fazendo a vontade dele, mas a vontade do Pai. Né? Ele estava submisso à vontade do Pai. Né? E Jesus demonstra, como homem, a dor, a angústia, que são reais ao ser humano, não é verdade? É verdade. Nós temos também esse medo, esse receio. Nós temos, como seres humanos. Mas o céu, ele tem uma esperança. Qual a esperança? O Senhor já passou por nós, ele já pagou o preço, né, por nós. Basta hoje nós crermos. Sabe por quê, pastor Humberto? Os discípulos, eles não compreendiam a gravidade daquele momento. Eles não compreenderam. Eles não tinham consciência daquele momento de que se aproximava e o que iria vir dali para frente. Então, eles estavam perto de Jesus, como o pastor Walter disse, mas estavam sonolentos. Nós precisamos estar atentos nessa hora, que também estamos vivendo um momento crucial. O arrebatamento, sim, da igreja se aproxima. Nós não podemos estar sonolentos, mas precisamos estar atentos e firmes na palavra e na fé, pastor.
3: É, o pensamento humano não mudou, né? O pensamento humano continua a mesma coisa. Assim como os discípulos, que sabiam,
1: não é,
3: da profecia, porque eles não estavam enganados. Uhum. O Senhor chamou eles antes e falou tudo o que ia acontecer. E ainda assim,
1: estavam sonolentos. Não prestaram atenção.
3: Então, nós estamos cientes também, né? Na nossa oração aqui, nós falamos que a Bíblia classifica os dias de hoje como dias trabalhosos.
1: Verdade.
3: Então, nós estamos vivendo momentos de dias trabalhosos, de grandes batalhas, de grandes lutas.
1: Uhum.
3: Não é hora de ninguém estar sonolento, né? Tá dormindo. Mas a contrapartida também é que nós vivemos também uma profecia de que o amor de muitos esfriariam, né? Por se multiplicar a iniquidade. A iniquidade, né, está aí, mais uma profecia se cumprir.

0: cumprindo e, né, não é hora de estar dormindo, não é hora de estar sonolento. É hora de estar atento, né? E os pastores estavam comentando aqui a respeito do sofrimento de Jesus, a angústia que ele estava vivendo aí. Você falou no início aqui, você se transporta quando lê o texto, né? E aí você fica imaginando como você não está acordado numa hora dessa. Como você não manter um coração grato, né, por alguém que se deu por nós, que sofreu toda a angústia, toda a tristeza, o peso da humanidade. Como você não ser grato por isso? Como não fazer, procurar fazer o melhor? Né? Como não estar acordado numa hora dessa? Não tem nem como você imaginar que alguém vai dormir numa hora dessa, que vai descansar numa hora dessa. É o momento de estarmos atentos, vigilantes o tempo todo, né? Agradecendo, gratos ao Senhor, né, por aquilo que Ele fez. Porque a nossa gratidão move a eternidade também.
1: Glória a Deus. Né?
0: Todas as vezes que nós somos gratos ao Senhor, que nós vamos aos pés do Senhor, conforme você sempre inicia a madrugada dizendo isso, o lugar de estarmos é, né, aos pés do Senhor. Então você vai aos pés do Senhor com gratidão, entendendo, né, o que o Senhor fez por nós. Né, se nós vamos aos pés do Senhor com essa gratidão, a eternidade se move para nos abençoar.
1: Glória a Jesus.
0: O anjo sempre vem para nos confortar.
1: Né,
0: tem uma outra versão que fala, nos fortalecer.
2: Exatamente.
0: Né, e o fortalecia.
2: Sim.
0: Né, tem uma outra versão aqui que fala, ao invés de confortar, fortalecia.
1: Humberto,
0: nós também somos fortalecidos, né?
2: Verdade.
1: Gratidão foi o que aconteceu com Paulo e Silas na prisão, né? Eles oravam e cantavam hinos a Deus e o milagre aconteceu.
0: Ali,
1: né? Na glorificação, no louvor, na adoração.
0: Na hora do aperto, né? Ali com as costas, com certeza, ardendo das varadas, né? Tinha tomado. Não se preocuparam com isso, não se preocuparam com as varadas, não se preocuparam com a dor, com a cadeia que estava prendendo os pés, as mãos, né? Portas fechadas, sendo vigiado. Estavam cantando louvores.
2: Maravilha. Agora
1: a carne estava ferida, mas a alma estava
0: leve. A alma estava leve.
1: Glória a Jesus.
2: Muito bom. Aleluia.
1: Glória a Deus.
2: Deus, da mesma forma, nos dá a graça, a força necessária, o fortalecimento para suportarmos cada momento da nossa vida. E eu peço aos irmãos que lembrem o que está. Veja o que está acontecendo pela televisão. Terremotos em vários lugares que antes nunca teve. Está tendo. Situações. Mas já tinha terremoto lá em 1940. Sim, mas olha a quantidade, como tem aumentado, né? Preste atenção nisso. São sinais. A Bíblia diz que a terra estaria gemendo como uma mulher com dores de parto antes de dar à luz. E o Senhor fala sobre isso, sobre o retorno dele, sobre o arrebatamento. Esse é o momento que está, o princípio de dores. Então, temos que estar, nós também, assim como os discípulos, estamos sendo avisados.
0: Exato.
2: Lembra da parábola das 10 virgens? As 5 que ficaram e bateu a porta, Senhor, abre-nos, abre-nos. E o Senhor disse o quê? Apartai-vos de mim, que não vos conheço. E a palavra conheço ali, o conteúdo dela, é que não tem intimidade com vocês. O relacionamento.
1: Interessante, Cláudio, que você comentou que os discípulos estavam ali, eles não estavam entendendo o que estava acontecendo.
2: Uhum.
1: Né? Pelo que o Senhor Deus, o projeto do Senhor. Mas até um louvor, né? Nem sempre entendemos porque Deus age assim. Mas hoje nós temos o Espírito Santo do Senhor.
2: Verdade.
1: A direção é do Senhor na nossa vida.
2: Verdade.
1: O seu Espírito, né, que nos conduz. Isso está em João 14, 26. O Senhor falou isso. Mas vos deixarei o Consolador que vos ensinará todas as coisas.
2: Tudo vai ensinar.
1: Então, nós temos a direção do Senhor, né? A nossa
2: Verdade.
1: Vida, louvado seja o nome do nosso Deus.
2: Eu vou pedir um pedido de oração aqui em favor da vida do Mateus. O Mateus é filho de um colega que trabalha aqui, do irmão. Então vamos orar pelo Mateus, DDD 27, aqui no Espírito Santo. Então vamos orar pelo Mateus, Deus conhece, né? Ele vai fazer um exame hoje de saúde e que o Senhor possa dar uma bênção nesse resultado, a mãe está preocupada, vamos estar orando pelo Mateus. São 6:57, eu pedi ao pastor Ronieri para que esteja orando nesse momento pelas vidas que nós citamos e outras pessoas que os irmãos e certamente pastores têm anotado ali. E vou pedir aos demais pastores para que imponham as mãos por gentileza, feche seus olhos, é momento de oração.

0: Nosso Deus, nosso Pai, nós glorificamos o Teu nome por essa manhã maravilhosa na Amém, Tua Senhor. Presença.
1: Amém.
0: Que bom, ó Deus,
1: Bendito,
0: é falar do Senhor, é sentir a Tua presença, é orar, a Deus, é estar em comunhão contigo. Agora, ó Deus, nós intercedemos a Ti pelos irmãos que estão passando por momentos de enfermidades. A Deus, lembramos do pastor Hernandes Pimentel, dá uma bênção ao teu servo.
2: Amém, Senhor.
0: Ele já tem melhorado. Cremos, ó Deus, que o Senhor já está operando na sua vida. Continua, Senhor, realizando os milagres na vida do teu servo. Irmã Ana Rosete, esposa do pastor Wallace, também está internada. Envia o teu anjo, opera uma bênção na vida da tua serva. Restaura a sua saúde.
2: Amém.
0: Para a glória do teu nome. Oramos pela irmã Aniele também, esposa do pastor Pedro Martins, dá uma bênção de saúde à tua filha, fortaleça, toca na sua vida. A irmã Doroteia Miller, a Deus que passará pelas cirurgias, que o Senhor possa preparar todas as coisas, conceder a vitória à tua serva nestes procedimentos. A irmã Graça, toca, Senhor, também na tua filha, dá uma bênção de saúde, de recuperação à sua vida. Da mesma forma, irmão Serafim, que passou por cirurgia, só possa dar uma boa recuperação ao teu servo, a Deus, para que ele possa a cada dia se fortalecer no Senhor. Pela irmã Bruna, que tem passado por momento de ansiedade, que o Senhor possa dar uma bênção de paz ao seu coração e que ela seja, Senhor, liberta de toda preocupação, de toda angústia, e que ela possa, ó Deus, a cada dia sentir a Tua presença, confiar no Senhor, de que tudo, ó Deus, o Senhor fará pela sua vida. Irmã Judite, que vai passar por uma cirurgia nessa data, dá uma bênção, abre as portas, abençoa a sua vida. Ó Deus, os médicos, enfermeiros, todos que estarão cuidando dela, coloca as Tuas mãos e envia o Teu anjo também. O nosso irmão Mateus, dá uma bênção de saúde ao teu filho neste exame que ele fará hoje. Ó Deus, que o resultado seja bom. Ó Deus, já pela operação do Senhor na vida do teu filho. Queremos agora enaltecer o teu nome, glorificar ao Senhor pelos nossos irmãos que estão aniversariando neste dia.
2: Bendito seja o Senhor.
0: Ó Deus, que o Senhor possa derramar das tuas bênçãos sobre as suas vidas, sobre os seus familiares, abrindo as portas. A irmã Ione aqui, Senhor, representando todos que neste dia completam mais um ano de vida. Bendito seja o teu nome. Assim nós oramos, gratos ao Senhor, em nome de Jesus.
2: Amém.
0: Amém.

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2: A deficiência de vitamina B12 não é um problema que afeta somente veganos e vegetarianos, mas também pessoas que consomem carnes e laticínios. 40% das pessoas com idade entre 26 e 83 anos possuem níveis plasmáticos de vitamina B12 na faixa normal baixa, em que muitas já experimentam sintomas neurológicos. A vitamina B12 desempenha um papel crucial na produção de glóbulos vermelhos, na função cerebral e no sistema nervoso. De acordo com os endocrinologistas, a quantidade de manutenção da vitamina B12 é bem menor que a dose de correção da deficiência. A falta dessa vitamina pode levar a problemas sérios de saúde e os sintomas podem se manifestar.

0: de maneira gradual. A B12 é uma vitamina produzida por bactérias que vivem no solo orgânico e no intestino de animais. Como as plantas não precisam dessa vitamina para se desenvolver, elas não a absorvem. A deficiência ocorre em vegetarianos e não vegetarianos. O problema não está apenas na restrição dos alimentos de origem animal, como carnes, ovos e leites. Muitas vezes pode ser causada pelo uso de adubo químico no solo que mata as bactérias, a alteração da nossa flora intestinal, uso indiscriminado de antibióticos. As carnes também podem apresentar menos B12 devido ao modo de criação dos animais. A criação de animais de abate em locais fechados também impede que os animais comam direto do solo, diminuindo a quantidade de B12 na corrente sanguínea e nos tecidos.
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1: Eu saúdo a todos com a paz do Senhor Jesus. A palavra que queremos deixar aqui para nossa meditação, ela encontra-se no Velho Testamento, no livro dos Salmos, Salmo de número 44. Nós vamos ler parte B do verso 21, que diz assim: pois ele sabe os segredos do coração. O coração do homem, eu vou dizer assim, ele é uma terra estranha. É um lugar que não é acessível por homem nenhum. Poeticamente falando, é o lugar onde o homem aloja os seus sentimentos, os seus segredos. E a Bíblia diz que nem o próprio homem conhece o seu coração, pois a Bíblia diz assim: enganoso é o coração do homem, quem o conhecerá? Mas a palavra de Deus, ela nos diz assim: ele sabe os segredos do seu coração. Você que me ouve sem que haja uma palavra na sua boca, Deus sabe o que se passa no seu coração. E neste momento que você está ouvindo esta palavra, você pode ter certeza, eu, aqueles que estão próximos a você, ninguém pode sondar coração, conhecer coração, nenhum homem. Mas há um Deus que conhece, como diz a palavra, os segredos do nosso coração. Há um Deus maravilhoso, soberano, excelso, que conhece o seu coração. E o conselho que deixamos aqui na palavra que estamos trazendo é que você deixe este Deus governar, dirigir a sua vida, que você deixe esse Deus ser Senhor da sua vida, o abençoador, aquele que abre a porta que ninguém fecha, aquele que sonda o nosso coração, aquele que conhece e sabe

0: os segredos do nosso coração. Eu não sei, mas o Senhor sabe. E nesta hora, Ele já sondou o seu coração e Ele já abençoou a sua vida. Que Deus abençoe. A paz do Senhor.
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1: A Anvisa aprovou o registro de 5 novos medicamentos injetáveis à base de semaglutida, popularmente conhecido como canetas emagrecedoras para tratamento de obesidade e diabetes tipo 2. A decisão foi publicada no dia 29 de julho no Diário Oficial da União. A autorização para os produtos foi oficializada por meio de uma resolução da Gerência Geral de Medicamentos da Anvisa, já publicada. Os medicamentos receberam registro após serem comparados ao medicamento biológico Ozempic e são indicados para tratamento de adultos com diabetes tipo 2 que não conseguem controlar adequadamente a doença apenas com as terapias já utilizadas. Os registros foram concedidos para as empresas Avitacare, Sun Farmacêutica, Brain Pharma, Cosmed, Rambexi Farmacêutica. Os novos dispositivos injetáveis foram autorizados para uso complementar à dieta e exercícios quando o uso de metformina é considerado inapropriado devido à intolerância do paciente ou contraindicações. A decisão da Anvisa autoriza a comercialização dessas canetas emagrecedoras. Porém, ainda não há detalhes sobre quando os medicamentos estarão disponíveis no mercado e o preço deles. A semaglutida é um princípio ativo usado em medicamentos injetáveis para tratar o diabetes tipo 2 e ajudar na perda de peso. Ela age imitando um hormônio natural que reduz a fome e controla o açúcar no sangue.
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2: Olá, ouvintes da Rádio Manaim. Eu sou Andréia Talmo e vamos conversar com a musicista, especialista em educação musical e musicoterapia, Janaína Zumack. O tema de hoje é Dica para aquecimento vocal nos ensaios de vozes.
3: Olá, irmã Andréia. Olá, ouvintes. Bom estar novamente aqui com vocês. Vamos lá. A palavra já fala, né? Aquecimento. Então, para aquecer, vamos exercitar. Temos vários exercícios rápidos, simples de fazer antes de cantarmos. Podemos vocalizar com ou sem instrumento, com a palavra ou um som, uma vogal ou uma frase. Podemos, por exemplo, mastigar o som por 2 minutos. Então, eu vou fazer a vogal U e vou mastigar o som. Fazer também o exercício de vibração da língua e lábios. Então, nós vamos tremer a língua, assim. Ou também os lábios. Exercício também de sirene com a vogal. E sempre nós começamos do grave para o agudo. Então, nós vamos fazer a vogal O e vamos fazer como uma sirene. O. Sempre é bom fazer com tranquilidade, sem forçar, respirando e sempre do grave para o agudo. Existem muitos outros também exercícios, que pode ser como frase, que a gente fala todas as vogais e vai fazendo bastante a dicção, como gosto de comer abacaxi. Você já está gesticulando. Ou então vocalize dentro dos tons. Pode ser com a palavra moro. Moro, moro, moro, moro, moro, moro, moro, moro, moro, moro, moro, moro, moro. É bem divertido os exercícios e muito prazeroso. E muito importante fazer antes de nós cantarmos para a voz ficar aquecida. A paz do Senhor.
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1: Está acontecendo em Barra de São Francisco, região noroeste do estado do Espírito Santo, uma capacitação voltada aos agentes de combate às endemias do município. O treinamento acontece na Escola Municipal João Bastos, no bairro Vila Gonçalves, e tem como foco o fortalecimento das ações de vigilância e prevenção das arboviroses e demais endemias.

0: A iniciativa faz parte das ações permanentes de educação em saúde, qualificação profissional consideradas fundamentais para ampliar a eficiência das equipes de vigilância ambiental. O principal objetivo do treinamento é proporcionar atualização técnica aos agentes, garantindo que estejam cada vez mais preparados para enfrentar os desafios relacionados às endemias e contribuir para a proteção da saúde da população. A qualificação contínua dos profissionais é uma das estratégias recomendadas pelos órgãos de saúde para fortalecer o enfrentamento às arboviroses, como dengue, chikungunya e zika vírus, doenças que exigem atuação integrada entre poder público e a comunidade. Com essa atualização técnica, estarão ainda mais preparados para enfrentar os desafios que surgirem e continuar desenvolvendo um trabalho de excelência em benefício da população. O trabalho preventivo desenvolvido pelos agentes de combate às endemias é essencial para preservar a saúde dos moradores e reduzir os impactos causados pelas doenças transmitidas pelo mosquito.
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1: Mudas de árvores ameaçadas de extinção estão sendo produzidas em viveiro no Espírito Santo. Um viveiro localizado no campus da Universidade Federal do Espírito Santo, a UFES, em São Mateus, norte do estado, é o desafio de pesquisadores para devolver à natureza árvores raras e que estão na lista de extinção. Mudas de 12 espécies são produzidas no local após coletas de sementes nas regiões onde são identificados exemplares da planta. Depois de cada unidade ser acompanhada e crescer saudável, é feita a reintrodução de cada uma em unidades de conservação no norte do estado. O principal objetivo do projeto é justamente fazer a conservação, proteção de espécies fora do seu habitat natural para fazer o processo de propagação de produção de mudas para depois fazer a restauração desses ambientes degradados. Entre as espécies que estão sendo estudadas e cuidadas no projeto, a Jueirana Facão se destaca por ser uma recém-conhecida dos pesquisadores, descoberta apenas em 2017. Essa árvore pode atingir até 30 metros de altura e só ocorre em fragmentos de mata Atlântica no norte do Espírito Santo, mais especificamente entre os municípios de Soretama e Jaguaré. Com menos de 100 indivíduos encontrados na natureza, a árvore é extremamente rara e sua preservação é uma prioridade. Outra planta do viveiro da UFES, também em extinção, é a braúna preta. É uma planta de difícil propagação e tem crescimento lento.
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1: A Anvisa aprovou uma nova indicação de um medicamento para pacientes com câncer de pulmão avançado que já esgotaram os tratamentos anteriores. O câncer de pulmão é a principal causa de morte por câncer no mundo. O medicamento é indicado para casos de câncer de pulmão de não pequenas células, que representam cerca de 85% de todos os casos da doença. O remédio é indicado para adultos com câncer de pulmão de não pequenas células localmente avançado ou metastático. Pacientes com mutação no gene que codifica um receptor envolvido no crescimento das células tumorais que já tentaram, sem sucesso, terapia-alvo e quimioterapia à base de platina. Pacientes com adenocarcinoma pulmonar em progressão da doença. O medicamento já havia sido registrado na Anvisa para tratamento de pacientes adultos com câncer de mama triplo negativo e ressecável, que não pode ser removido completamente por cirurgia, ou metastático, que se espalhou do local original para outras partes do corpo. Muita gente tem o hábito de espremer espinhas ou tentar retirar pelos encravados em casa. Embora pareça um procedimento simples, a prática pode favorecer infecções e, em situações mais graves, levar à necessidade de internação. O risco é ainda maior quando a lesão está localizada entre o nariz e a boca, uma região do rosto.

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1: O tema de hoje é: você sabe quanto custa o seu produto? Muita gente responde essa pergunta só com o valor da matéria-prima. Mas o custo real inclui energia, aluguel, combustível, taxa de maquininha, impostos e seu tempo. Se nada disso estiver na conta, o preço agrada o cliente e prejudica você. Faça um teste hoje com o produto que mais sai. Some material, mão de obra e uma fatia das despesas fixas do mês. Acrescente taxa de cartão e impostos. Só aí você chega no ponto onde não ganha nem perde. O lucro vem em cima disso. E não copie o preço do concorrente, porque a estrutura de custo dele é outra. Preço se calcula, não se imita. Vender muito e ganhar pouco é sintoma de preço mal feito. Este é o Empreenda Mais. Até o próximo tema.

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1: O melhor doce de leite capixaba é produzido na Rota dos Queijos, em João Neiva, norte do estado. É o que garante a avaliação do 9º Prêmio Queijo Brasil, realizado em Blumenau, Santa Catarina. O concurso é o maior do Brasil no segmento de queijos, manteigas, doces de leite e outros produtos lácteos artesanais. A ganhadora do troféu de melhor doce de leite do Espírito Santo na competição é a Vila Veneto Queijaria e Bistrô, que fica às margens da BR-259, na localidade rural de Santo Afonso. A queijaria obteve 7 medalhas da premiação, que reuniu os principais produtores artesanais do país em uma avaliação criteriosa de qualidade, aroma, textura e sabor. Além do troféu para o seu doce de leite artesanal, a queijaria de João Neiva obteve 5 medalhas de prata com o queijo Minas curado, o requeijão artesanal, o queijo parmesão, a manteiga artesanal e o queijo original Otelo. A deficiência de vitamina B12 não é um problema que afeta somente veganos e vegetarianos, mas também pessoas que consomem carnes e laticínios. 40% das pessoas com idade entre 26 e 83 anos possuem níveis plasmáticos de vitamina B12 na faixa normal baixa, em que muitos já experimentam sintomas neurológicos. A vitamina B12 desempenha um papel crucial na produção de glóbulos vermelhos, na função cerebral e no sistema nervoso.

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autor deste hino nasceu no ano de 1847, em Ohio, Estados Unidos. Seus pais eram evangélicos e aos 16 anos ele começou a compor músicas. Diante do inesperado resultado da publicação de suas obras, o autor fundou uma casa de música e passou a vender coleções de músicas populares, clássicas e sacras, além de instrumentos musicais como pianos e órgãos. O autor reconheceu que, diante de tudo que recebera, sua vida deveria ser dedicada a Deus, e passou a compor apenas músicas sacras. Em algumas ocasiões, ele utilizou uma carroça puxada por dois cavalos para levar seu piano para regiões próximas à sua cidade, onde tocava e cantava os hinos de sua autoria. Em dezembro de 1899, o autor foi visitar um famoso evangelista da época que estava muito doente. Os médicos não permitiram seu acesso, pois era muito grave o estado de saúde daquele servo do Senhor. No entanto, o evangelista ouviu e reconheceu a voz do autor e pediu que ele entrasse no local para vê-lo. Naquele momento, o enfermo, que estava em seu leito de morte, segredou-lhe: preferia ter escrito seu hino manso e suave mais do que qualquer outra coisa que tenha feito em minha vida inteira.

0: manda aí anunciando o Evangelho Eterno. São 9:51, 9:51, faltando 9 minutos para as 10 horas da manhã. É reta final aqui do nosso Bom Dia Manhã, edição desta sexta-feira, dia 14 de agosto. Queridos, antes de orarmos aqui, encerrando o nosso período, né? Já às 10 horas, vem o nosso irmão Jorge Pessoa com o programa Vivo Rei. Lembrando que amanhã, sábado, dia 15 de agosto, teremos a Dia de Ação Social em Cariacica, no Manaim de Cariacica. É um dia de serviços gratuitos para toda a comunidade de Cariacica. Atendimento jurídico, atendimento médico, odontológico, vacinas, tá bom? Vai estar lá o pessoal da IDP Celsa para atendimento com parcelamento de dívidas, tarifa social, troca do nome no talão de luz, pedido de religação, tá bom? Cadastro da tarifa social. E você tem que levar os seus documentos necessários, são RG, CPF e também não esqueça de levar todos os seus documentos, tá bom? A caderneta de vacinação das suas filhas, dos seus filhos, a sua caderneta também, se você for batizar, se você for ser vacinada, e também, se você quiser ser batizado, será uma bênção, né? E também corte de cabelo feminino, corte de cabelo masculino. Ah, para quem está precisando de emprego, o pessoal do supermercado BH, o pessoal do departamento de RH, vai estar lá, tá bom? Oferecendo oportunidades de emprego e, quem sabe, você já não sai de lá empregado para começar a trabalhar na próxima segunda-feira, não é verdade? Ah, você que não tirou carteira de identidade, vai poder fazer isso também lá, tá bom? Vai ter um estande lá da Polícia Civil te atendendo lá. Então, Dia de Ação Social da Igreja Cristã Maranata, no Manaim de Cariacica, lá em Campo Grande. E começa às 8 horas da manhã, vai até às 5 horas da tarde. Os atendimentos são todos por senhas e as senhas são limitadas. Portanto, chegue cedo, por favor, para que você possa ser atendido. Tá bom? 9:52. Vamos orar? Vamos glorificar o nome do Senhor?
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0: Deus, nosso Pai eterno, nós glorificamos, exaltamos o teu santo nome, Senhor, já por essa manhã em que passamos na tua santa e poderosa presença. Pai querido, nós somos gratos a ti, porque se estamos de pé, se estamos respirando, se estamos vivos, porque o Senhor tem nos abençoado. Tudo que temos, tudo que somos, devemos ao Senhor. Por isso, Senhor, nós somos gratos a ti, pelo seu amor incondicional, pela tua graça, pela tua paz, por nos direcionar, nos orientar em tudo, Senhor. Por isso, nós chamamos, nós celebramos e magnificamos o teu nome, Senhor, por tudo, em nome do Senhor Jesus. Muito bem, queridos, chegamos ao final de mais um Bom Dia Manaim. Segunda-feira, em nome de Jesus, estaremos de volta, se assim o bom Deus permitir. Espero contar com a sua participação, com a sua audiência, com as suas orações. Vem aí o nosso irmão Jorge Pessoa agora às 10 horas da manhã, né? Que você continue conosco aqui na Rádio Manaim durante todo o dia, que Deus te abençoe, que você tenha uma sexta-feira abençoada, um final de semana mais abençoado ainda, nas igrejas, nas evangelizações, nos convites, nos cultos, na ação social lá em Campo Grande, Cariacica, que Deus te abençoe abundantemente. Fiquem com Deus, a paz do Senhor, já tô com saudade, tá bom? Mas segunda-feira estamos de volta, em nome de Jesus, a todos, a paz do Senhor.

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1: Muita gente tem o hábito de espremer esse

0: pinhas ou tentar retirar pelos encravados em casa. Embora pareça um procedimento simples, a prática pode favorecer infecções e, em situações mais graves, levar à necessidade de internação. O risco é ainda maior quando a lesão está localizada entre o nariz e a boca. De acordo com os dermatologistas, o problema começa quando a pele é manipulada sem os cuidados adequados. Ao espremer uma espinha ou retirar um pelo encravado com as mãos, unhas ou objetos não esterilizados, a barreira natural da pele é rompida, facilitando assim a entrada de bactérias. A área entre o nariz e a boca merece atenção especial. De acordo com os especialistas, essa região possui grande concentração de vasos sanguíneos e fica próxima de estruturas importantes da face. O nariz e a boca têm mucosas ricas em vasos sanguíneos, o que facilita a passagem de bactérias para a corrente sanguínea. A proximidade com os seios da face aumenta o risco da infecção a atingir estruturas próximas ao cérebro. Por isso, quando o inchaço se aproxima dos olhos, do nariz ou da boca, a recomendação é procurar atendimento médico imediatamente. O uso de agulhas, pinças, lâminas de barbear ou sem esterilização também não é indicado. 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
1: Muito bom dia, meu amigo, muito bom dia, minha amiga. Seja bem-vinda, seja bem-vindo aí. E a partir de agora estamos entrando no ar ao vivo. Estamos ao vivo, a partir de agora, para mais uma edição do programa Viva o Rei. Você estava muito bem acompanhado até agora há pouco, né? Muito bem acompanhado até agora há pouco com o programa Bom Dia Manaim, culto da madrugada, pós-madrugada, apresentação do meu querido irmão competente aí, o meu amigão Kleber Correia, inclusive está aqui com a gente, continua com a gente aqui também. Mas a partir de agora o programa Viva o Rei. E nós vamos até às 11h55 com o Viva o Rei. Por quê? Porque tem um culto ao meio-dia. E ó, faz parte da grade agora, hein? Para você que não sabe dessa informação, cultos ao meio-dia temos. Você tem a madrugada aqui na Rádio Maranhão e tem agora também os cultos ao meio-dia, de segunda a sábado, ao vivo aqui com os nossos pastores orando, entregando uma palavra. Já divulga, divulga aí. E ó, daqui a pouquinho também aqui dentro do programa Viva o Rei, nós vamos falar sobre a ação social. Ação social da Igreja Cristã Maranata. Pois é. É amanhã, dia 15 de agosto, de 8 da manhã às 17 horas, o dia inteirinho, com serviços gratuitos, viu? Serviços gratuitos para a comunidade de Cariacica. Aliás, não só Cariacica, toda a Grande Vitória.
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1: A Agência Reguladora dos Estados Unidos, FDA, equivalente à Anvisa no Brasil, aprovou no dia 16 do mês passado o primeiro comprimido capaz de reduzir significativamente os níveis de LDL, conhecido como colesterol ruim. Segundo estudos clínicos, o remédio pode diminuir o colesterol em até 60%, resultado semelhante ao obtido por medicamentos que até então estavam disponíveis apenas na forma injetável. Batizado de Lipifendra, o medicamento é indicado principalmente para pacientes com hipercolesterolemia familiar, condição genética que provoca níveis elevados de colesterol desde cedo e aumenta o risco de doenças cardiovasculares como infarto e AVC, acidente vascular cerebral. A expectativa é que a versão em comprimido facilite o acesso ao tratamento e aumente a adesão dos pacientes, já que elimina a necessidade de aplicações injetáveis utilizadas atualmente por parte das pessoas que precisam de terapias mais potentes para controlar o colesterol. Apesar da aprovação nos Estados Unidos, o Lipifendra ainda precisará passar pela análise da Anvisa antes de ser comercializado no Brasil. A estimativa é que medicamentos desse perfil sejam disponibilizados no mercado brasileiro entre 1 e 3 anos após a autorização concedida pela FDA, Agência Reguladora dos Estados Unidos.
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muito bem, estamos de volta agora, 10 horas mais 18 minutos aqui no horário de Brasília. Você conectado aqui com a gente, participando aí da nossa programação. E olha, só quero te lembrar mais uma vez que sábado agora, amanhã dia 15 de agosto, nós teremos aí a ação social da Igreja Cristã Maranata, que será realizado no Maraim de Cariacica, ali no bairro São Francisco, na região da Grande Vitória do Estado do Espírito Santo, e todos estão convidados. Nós teremos ali atendimento médico, odontológico, vacinas, o bazar, a inclusão digital, Procon presente ali também, o CRAS com cadastro ali único, Bolsa Família, Trabalho e Renda. Teremos também corte masculino, corte feminino, presença do supermercado BH com vagas de emprego, olha só, a EDP Celsa. Então você vai poder contar com tudo isso, é claro, serviços gratuitos, hein, de graça, e você vai poder participar deste evento, é de 8 da manhã até às 17 horas, o dia inteiro. E hoje nós temos aqui um tema muito importante, né? Nós vamos falar sobre o atendimento jurídico oferecido pela Igreja Cristã Maranata dentro da ação social. E nós vamos entender ali, ó, vamos entender, ficar por dentro, né, de como funciona esse trabalho que acolhe, que orienta, que ajuda tantas pessoas, tantas famílias. E hoje eu tô aqui hoje mais uma vez com a nossa irmã, a jornalista Claudia Schmidt, para a gente tratar desse assunto. E hoje nós convidamos aqui o advogado Dr. Rodrigo, que estará com a gente a partir de agora e vai falar um pouco desse trabalho que será realizado ali na ação social no Maranhão de Cariacica. Claudia, a paz do Senhor Jesus.

0: Bom dia, tudo bem?
1: A paz do Senhor Jorge, aos ouvintes da Rádio Manaim, está tudo ótimo, graças a Deus.
0: Muito bem, doutor Rodrigo também está aqui com a gente. Doutor, seja bem-vindo.
2: Muito obrigado.
0: Pai do Senhor Jesus, querido.
2: Pai do Senhor a todos os irmãos que nos ouvem, né? E nós vamos conversar um pouco, né, acerca do atendimento jurídico na ação social.
0: Ah, maravilha. E a gente, e você que vai participar da ação social, fique atento aí para poder obter mais informações, tirando aí algumas dúvidas e para poder participar dessa ação social. Claudir.
1: Doutor Rodrigo, vamos aqui tirar as dúvidas para aqueles que vão usar o serviço, né, jurídico ali na ação social. E eu tenho uma pergunta da sua experiência das ações sociais que já foram realizadas. Quais são os tipos de demandas jurídicas mais comuns que chegam ali, as pessoas buscando ajuda, um recurso ali, orientação com os advogados?
2: Perfeito, Claudinha. As demandas que nós costumamos atender nas ações sociais, elas são bastante variadas, né? Nós recebemos demandas na área da saúde, na área do direito consumidor, principalmente também na área previdenciária, na área civil. Por que eu falo na área da saúde, né? Porque nós fazemos atendimento, muitas as pessoas têm dificuldade para obtenção de um remédio ou de um tratamento, então a gente fala também que a gente faz esse atendimento na área da saúde, um atendimento jurídico. Mas, assim, é muito comum haver dúvidas relacionadas a benefícios previdenciários, aposentadorias, auxílios e direitos junto ao INSS. Além disso, aparecem situações envolvendo relações de consumo também, que as pessoas têm muitas dúvidas, né, sobre se a pessoa comprou uma mercadoria, a pessoa precisa devolver, não sabe o que fazer. Questões contratuais também e, como já falamos, né, problemas relacionados ao acesso à saúde e outras demandas do nosso dia a dia, né? O nosso objetivo é ouvir essas pessoas, né, e compreender a situação jurídica que ela apresenta, né, e oferecer essa orientação, sempre indicando a ela um melhor caminho.
0: Doutor Rodrigo, eu queria saber também como é que é feito ali o processo de encaminhamento, toda a triagem para poder a pessoa ser atendida.
2: Ah, perfeito, Jorge. O que nós fazemos inicialmente, né? Essa triagem ela é feita, né, por um advogado voluntário que está conosco. Ele ouve essa pessoa e ele procura compreender essa situação e identifica, né, a demanda da pessoa. Ela diz respeito a qual área do direito, né, qual área do direito aquela demanda ela é relacionada. Aí, a partir daí, essa pessoa é encaminhada para o advogado, né, especialista daquela área, para que ela possa receber uma orientação jurídica mais adequada. Nós destacamos que o trabalho da ação social ele é voltado principalmente para que nós possamos prestar orientações jurídicas e dirimir algumas dúvidas, né? Direitos que possam ser e também os caminhos que a pessoa ela pode seguir. Quando nós prestamos primeiramente essa orientação, mas quando nós identificamos às vezes que a pessoa precisa de uma situação, de uma atuação urgente em uma determinada área, seja saúde ou outras áreas do direito também, que exige uma providência judicial imediata, nós avaliamos a possibilidade também de realizarmos o ajuizamento, né, daquela demanda, daquela medida necessária. Especialmente quando a demora pode trazer algum prejuízo para aquela pessoa que foi ali atendida.
1: Então, como na área da saúde tem um cardiologista ou oftalmo, os advogados ali também têm áreas de atuação diferentes.
2: Exatamente, Claudia, exatamente. Assim como acontece, né, na área da saúde, né, como você bem mencionou, o direito também, né, ela também possui diversas áreas de especialização. E nós procuramos sempre organizar o atendimento jurídico da ação social dessa forma. Nós temos advogados voluntários que atuam nas áreas civil, consumidor, na área da saúde, previdenciária, criminal, às vezes a pessoa tem um familiar, precisa de alguma orientação também, nós prestamos orientação nesta área. E depois dessa triagem inicial, nós procuramos encaminhar essa pessoa, como assim dissemos inicialmente, né, para cada profissional que tenha uma maior experiência naquela área de atuação. E isso é importante destacar, porque cada tipo de demanda possui as suas particularidades, né? E o atendimento especializado ele permite oferecer uma orientação jurídica mais segura e adequada àquela situação.
0: Olha só, falando aqui da nossa da ação social, o atendimento jurídico ele se conecta a outros serviços na ação social ou vocês ficam lá fazendo o trabalho de vocês ou vocês estão conectados com os outros assuntos ali relacionados à ação?
2: Não, sua pergunta é muito interessante, eu acho, porque sim, o atendimento jurídico, ele se

0: conecta com todas as outras áreas também ali da ação social, né? As áreas ali, elas se conectam entre elas, né? Então, o que acontece? Nós fazemos, né, nesse atendimento, o atendimento jurídico, ele é conectado com essas outras áreas. Porque muitas vezes a necessidade apresentada pela pessoa não é uma necessidade exclusivamente jurídica, né? Já tivemos um caso, por exemplo, de uma pessoa que chegou com uma criança ali e um colega que estava ali conosco, voluntariamente, um advogado, ele identificou que aquela criança poderia ter algum problema de saúde. E nós identificamos, então, essa necessidade de encaminhar aquela criança para um atendimento da área de pediatria. E nós aproveitamos a estrutura da saúde disponível pela própria ação social, e essa criança, ela foi atendida ali pela área de pediatria, né, da parte da saúde. E teve uma outra situação também muito interessante, né, uma criança que ela chegou lá sobre os cuidados de uma terceira pessoa. Essa terceira pessoa nos procurou. Ela relatou que ela não tinha condições de permanecer com aquela criança, porque a mãe daquela criança tinha deixado essa criança com ela, tinha simplesmente abandonado a criança. Falou, olha, essa pessoa deixou comigo, eu não posso ficar com essa criança, eu não sou a mãe dela. Aqui que nós fizemos ali, né? Nós imediatamente acionamos, né, o conselho tutelar para que fossem adotadas as providências adequadas para a proteção daquela criança, né? E esses exemplos, eles mostram, né, que a ação social, ela funciona de uma maneira integrada, né? Nós procuramos sempre identificar a necessidade da pessoa como um todo, encaminhá-la para um atendimento adequado. Então, o atendimento jurídico, ele se conecta também com essas outras áreas.
1: Muito importante saber disso, que essa conexão com outras áreas resolve ali o problema.
0: Exatamente.
1: Da pessoa ali no momento. E para resolver os problemas, quais os documentos que são extremamente necessários as pessoas levarem para ter um atendimento adequado lá no setor de advogados jurídicos?
0: Geralmente...
2: Tem que levar um documento.
0: Tem, né, que levar um documento. Uhum. Muitas vezes as pessoas têm processos em curso, né? Nós orientamos que a pessoa leve, né, o número do processo, né, para que a gente possa fazer uma consulta ali nas plataformas, né, de consulta processual. Mas é necessário, né, para que o atendimento ele seja um atendimento efetivo, é importante que a pessoa, sempre que possível, leve os documentos relacionados ao problema que ela pretende esclarecer, né? Aí também nós orientamos também que a pessoa possa levar, né, o seu RG, CPF. É importante apresentar tudo aquilo que possa ajudar o advogado na hora a compreender a situação que ela está apresentando ali para ele, querendo tirar aquela dúvida, né? Então, demais documentos, contratos, notificações, documentos do INSS, relatórios médicos, muitas vezes com relação a questões relacionadas à saúde, à área da previdência, comprovantes, boletos, decisões judiciais, mensagem, ou seja, qualquer outro documento relacionado ao caso. Quanto mais informações estiverem disponíveis, né, para os advogados que fazem esse atendimento, mais completa e segura vai ser a orientação jurídica para aquela pessoa, né? Mas a falta de algum documento não impede o atendimento como um todo, né? A pessoa, ela pode explicar a situação, o próprio advogado pode orientá-la sobre quais documentos são necessários também.
2: Olha, estamos aqui falando com o doutor Rodrigo sobre a ação social que vai acontecer amanhã, sábado, no Manaim, o dia inteiro, de 8 da manhã até as 17 horas. E estará atendendo ali, o atendimento jurídico, orientações nas áreas do consumidor, civil, criminal, trabalhista, previdência, né? Previdenciário também e outros assuntos. É só você preparar o seu documento para poder ser atendido e de graça. Atendimento gratuito. Para finalizarmos, doutor, olha só, os irmãos que são voluntários desde a primeira ação social devem ter vivenciado ali muitas experiências marcantes no atendimento do setor jurídico. Então, eu gostaria até que o doutor Rodrigo estivesse aqui compartilhando uma experiência marcante nesse trabalho ali com os voluntários.
0: Ah, perfeito, Jorge. Ao longo das outras ações sociais, né, sim, nós vivenciamos várias experiências, né, que foram marcantes. Algumas delas nos chamaram a atenção, né? E uma delas, em especial, foi um casal que procurou uma colega que estava atendendo na área civil, na área de família, né? Nós não citamos aqui a área de família, mas a área de família está dentro do campo da atuação civil, né? Se a pessoa tiver uma demanda também nessa área, pode nos procurar. E essa colega, ela atendeu este casal e eles tinham interesse, durante a conversa, eles demonstraram o interesse de produzir um documento para que eles pudessem comprovar que eles tinham ali uma união estável, né? Então, nós não temos nada contra isso, né?

0: essa liberdade. Mas o que acontece, né? A orientação, ela extrapolou a questão jurídica, ela entrou no âmbito espiritual, no âmbito da palavra, que é aquilo que nós vivemos a cada dia, né? E essa advogada, durante a conversa, ela explicou os aspectos jurídicos da união estável, do casamento, e ela conversou com eles também sobre o significado do casamento à luz da palavra, né? E esse casal recebeu essa orientação, inclusive, essa colega, dentro daquilo que é a parte do direito, ela falou, olha, união estável, a pessoa não pode ter, várias outras pessoas, não é um compromisso com uma só pessoa, diferentemente do casamento, né? E ela explicou isso, tanto a parte jurídica, como também o que é o casamento à luz da palavra, né? A bênção do Senhor, que é sobre a vida do casal, que decide o quê? Perante o Senhor, né? Oficializar o seu matrimônio, a sua união. E esse casal, depois que eles receberam essa orientação, eles decidiram se casar, eles falaram que iam procurar uma das nossas igrejas. Olha. E falaram que a partir daquele momento eles estavam decididos a se casar. E essa foi uma experiência, sim, muito marcante, porque mostrou que o trabalho na ação social, ela pode ir muito além de uma orientação meramente jurídica, né? Um atendimento feito com acolhimento, responsabilidade e atenção às pessoas, né? Obviamente, sempre respeitando a liberdade e a decisão de cada pessoa, né? Mas podemos ir um pouco mais além, né?
1: Graças a Deus. Glória a Jesus. Olha só, estamos chegando aqui ao final dessa conversa com o Dr. Rodrigo, que estará juntamente com uma equipe no atendimento jurídico. Atendimento jurídico amanhã nas áreas do consumidor, civil, criminal, trabalhista, previdenciário, como ele falou aqui no caso de um casamento, né, uma situação da união. E olha só, você pode receber um atendimento amanhã, de 8 da manhã até às 17 horas, o dia inteiro, atendimento jurídico, atendimento médico, teremos ali um bazar, mas o que, Cláudia, que nós teremos ali? Inclusão digital, Procon presente?
2: Sim, a EDP vai estar presente, a Montanha Esperança vai estar presente, realizando corte de cabelo masculino, olha, feminino e design de sobrancelha.
1: Design de sobrancelha?
2: É um momento ali para o cuidado pessoal, né? O bazar vai estar ali atuando do começo ao fim. A Leonice trouxe aqui a informação que o bazar é um setor muito procurado. Da hora que abre até o fechamento, às 17 horas, tem pessoas ali buscando, né, produtos, as roupas para usar,
1: muito
2: e cobertores.
1: Bom,
2: é muito bom.
1: É verdade. E só lembrando que o corte de cabelo masculino e feminino e sobrancelha feminina, design de sobrancelha feminina. Feminina, lembrando aqui mais uma vez, supermercado BH ali presente. Para você que está precisando de trabalhar, oferecendo empregos amanhã o dia inteiro. E o Manaim de Cariacica fica no bairro São Francisco, em Cariacica. Não está limitado apenas para a comunidade, ali para o município de Cariacica, mas para toda a Grande Vitória. Chega cedinho, né, Claudinha?
2: Chega cedinho e tem senhas. Por que que tem senhas? É importante falar que temos um limite. O dia de ação social é um dia. E para que o atendimento seja adequado, o acolhimento certo, para sair com as situações ali resolvidas, a gente precisa limitar o número de senhas. Então, os atendimentos médicos, jurídicos, todos os atendimentos têm um limite de senhas, exceto o bazar, que está ali aberto o tempo inteiro, não tem esse limite de senha. E também tem um serviço muito importante, Jorge.
1: Qual?
2: Que é da emissão de carteira de identidade.
1: Muito bom.
2: As pessoas irem lá, são 100 senhas. É um setor muito procurado. Se você precisa fazer o documento novo, você tem que chegar lá cedo, às 7 horas, abre a fila ali para pegar as senhas, porque acaba muito rápido, que é um setor também muito procurado.
1: E olha só, amanhã, você que está ouvindo a Rádio Mané, vou lançar uma promoção agora, um brinde para você aqui agora, para amanhã, se você chegar na ação social, dizendo, eu ouvi a entrevista, Claudi, juntamente com o Dr. Rodrigo, no Manaim de Cariacica, que você ganha um brinde. Um atendimento gratuito.
2: Ah. Boa. Eu esqueci, que brinde é esse? Perfeito.
1: Doutor Rodrigo já estava com o olhão arregalado aí, meu Deus. Não, mas olha só, a gente brinca, né? Porque é um momento especial para você receber esse atendimento. E é uma oportunidade, né? É uma oportunidade, eu não sei o que está passando na sua vida. Tantas pessoas passando um momento tão difícil, um momento de aperto, a crise financeira. E o atendimento amanhã, doutor Rodrigo, é de graça, é gratuito, isso é muito importante. Exatamente. Essa ação social.
0: Exatamente.
1: Maravilha. Doutor Rodrigo, obrigado pela sua vinda. Gostaria de deixar o Instagram para o pessoal estar te seguindo, o pessoal estar até mesmo tirando alguma dúvida ali no Instagram, por favor.
0: Perfeito.

0: Nós que agradecemos, né, o convite da Rádio Manaim, né? É sempre uma alegria estarmos aqui. E o nosso Instagram, ele é ADV, é a abreviação da palavra advogado, é adv.rsantos, é o nosso Instagram.
1: Repete aí, por favor.
0: adv.rsantos.
1: Santos, pronto, facinho aí.
0: Isso.
1: No Instagram, se quiser.
0: Exato.
1: Fazer alguma pergunta, tirar alguma dúvida, e amanhã nós estaremos juntos. Claudir, fica aqui, não vou me despedir de você, porque você vai ficar aqui.
2: Vamos.
1: Você
2: ficar.
1: Vai ficar aqui hoje até meio-dia, né? Você vai ficar, porque depois tem um culto a meio-dia, ela já vai ficar direto aqui com a gente. Sabe por quê, Claudir?
2: Com certeza.
1: Fica aqui com a gente no programa Viva o Rei, porque daqui a pouquinho nós vamos falar sobre o Seminário do Chile e também o quê, Claudir?
2: A Missão Ribeirinhos.
1: Olha só, então fica com a gente aí.
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1: Eu volto já, daqui a pouquinho, trazendo mais informações. Vamos falar sobre o Seminário no Chile e a Missão Ribeirinha.

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1: O voo direto entre Vitória, no Espírito Santo, e Buenos Aires, previsto para 17 de outubro, funciona como o principal teste de uma estratégia que combina conectividade aérea, promoção do destino e comercialização de pacotes. O mérito está justamente aí. O Estado não trata a operação como um evento único, mas como parte de um plano de turismo para criar demanda e abrir uma nova porta de entrada para a economia capixaba. O Brasil recebeu 3,39 milhões de turistas argentinos no ano passado, uma alta de 82% sobre o ano anterior. Além disso, as buscas de argentinos pelo Espírito Santo cresceram 209%. O estado também possui um produto com potencial de diferenciação. Estamos falando da praia, da gastronomia, da cultura, da montanha, dentro de um circuito curto, ou seja, que permite ao visitante sair de Guarapari, por exemplo, e chegar à região de Domingos Martins e Pedra Azul em cerca de 90 minutos. O projeto reúne o governo do estado, Sebrae, Comércio, Embratur, Zurich Airport Brasil, Gol e CVC. Essa governança amplia a capacidade de execução e reduz o risco de a promoção terminar apenas em publicidade institucional. O mecanismo econômico é direto, mas conectividade reduz o custo e o tempo da viagem, enquanto a distribuição por operadoras facilita a compra.
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1: Muito bem, estamos de volta e você ligado, conectado aí com a programação da Rádio Manaim. Que alegria saber que você está aí com a gente, né? Acompanhando a nossa programação. E agora há pouco nós falamos aqui sobre um trabalho maravilhoso, né, que vai acontecer amanhã, a Ação Social da Igreja Cristã Maranata, no Manaim de Cariacica. Mas agora, a minha amiga Claudia Schmidt, ela vai permanecer aqui com a gente, ela permanece aqui em nossos estúdios, para trazer mais notícias. São muitas notícias, muitos eventos que estão acontecendo no Brasil, no exterior. E agora nós vamos falar sobre o Seminário do Chile e a Missão Ribeirinha, Claudia. Olha só, eu queria saber de você. Você quer falar primeiro sobre o Chile ou sobre a Missão Ribeirinha? Fica à vontade para você escolher. É tanto evento, né?
2: Tanto evento. Glória a Deus, né, Jorge? Muitos trabalhos sendo realizados na obra do Senhor. Mas vamos começar pelo Chile. O pastor Daniel Santana e o pastor Maurilo estão no Chile desde quarta-feira à noite. E eles chegaram ali para realizar dois seminários. O primeiro seminário foi realizado ontem em Concepción, que é uma cidade grande do Chile, uma região metropolitana fora da capital, e fica ali uns 500 quilômetros de distância da capital. Ele foi realizado um seminário, foram ministradas 3 aulas, e esse seminário foi aberto para um grupo de pastores também, que se inscreveram ali e receberam o ensinamento. Já foram ministradas nesse seminário 3 aulas. A primeira aula foi o histórico da igreja. A segunda aula foi a vida no corpo. E a terceira, a palavra foi inspirada e palavra inspirada e revelada. E o pastor Daniel, ele ali junto com o pastor Maurílio, realizaram esse seminário e estão agora retornando para Santiago para outro seminário na capital ali do Chile.
1: Maravilha. E o pastor está com a gente, não está com a gente?
2: Sim, está conosco.
1: Maravilha, pastor Daniel Santana. Ah, ele está no aeroporto. Se tiver um barulho de fundo aí, ou se você ouvindo outras vozes, alguns barulhos, é porque ele está no aeroporto. A paz do Senhor Jesus, pastor Daniel Santana.
3: Paz do Senhor. Tivemos o seminário em Concepción. Eu e o pastor Maurilo chegamos na quarta-feira de noite e na quinta de manhã já viajamos para Concepción. Pegamos um voo, 1 hora de viagem, e já no início da manhã tivemos uma reunião com o

0: Presidente das igrejas em Concepción, Gabriel, esse é o nome, e foi uma grande bênção a reunião, eles aceitaram bastante a mensagem desta obra. De tarde tivemos uma reunião com mais um grupo de 8 pastores, igual, ficaram muito impactados. Todos esses pastores são líderes, presidentes, vice-presidentes, secretários gerais de grandes grupos de igrejas. E também, como foi à noite, a partir das 6h40, começamos um seminário para 109 pessoas. Entre 69, tínhamos muitos pastores que estavam participando. E com 3 aulas. A primeira aula foi o histórico da obra, a segunda aula foi Vida no Corpo, e a terceira aula, Palavra Esperada, Palavra Revelada. E foi muito especial. A aceitação das aulas foi algo impactante. Uma grande bênção. Quebrantamento. O momento do encerramento foi muito especial, onde alguns foram batizados pelo Espírito Santo, até recebendo manifestações de visões entre eles. Uma grande bênção.
1: Amém, uma grande bênção. No final ele estava falando aí e entrou a voz ali do aeroporto, né, levando as informações do aeroporto. Ele está no Chile, o pastor Daniel Santana, falando sobre as aulas que o senhor tem revelado sobre ele. Inclusive ele falou, enfatizando aqui aquilo que Claudi já havia abordado, levantado, né? Tivemos ali as aulas com os temas A Vida no Corpo, Palavra Inspirada e Revelada, Clamor pelo Sangue de Jesus, Marcadores Proféticos, Igreja de Cristo, Dons Espirituais, o Batismo com o Espírito Santo. E o pastor, ele estava ali no aeroporto, mas a gente entrou em contato, Claudio, e ele teve a alegria, ele teve assim, a educação, né? Foi generoso para poder parar e poder conceder essa entrevista para a gente. Que bênção, né?
2: É uma grande bênção. O senhor tem operado grandemente no meio dos irmãos lá no Chile. E só para os irmãos entenderem que esse grupo de pastores são pastores de outras igrejas que têm interesse em aprender a doutrina da palavra do Senhor. E nós temos testemunhado, a Igreja Santa Maranata tem testemunhado isso nas nossas igrejas, e outras igrejas estão buscando esse mesmo testemunho do Espírito Santo agindo no meio do seu povo.
1: E ali no Chile haverá uma programação, Cláudia? Como é que está a programação ali no Chile? Conta pra gente aí.
2: Lá no Chile, agora ele chegando em Santiago hoje à noite, terá uma vigília com os irmãos da igreja, uma vigília para a igreja ali em Santiago. Amanhã, durante todo o dia, serão ministradas aulas, seminários, será seminário durante todo o dia, com as mesmas aulas que foram ministradas lá em Concepción. São 8 aulas que serão ministradas amanhã, que você até acabou de citar algumas.
1: Uhum.
2: E no final da tarde, amanhã, no sábado, terá um batismo. Vidas ali descerão as águas, testemunharão que aceitaram o Senhor Jesus Cristo como Salvador.
1: E domingo tem também programação?
2: Sim, no domingo
1: Olha. Terá
2: uma ceia, um culto especial de ceia, às 8 da manhã. E às 10 horas, o encerramento com acompanhamento da EBD.
1: Graças a Deus. Então essa é a programação aí que está acontecendo no Chile, aqui na América do Sul, com as aulas, com os seminários e como o pastor Daniel Santana já trouxe aqui as informações, nos dando, concedendo essa entrevista. Mais alguma coisa sobre o Chile?
2: Não, pelo Chile agora já finalizamos e o pastor Daniel tem muito trabalho amanhã e domingo ainda, e o pastor Maurílio.
1: Aliás, um abraço a todos os irmãos aí no Chile. Vamos mudar de assunto agora, vamos falar agora sobre a Missão Ribeirinha. Além do seminário no Chile, também está acontecendo aí a primeira Missão Ribeirinha. Está iniciando hoje, sexta-feira, e ontem à noite nós tivemos ali um culto de abertura na igreja, não é isso, Claudia?
2: Isso, ontem à noite teve um culto de abertura lá em Belém, onde os irmãos se reuniram, chegaram todos lá em Belém. Foi um grupo daqui do Espírito Santo, 22 pessoas daqui do Espírito Santo, e tem um grupo também dos irmãos de Belém. A Missão Ribeirinho é a primeira edição. E essa edição

0: ela está acontecendo como um suporte complementar o trabalho que é feito na Missão Amazônia. Na Missão Amazônia é levado a palavra de Deus, mas o objetivo também maior é levar ali a assistência. Assistência com consultas médicas, atendimentos. Então, um trabalho assistencial é muito forte e realizado na Missão Amazônia. A Missão Ribeirinha é levar o Evangelho, é um complemento, assistência às igrejas, aos irmãos que ali tiveram experiência, aqueles que tiveram experiência na Missão Amazônia, receberam ali a palavra de esperança, receberam atendimento, estão indo aos templos participar e agora é um trabalho de assistência. E o pastor Sérgio pontuou na entrevista dada ontem à tarde, Jorge, que essa missão ela vai acontecer 4 vezes ao ano. É uma versão menor da Missão Amazônia, serão só 4 dias, começou hoje e vai terminar na segunda com o retorno deles. Então eles vão passar por várias cidades ali em São Sebastião da Boa Vista. É uma viagem mais curta e é um trabalho também de voluntariado e de anunciar o Evangelho. Serão feitos cantatas nas ruas, a palavra de esperança será entregue, terão cultos nas igrejas, haverá também batismo, haverá um mini seminário também, lá em São Sebastião da Boa Vista, e o trabalho está sendo realizado ali de evangelização com os irmãos.
1: Muito bem, Claudir, obrigado pelas suas informações aqui nos estúdios da Rádio Manaim, Deus abençoe, e ó, tem muito trabalho ainda, amanhã estaremos ali na Ação Social, também no Manaim de Cariacica, acontecendo mais um evento, e nós estamos assim trabalhando. Obrigado pelas notícias, Deus abençoe, um grande abraço, Claudir.
0: Obrigada, Jorge, a paz do Senhor, os irmãos.

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1: O estado do Espírito Santo registrou o maior crescimento da atividade

0: Econômico do país em maio. O estado teve 119,7 pontos e avançou 4,4% em relação a abril. O avanço capixaba foi quase 4 vezes superior ao registrado por Goiás, segundo colocado no ranking. Na sequência aparecem Ceará, Paraná, Santa Catarina, Pernambuco e Minas Gerais. O estado do Espírito Santo também registrou o melhor desempenho na comparação entre o trimestre encerrado em maio e os 3 meses imediatamente anteriores. Nesse período, a atividade econômica capixaba cresceu 4,53% à frente do Rio de Janeiro, Amazonas, Ceará, Pará, Minas Gerais, Goiás, Rio Grande do Sul, Paraná, que encerraram o trimestre com queda. O IBC/BR é calculado pelo Banco Central e reúne informações de setores como indústria, comércio, serviços, agropecuária, para acompanhar mês a mês o desempenho da economia brasileira. Assim, o estado do Espírito Santo alcançou 119,7 pontos na série desazonalizada, significa que o nível de atividade econômica do estado estava 19,7% acima da média observada em 2022. O Banco Central atualiza periodicamente o ano base para manter o índice representativo da estrutura mais recente da economia.
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me conta aí, me conta. Hoje é sexta-feira. Quero saber como é que vai ser o final de semana. Final de semana, sexta, começando por hoje, né? Começando por hoje, pois é. Quero saber o que, que você vai fazer nessa noite, hoje, ao longo do dia, hoje à noite, sexta-feira, fim de semana. Fim de semana vai ficar em casa, vai descansar, né? Tá de folga, né? Vai ficar com a perninha pro ar, não é mesmo, pessoal? Ah, vou descansar, né? A perninha pra cima, descansando. Vou ficar aí, vou ficar naquela rede, né? Vou ficar na rede só balançando, descansando. Merecida, né? Folga merecida, final de semana. Vai viajar? Vai viajar? Conta pra gente aí como é que vai ser o seu final de semana. Entra aqui no nosso WhatsApp e conta pra gente. Se você quiser mandar um áudio, o áudio tem que ter no máximo aí 40 segundos, tá? O áudio 40 segundos pra você contar, pra você mandar o seu abraço, mandar o seu bom dia e contar pra gente rapidinho, faz um resuminho, como é que vai ser o seu final de semana. Ah, vai fazer aquele bolo, vai fazer aquela festa, vai fazer aquele docinho. Convida a gente, hein? Convida a gente, hein? Eu topo. A gente leva a equipe da Rádio Manaí. Tá preparando pra fazer aquele bolo, pra experimentar aquele bolo salgado, aquele bolo doce de fim de semana aí pra família. Conta! Entra aí no nosso WhatsApp, o WhatsApp da Rádio Manaí, pra você falar comigo, pra falar aqui com os locutores da Rádio Manaí. Então esse é o WhatsApp pra falar diretamente. Ah, eu quero digitar, irmão Jorge. Pode digitar. Então digita aí. E conta aí como é que vai ser o seu final de semana. O nosso número é o DDD 27981710048. DDD 27981710048. Compartilha aí esse WhatsApp pro seu amigo, pra sua amiga, pra sua família, pro pessoal que tá trabalhando, pessoal que tá estudando.

0: para mandar esse... Ó, esse é o WhatsApp, é para mandar um abração, para mandar aquele alô. E capricha, hein? Tô esperando aí, tô esperando aqui o seu áudio. DDD 27981710048. No máximo aí 40 segundos. Quando você for gravar, grave em um lugar que não tenha barulho, que não tenha ruído. Abaixe o som do seu computador, o som que tá próximo de você. Às vezes você vai gravar perto aí do som da rádio, né? Então fica distante. Grava e ouça. Ouça aí o áudio para ver se a qualidade tá boa pra gente poder aqui transmitir. Aí você já faz esse trabalho, já dá essa vistoria técnica. Faz uma vistoria técnica antes, ouve, né? Você tem que ouvir antes e depois você manda aqui pra gente. Combinado? DDD 27981710048. Já vou transmitir aqui os áudios e eu quero saber, me conta aí, como será seu final de semana?
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0: Ó, meu final de semana vai ser maravilhoso, tá? Vai ser maravilhoso meu final de semana. Com Deus indo à frente, então, louvado seja o nome do Senhor. Maravilhoso, meu Deus é maravilhoso.

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2: Pode enviar sua mensagem pelo site, Facebook, entra aí no Instagram, manda o seu recado no Instagram, manda sua mensagem, segue a gente também no Instagram, compartilha o nosso link aí com a programação. E é claro, pelo WhatsApp aqui da Rádio Manaim, no WhatsApp da Rádio Manaim, você também pode mandar o seu bom dia, né? Pode mandar. Digita aí pra gente como é que vai ser o seu final de semana aqui pelo WhatsApp da Rádio Manaim, DDD 27981710048. Irmão Jorge, quero mandar um abraço para toda a equipe da Rádio Manaim. Olha, o meu final de semana vai ser maravilhoso. Hoje a minha irmã vai para minha casa e a gente vai fazer aquele cachorro quente. Meu marido tá de folga, só trabalha no domingo, né? Amanhã pela manhã estarei orando na oficina de Libras. Um abraço para toda a equipe da Rádio Manaim. Amém. Ô, minha irmã, você só esqueceu de digitar aqui o seu nome. Qual é o seu nome, né? Qual o nome da irmã aí pra gente estar mencionando aqui? Eu tô lendo aqui, mas a gente tá mandando esse abração aí para você. Não tem problema não, vou mandar esse abração. Ó, tem muita gente, ó, quem tá mandando abraço aqui também, quem tá participando, irmão Jorge, aqui é a Rutileia. Meu final de semana, né, final de semana abençoado, Rutileia. Irmão Jorge, estou ouvindo a Rádio Manaim, que é uma bênção, glória a Deus. Estou aqui no Rio de Janeiro, irmão Jorge. Rutileia Guilherme, um abraço para você, o nosso povo do Rio. Que bom que a irmã está aqui com a gente também participando. Ó, tem áudio. São os nossos áudios aqui pelo WhatsApp da Rádio Manaim. Vamos lá.
3: Bom dia, irmão Jorge. A paz do Senhor Jesus. Eu sou da Maranata, Jardim Botânico 1, Pastor Pedro.
2: Amém.
3: E quero mandar um abraço para todos os irmãos da igreja. E esse final de semana, amanhã, estarei trabalhando.
2: É mesmo?
3: Até às 19 horas, num plantão. Mas louvado seja o nome do Senhor.
2: Claro.
3: Graças a Deus.
2: Graças a Deus.
3: Um abraço para todos aí da rádio.
2: Para você também, irmã Dalva Freire, né? Da Igreja Maranata de Jardim Botânico em Vitória, no Espírito Santo. Final de semana, vai passar o final de semana trabalhando, né, irmã? Bom trabalho. E graças a Deus, a irmã falou, graças a Deus que eu vou trabalhar. Tem emprego, né? Tá trabalhando, sustentando a casa aí, a família, que Deus abençoe, ajudando aí. Isso é muito importante, estar trabalhando. Um abraço para você, irmã Dalva. Tudo de bom, minha irmã. Tem mais ouvintes aqui com a gente, ó. Mais mensagens.
4: A paz do Senhor, irmão Jorge. Aqui é Vanderlânia, Campos dos Goitacazes, passando para falar que a Rádio Manaim é minha companheira todos os dias.

0: todas as manhãs.
1: Amém. Um abraço para
0: você. Vocês são umas bênçãos em nossas vidas.
1: Você
0: a
1: também.
0: A paz do Senhor Jesus.
1: A paz do Senhor. Minha irmã Vanderlânia Ribeiro, aí de Campos dos Goytacazes, no Rio de Janeiro. Vocês também. Estamos sempre orando aí pelos nossos amados irmãos de Campos. Deus abençoe, tá? Ah, mandar um abraço aqui para a Leinha. Alô, Leinha! Leinha Borges. Ela mandou um recado agora há pouco aqui, né? É da Serra, aqui no Espírito Santo. Ela diz assim que o final de semana vai ser maravilhoso. Ela mencionou agora há pouco que está preparando um cachorro quente aí para toda a família. Meu marido está de folga, vai trabalhar só no domingo. E pela manhã vou estar orando ali, participando da oficina de Libras. Amém. Ó, cachorro quente, minha irmã. Tamo junto, hein? Convida seu irmão aqui, irmã Leinha. Convida aí o pessoal da Rádio Maranhão. Tamo junto, hein? Cachorro quente. E merece, né? E merece, merece. É o pessoal interagindo aqui, participando da nossa programação, e que Deus abençoe. Daqui a pouco, mais participações.
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1: 11:17, ó, 11:17. Logo mais temos o nosso culto ao meio-dia. Você vai poder participar pela Rádio Maranhão, pela TV Maranhão. O link já está liberado para você mandar o link aí para o seu amigo, para sua amiga. Mande o link aí para sua igreja.

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1: A deficiência de vitamina B12 não é um problema que afeta somente veganos e vegetarianos, mas também pessoas que consomem carnes e laticínios. 40% das pessoas com idade entre 26 e 83 anos possuem níveis plasmáticos de vitamina B12 na faixa normal baixa, em que muitas já experimentam sintomas neurológicos. A vitamina B12 desempenha um papel crucial na produção de glóbulos vermelhos, na função cerebral e no sistema nervoso. De acordo com os endocrinologistas, a quantidade de manutenção da vitamina B12 é bem menor que a dose de correção da deficiência. A falta dessa vitamina pode levar a problemas sérios de saúde e os sintomas podem se manifestar de maneira gradual. A B12 é uma vitamina produzida por bactérias que vivem no solo orgânico e no intestino de animais. Como as plantas não precisam dessa vitamina para se desenvolver, elas não a absorvem. A deficiência ocorre em vegetarianos e não vegetarianos. O problema não está apenas

0: na restrição dos alimentos de origem animal, como carnes, ovos e leites. Muitas vezes pode ser causada pelo uso de adubo químico no solo, que mata as bactérias, a alteração da nossa flora intestinal, uso indiscriminado de antibióticos. As carnes também podem apresentar menos B12 devido ao modo de criação dos animais. A criação de animais de abate em locais fechados também impede que os animais comam direto do solo, diminuindo a quantidade de B12 na corrente sanguínea e nos tecidos.
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1: Eu saúdo a todos com a paz do Senhor Jesus. A palavra que queremos deixar aqui para nossa meditação, ela encontra-se no Velho Testamento, no livro dos Salmos, Salmo de número 44. Nós vamos ler parte B do verso 21, que diz assim: pois ele sabe os segredos do coração. O coração do homem, eu vou dizer assim, ele é uma terra estranha. É um lugar que não é acessível por homem nenhum. Poeticamente falando, é o lugar onde o homem aloja os seus sentimentos, os seus segredos. E a Bíblia diz que nem o próprio homem conhece o seu coração, pois a Bíblia diz assim: enganoso é o coração do homem, quem o conhecerá? Mas a palavra de Deus, ela nos diz assim: ele sabe os segredos do seu coração. Você que me ouve sem que haja uma palavra na sua boca, Deus sabe o que se passa no seu coração. E neste momento que você está ouvindo esta palavra, você pode ter certeza, eu, aqueles que estão próximos a você, ninguém pode sondar coração, conhecer coração, nenhum homem, mas há um Deus que conhece, como diz a palavra, os segredos do nosso coração. Há um Deus maravilhoso, soberano, excelso, que conhece o seu coração. E o conselho que deixamos aqui na palavra que estamos trazendo é que você deixe este Deus governar, dirigir a sua vida, que você deixe esse Deus ser Senhor da sua vida, o abençoador, aquele que abre a porta que ninguém fecha, aquele que sonda o nosso coração, aquele que conhece e sabe os segredos do nosso coração. Eu não sei, mas o Senhor sabe. E nesta hora, ele já sondou o seu coração e ele já abençoou a sua vida. Que Deus abençoe. A paz do Senhor.
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0: Ele vence as nossas batalhas, sim, está vencendo a sua. Em nome de Jesus. Olha, bom dia aqui, ó, quem tá no WhatsApp, aqui da Rádio Manaim. E tá aqui com a gente participando é a Thalita. Tudo bem, Thalita? Como é que você tá? Irmão Jorge, sou da Igreja Maranata de Felrosa 7 na Serra. Eu sou ovelha aqui do pastor Gilmar. E meu final de semana vai ser assim, ó. Final de semana vai ser assim. Eu estou operada, passei por uma cirurgia, só recebendo tudo pronto. Estou aqui deitada, estou aqui, né, descansando, me recuperando dessa cirurgia e estou recebendo aqui uma bênção. Estou sendo alimentada pelo Senhor. Glória a Deus, minha irmã Thalita. Que Deus abençoe, Thalita. Um abraço aos irmãos da Igreja Maranata aí de Felrosa 7. Inclusive, eu peço aqui ao ouvinte da Rádio Manaim que esteja orando por você, pela sua recuperação. Amém? Um abraço, Thalita. Um abraço ao nosso povo aí da Serra. A minha amiga Regina aí de Sertãozinho, São Paulo, também está aqui com a gente. É a ovelha do pastor Bísio. Alô, pastor Bísio, aquele abraço. Irmão Jorge, amanhã aqui na minha cidade terá o Evangelho Sem Fronteiras. E que os irmãos estejam vivendo ali uma grande experiência com o Senhor. E vai sim, em nome de Jesus, hein? Amanhã tem Evangelho Sem Fronteiras, aí na cidade de Sertãozinho, São Paulo. Os jovens aí trabalhando, se preparando, todos, né? Realizando aí esse trabalho. Meus irmãos, eu peço oração. Muito bom dia, peço oração pelos meus filhos Caleb e Josué, para que Deus possa libertá-lo dos vícios. E a irmã Miriam, a mamãe Miriam, fazendo pedido de oração. Irmão Jorge, aqui é Crenilda. Oi, Crenilda, de Mantena, Minas Gerais. Peço oração e estou ouvindo todos os dias aqui o seu programa, hein? Meu nome é Crenilda Vieira. Amém, Crenilda. Um abraço para você. Deus abençoe sua vida aí. Um abraço ao nosso povo de Mantena, em Minas Gerais. É o pessoal do WhatsApp aqui da Rádio Manaim participando, mandando o seu bom dia, mandando o seu abraço. Você também pode mandar o seu abraço, tá? DDD 27981710048.
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0: 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Culto ao meio-dia. Estaremos louvando, ouvindo uma palavra de Deus e orando com você. 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
1: A Anvisa aprovou o registro de 5 novos medicamentos injetáveis à base de semaglutida, popularmente conhecido como canetas emagrecedoras para tratamento de obesidade e diabetes tipo 2. A decisão foi publicada no dia 29 de julho no Diário Oficial da União. A autorização para os produtos foi oficializada por meio de uma resolução da Gerência Geral de Medicamentos da Anvisa, já publicada. Os medicamentos receberam registro após serem comparados ao medicamento biológico Ozempic, que são indicados para tratamento de adultos com diabetes tipo 2 que não conseguem controlar adequadamente a doença apenas com as terapias já utilizadas. Os registros foram concedidos para as empresas Avita Care, Sun Farmacêutica, Brain Pharma, Cosmed, Rambexi Farmacêutica. Os novos dispositivos injetáveis foram autorizados para uso complementar à dieta e exercícios quando o uso de metformina é considerado inapropriado devido à intolerância do paciente ou contraindicações. A decisão da Anvisa autoriza a comercialização dessas canetas emagrecedoras. Porém, ainda não há detalhes sobre quando os medicamentos estarão disponíveis no mercado e o preço deles. A semaglutida é um princípio ativo usado em medicamentos injetáveis para tratar o diabetes tipo 2 e ajudar na perda de peso. Ela age imitando um hormônio natural que reduz a fome e controla o açúcar no sangue.
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4: Empreenda Mais, com Aníbal Neri. O tema de hoje é: você sabe quanto custa o seu produto? Muita gente responde essa pergunta só com o valor da matéria-prima. Mas o custo real inclui energia, aluguel, combustível, taxa de maquininha, impostos e seu tempo. Se nada disso estiver na conta, o preço agrada o cliente e prejudica você. Faça um teste hoje com o produto que mais sai. Some material, mão de obra e uma fatia das despesas fixas do mês. Acrescente taxa de cartão e impostos. Só aí você chega no ponto onde não ganha nem perde. O lucro vem em cima disso. E não copie o preço do concorrente, porque a estrutura de custo dele é outra. Preço se calcula, não se imita. Vender muito e ganhar pouco é sintoma de preço mal feito. Este é o Empreenda Mais. Até o próximo tema.

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1: O que está acontecendo em Barra de São Francisco, região noroeste do estado do Espírito Santo, uma capacitação voltada aos agentes de combate às endemias do município. O treinamento acontece na Escola Municipal João Bastos, no bairro Vila Gonçalves, e tem como foco o fortalecimento das ações de vigilância e prevenção das arboviroses e demais endemias. A iniciativa faz parte das ações permanentes de educação em saúde, qualificação profissional consideradas fundamentais para ampliar a eficiência das equipes de vigilância ambiental. O principal objetivo do treinamento é proporcionar atualização técnica aos agentes, garantindo que estejam cada vez mais preparados para enfrentar os desafios relacionados às endemias e contribuir para a proteção da saúde da população. A qualificação contínua dos profissionais é uma das estratégias recomendadas pelos órgãos de saúde para fortalecer o enfrentamento às arboviroses, como dengue, chikungunya e zika vírus, doenças que exigem atuação integrada entre poder público e a comunidade. Com essa atualização técnica, estarão ainda mais preparados para enfrentar os desafios que surgirem e continuar desenvolvendo um trabalho de excelência em benefício da população. O trabalho preventivo desenvolvido pelos agentes de combate às endemias é essencial para preservar a saúde dos moradores e reduzir os impactos causados pelas doenças transmitidas pelo mosquito.
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0: Graças a Deus, a partir de agora, nós estamos entrando no ar. Estamos ao vivo pelas nossas multiplataformas, também na TV Manaí. Quero te cumprimentar com a paz do Senhor Jesus. A partir de agora, estamos entrando com o nosso culto ao meio-dia, hoje, sexta-feira, dia 14 de agosto de 2026. E nós estamos recebendo aqui os nossos amados irmãos, onde estaremos desfrutando da palavra de Deus, louvando e orando ao Senhor. É o momento do alimento da nossa alma. Hoje estamos recebendo aqui o pastor Enéas, também o nosso companheiro diácono Antônio, ambos da Igreja Cristã Maranata de São Francisco II e Santo André, em Cariacica, na Grande Vitória, aqui no estado do Espírito Santo. E nós vamos orar, nós vamos clamar ao nosso Deus. E você é o nosso convidado para poder participar do nosso culto ao meio-dia. Vou convidar aqui o diácono Antônio para fazer aqui o momento do clamor. Vamos pedir o perdão dos nossos pecados. A paz do Senhor, queridos.
1: A paz do Senhor Jesus.
0: Vamos orar.
1: Senhor nosso Deus, eterno e amado Pai, clamamos pelo poder que há no sangue do Teu Filho, amado Jesus Cristo. Perdoa, Senhor Deus, nossos pecados. Nos dê, ó Pai, a Tua libertação, ó Pai. Clamamos em nome do Senhor Jesus. Amém.

0: Nosso Deus, nós te louvamos, bendizemos ao teu nome, porque grandes coisas tem feito o Senhor a nós. E é por isso que nós estamos alegres. Em especial, nós aqui queremos te louvar pela bênção da salvação, pelo amor do Senhor para conosco, que tem nos sustentado em todo o tempo. Seja louvado o teu nome, pelo que o Senhor fez, pelo que o Senhor está fazendo e pelo que o Senhor fará nas nossas vidas. Assim te louvamos, em nome do Senhor Jesus.
1: Amém. Glória a Deus. E nesse momento nós vamos fazer algumas intercessões. Faremos aqui algumas orações para os nossos vizinhos, pela obra no Brasil, no exterior. E você também vai colocar a sua vida diante do altar do Deus vivo. Então vou pedir aqui aos nossos amados irmãos, o diácono Antônio Marcos, o pastor Enéas Barbosa, eles estarão orando, intercedendo, e você também vai poder participar conosco. Nós vamos clamar nesse momento.
2: Senhor nosso Deus, eterno e amado Pai, oramos, Senhor Deus, para que o Senhor possa estar, Senhor Deus, alcançando, Senhor Deus, os vizinhos, ó Pai, os teus servos, a tua igreja, ó Pai dos teus filhos, que haja, Senhor Deus, a cada dia, Senhor Deus, o toque do Senhor, que possa ser alcançado, Senhor Deus, os vizinhos, os seus irmãos, o Pai, os seus Senhor. Filhos, dos templos, Senhor Deus, dos pontos de pregação, que, Senhor Deus, o Senhor possa estar movendo, Senhor Deus, corações, habitando ali, Senhor Deus, falando a esses corações, Senhor Deus. Também, ó Pai, que haja um bom testemunho, Senhor Deus, que possamos, Senhor Deus, ser luz, ó Pai, para aqueles vizinhos, Senhor Deus, aqueles que estão ao nosso lado, Senhor Deus, para que eles possam conhecer mais de Ti, Senhor. Oramos assim, ó Pai, intercedemos em nome de Senhor Jesus.
0: Nosso Deus, também nós oramos ao Senhor e a nossa oração é pelo bom relacionamento com os nossos vizinhos. Sabemos que muitas vezes se levantam obstáculos, mas Senhor, que o Senhor possa nos conceder esta bênção, que através desse bom relacionamento o Senhor possa nos capacitar para poder falar deste tão grande amor, desta tão grande salvação. E que assim esse mês que nós estamos orando, Senhor, que possa haver salvação de vidas. Opera o teu milagre. Também nós oramos, Senhor, em favor das famílias. Oramos para que o Senhor possa preservar, Senhor, os lares. São muitos os ataques, Senhor, são muitas as investidas, mas nós cremos que maior é o Senhor que está conosco. E a nossa oração abençoa em nome do Senhor Jesus. Amém.
1: Amém. Nós oramos também, Senhor, queremos lembrar do culto no lar hoje à noite e que as famílias estejam ali reunidas, reunindo ali os pais com seus filhos, com seus entes queridos e que cada família possa cumprir essa orientação, esse culto no lar, operando a saúde, a paz, o amor, abrindo portas, até mesmo restaurando casamentos, salvando almas, salvando aqueles que ainda não conhecem a tua obra. Assim nós oramos, meu Deus, pelo culto no lar hoje à noite. Em nome de Jesus. Amém. Meu irmão, minha irmã, fizemos aqui alguns pedidos de oração, mas você também vai colocar a sua vida diante do altar do Senhor. E já, uma palavra de esperança em Salmos 55. Verso 17. Já, uma palavra de esperança. É momento de oração.

Nós cumprimentamos a todos os irmãos com a paz do Senhor Jesus. Quero convidar você, quem que tem posse, né, da Bíblia, abrir sua Bíblia, Salmo 55. Nós vamos meditar na palavra do Senhor nessa tarde. Salmos 55, vamos ler apenas desse Salmo, o 17, que diz assim: de tarde e de manhã, e ao meio-dia, orarei e clamarei, e Ele ouvirá a minha voz. Meus irmãos, nós estamos aqui juntos em comunhão, o começo de mais uma tarde. E por certo, desde a madrugada, muitos dos nossos irmãos se voltaram, se dobraram ao Senhor, entendendo que é dele que vem a resposta, é ele que faz milagre. O culto de meio-dia no qual nós estamos participando. É bem verdade que vivemos um tempo onde são muitas as necessidades. Nós aqui não sabemos, você que nos ouve, não sabemos da sua necessidade. Onde vai a sua luta? Qual é a sua prova? Mas o que nós sabemos é que existe um Deus que é fiel, que é todo-poderoso, que dele só basta uma palavra e tudo se faz novo, que está presente conosco, que a comunhão está estabelecida e o Espírito Santo operando. Mas a palavra para você hoje, muitas vezes passamos por tantas coisas, vivemos as ansiedades dessa vida, a preocupação pelo dia de amanhã, e muitas vezes vem a angústia, a aflição da alma. Como é que vai ser? Quantos que estão orando, muitas vezes pensam assim: ah, o Senhor não está me ouvindo. Mas a palavra para você nesta manhã: Deus está atento ao clamor do necessitado. A palavra que nós lemos aqui, ela termina dizendo o seguinte: e Ele ouvirá a minha voz. Na oração, a comunhão é estabelecida. A eternidade se abre e os olhos do Senhor estão voltados para o necessitado, o fiel. Não importa o tempo que você vem orando, o que importa é você estar buscando ao Senhor na oração, em comunhão, porque na comunhão você vai ver a bênção do Senhor acontecer na sua vida. Nós vamos ficar com essa palavra aqui, nessa tarde, nesse culto ao meio-dia. Para Deus, nada é impossível. E se você crer, verás a glória de Deus. Nós possamos ficar com

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Louvado seja o nome do nosso Senhor Jesus. 1:04, tarde de sexta-feira, 14 de agosto de 2026. Estamos aí no final de semana, sexta-feira. Que maravilha, né? É bom a sexta-feira, né? Final de semana chegando, principalmente aqueles que não trabalham no sábado e no domingo. A sexta-feira, ela chega assim para dar um alívio, né? A semana a gente sabe, trabalho, às vezes estudos, o corpo também precisa de um descanso, e isso é muito bom, né? Louvado seja o nome do Senhor Jesus, mas aqui nós temos sempre uma bênção para as nossas vidas. Seminário, às vezes, final de semana. E, ó, nesse final de semana, amanhã, nós temos o Dia de Ação Social, tá? Cariacica, alô Cariacica, um abraço aos irmãos, aos amigos de Cariacica. Teremos amanhã um Dia de Ação Social da Igreja Cristã Maranata. Um dia inteiro, de 8 da manhã às 5 da tarde, com serviços gratuitos para a comunidade de Cariacica. E nós vamos falar mais sobre esse trabalho que a Rádio Manaim, a TV Manaim vem falando também, chamando, convocando para esse dia de ação social, que com certeza, como os outros, será uma bênção. E nós cumprimentamos a você em casa, você no seu carro, você no seu trabalho, onde você estiver, no Brasil, no exterior, na cidade, no campo, a você de longe, a você de pertinho, da net, do radinho. Por aqui, o seu amigo e irmão de fé, Elias Fael. Nós vamos, nesta tarde, louvar ao Senhor. Teremos palavras para falar aos nossos corações, palavra para direcionar a nossa vida a andar no caminho que é o Senhor Jesus. Louvores que tocam a nossa alma, louvores que nos encorajam, louvores que nos traz alegria e que tem sido uma bênção. A Rádio Manaim é uma bênção. Louvado seja o nome do nosso Deus. E convido você a participar conosco através das nossas plataformas digitais, o nosso site radiomanaim.com.br, o nosso Facebook, facebook.com/Rádio Manaim, também o Instagram da Rádio Manaim, @Rádio Manaim. Você pode também mandar sua mensagem, nosso banner já está lá. E também através do nosso WhatsApp, WhatsApp da Rádio Manaim, 27981710048, para você mandar sua mensagem, gravar sua mensagem, se

0: você quiser, você pode mandar um áudio ali de mais ou menos 30 segundos. Mandando a sua mensagem, parabenizando alguém. E os irmãos estão se conectando conosco, interagindo, e claro, nós vamos interagir com os queridos e amados irmãos. Vamos então começar o programa Boa Tarde, Manaim.
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Glória a Jesus. Louvado seja o nome do Senhor. 1:35. 1:35 nessa tarde maravilhosa na presença do Senhor. E mais uma vez a gente convida para neste sábado, mais conhecido como amanhã, né? Hoje é sexta-feira, dia 14. Amanhã, dia 15 de agosto, no Manaim de Cariacica, nós teremos um dia de ação social, serviços gratuitos para a comunidade de Cariacica, vários atendimentos para os nossos amigos e irmãos, atendimento jurídico com várias senhas, atendimentos em orientações nas áreas do consumidor, área civil, área criminal, área trabalhista, previdenciária e outros. Teremos atendimento médico em várias especialidades, pediatria, geriatria, ou melhor, generalista, cardiologia, psicologia e fonoaudiologia. Também para cuidar dos dentes, atendimento odontológico. O pessoal municipal da saúde com vacinas estarão por lá também. Lembrando que o atendimento será realizado por ordem de chegada em relação às vacinas, tá? Levar carteira de vacina e documento com foto. Teremos o bazar com roupas, doações de roupas e brinquedos. O Procon, para você que está precisando regularizar IPTU. O CRAS vai estar por lá também, o Cade Único, o Bolsa Família. Informações sobre o programa Nosso Crédito, a EDP também vai estar por lá, com atendimento, parcelamento de tarifa social, troca de titularidade, pedidos de religação. Só teremos corte de cabelo masculino, corte de cabelo feminino, sobrancelha feminina. O supermercado BH vai estar por lá também com vagas de emprego. A você que está precisando tirar sua carteira de identidade, teremos 100 senhas para você tirar sua carteira de identidade. Então, não vá sem documento, tá? Leve CPF.

0: certidão original, cópia autenticada, conforme estado civil atual, comprovante de residência, já leve foto 3x4, né, para você tirar sua carteira de identidade. Os documentos nacionais, opcionais também, documento opcional, PIS, PASEP, NIS, Cartão Nacional de Saúde, título de eleitor, documento de identidade profissional, sua carteira de trabalho e previdência social, né? Leve o documento, o máximo que você... Leve tudo, leve seus documentos todos. E os irmãos participando conosco aqui na Rádio Manaim, nossa querida irmã Sueli está conosco.
1: Ei, meu Elias Faé.
0: Paz do Senhor.
1: A paz do Senhor, tudo bem? Aqui é a irmã Sueli do Residencial Santos Dumont, Santa Maria Norte, Distrito Federal. Por aqui vai tudo bem. Tarde bastante quente. Fim de semana promete calorzão, hein? Mas quero desejar um ótimo final de semana a todos os irmãos ouvintes da Rádio Manaim. Que o Senhor nos abençoe e nos conceda muitas bênçãos neste final de semana. Um abraço.
0: Amém, querida irmã. Paz do Senhor Jesus. Olha quem está conosco também, a nossa querida irmã Rosélia Hauck.
2: Boa tarde, irmã Elias, irmãos amados do Brasil e do exterior. A paz do Senhor Jesus para todos. Aqui quem fala é a irmã Rosélia, da Igreja Cristã Maranata de Santos Dumont 2.
0: Amém.
2: Hoje eu venho parabenizar a minha nora, ela mora em Palmas, no estado de Tocantins.
0: Maravilha.
2: O nome dela é Ingrid.
0: Ingrid.
2: E que o Senhor esteja a cada dia derramando sobre ela chuvas de bênçãos. E que essa nova fase venha a ser uma fase de muitas bênçãos, de portas abertas e de inúmeras experiências com o Senhor. Abraços, Ingrid. Amamos vocês, hein? E está perto aí de nós ver, hein? Novembro está chegando e vamos matar muita saudade, tá? Que Deus abençoe. Ingrid, Mike, também meu filho, que o Senhor guarde os livros de todo mal aí, tá? Fica com Deus. Abraços, irmão Elias e todos. A paz do Senhor Jesus.
0: Amém, glória a Deus. Olha, boa tarde aqui da nossa querida irmã Isabel Cristina também. A paz do Senhor, irmãos. Só o Senhor Deus, um abraço fraternal a todos da rádio. Amém. Mais uma irmã participando conosco aqui, a irmã Madalena Olívia de Souza.
3: É, Pai do Senhor, aqui é Madalena de Alto Norte, da igreja do pastor Renato.
0: Pai do Senhor.
3: Gostaria de pedir oração pelo meu pai, que vai passar por uma cirurgia.
0: Amém.
3: Na quarta-feira, e mandar um abraço para todo mundo aí da rádio e daqui de Alto Norte. Todo mundo da
0: ICN. Amém, querida irmã Madalena, e oração pelo seu pai. Também conosco aqui nessa tarde, a nossa irmã Fabiola Luz, a paz do seu irmão Elias e irmãos ouvintes. Que bênção tem sido os cultos ao meio-dia, né? Na grade da Rádio Manaim, igual à madrugada. Resposta de oração. Aqui na minha cidade não temos culto ao meio-dia presencial, então poder participar pela Rádio Manaim é um privilégio para mim. Amém, nossa querida irmã Fabiola de Toledo, no Paraná. Amém, irmã Fabiola. Louvado seja o nome do nosso Senhor Jesus.

show da Bodongó. A nossa irmã Joênia Lacerda, abraço a todos os irmãos que estão na bênção da Rádio Manaim. Contando com tudo as bênçãos de quem faz parte de todas as igrejas, incluindo do Campina Grande na Paraíba. Um grande beijo a toda a minha família que mora aí, em especial a tia Marli. Amém, querida irmã Joênia.

0: louvado seja o nome do Senhor. Lembrando que daqui a pouco nós estaremos com o programa Vinde a Mim, 3 horas da tarde, 15 horas, e ali às 15 horas estaremos num grupo de intercessão, orando pelos irmãos, pastores aqui na bancada, e claro, a gente pede para que os irmãos, né, já que agora o número do WhatsApp, que era exclusivo do programa Vinde a Mim, a gente está usando para as participações dos irmãos em todos os horários. Então, os irmãos, de preferência, mande os seus pedidos de oração. A gente está sempre pedindo para mandar ali dentro do programa, ali no início do programa, os pedidos de oração, porque senão a gente recebe muitas participações. A gente vai lendo no decorrer do programa para não ficar para trás, né? Então, o bom é mandar sua mensagem, seu pedido de oração ali dentro do horário do programa ali, começando às 3 da tarde, um pouquinho antes ali, 5, 10 minutos, não tem problema não, tá bom? E os irmãos que participam conosco nas nossas plataformas digitais, nosso site, nosso Facebook, no Instagram também, nossa querida irmã Maria Gomes em Itamaraju, na Bahia, tá conosco aqui no nosso Instagram. Que maravilha, glória a Jesus. Irmãos participando conosco, mandando alô, suas saudações também, no Facebook, no WhatsApp. O nosso querido Ademir Araújo Silva, em João Molevade, a paz do seu irmão Elias, amados irmãos, glória ao Senhor Deus. Maravilha. Também o Josevaldo Mendes, paz do Senhor Jesus, irmão Elias. A Silvana Santana Nassif, desejando boa tarde, a paz do Senhor, nossa irmã aqui em Cariacica. A Ivani Rodrigues Silva, em Pontal das Garças, Vila Velha. Boa tarde, irmão Elias Paé, a todos os irmãos no Brasil e no exterior. Eu tô com o louvor, não dá tempo. Intervalo e já voltamos. Tem o louvor da Igreja Fiel.
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1: Mudas de árvores ameaçadas de extinção estão sendo produzidas em viveiro no Espírito Santo. Um viveiro localizado no campus da Universidade Federal do Espírito Santo, a UFES, em São Mateus, norte do estado, é o desafio de pesquisadores para devolver à natureza árvores raras e que estão na lista de extinção. Mudas de 12 espécies são produzidas no local após coletas de sementes nas regiões onde são identificados exemplares da planta. Depois de cada unidade ser acompanhada e crescer saudável, é feita a reintrodução de cada uma em unidades de conservação no norte do estado. O principal objetivo do projeto é justamente fazer a conservação, proteção de espécies fora do seu habitat natural para fazer o processo de propagação de produção de mudas para depois fazer a restauração desses ambientes degradados. Entre as espécies que estão sendo estudadas e cuidadas no projeto, a Jueirana Facão se destaca por ser uma recém-conhecida dos pesquisadores, descoberta apenas em 2017. Essa árvore pode atingir até 30 metros de altura e só ocorre em fragmentos de mata atlântica no norte do Espírito Santo, mais especificamente entre os municípios de Soretama e Jaguaré. Com menos de 100 indivíduos encontrados na natureza, a árvore é extremamente rara e sua preservação é uma prioridade. Outra planta do viveiro da UFES, também em extinção, é a braúna preta. É uma planta de difícil propagação e tem crescimento lento.
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autor deste hino nasceu no ano de 1847, em Ohio, Estados Unidos. Seus pais eram evangélicos e aos 16 anos ele começou a compor músicas. Diante do inesperado resultado da publicação de suas obras, o autor fundou uma casa de música e passou a vender coleções de músicas populares, clássicas e sacras, além de instrumentos musicais como pianos e órgãos. O autor reconheceu que, diante de tudo que recebera, sua vida deveria ser dedicada a Deus, e passou a compor apenas músicas sacras. Em algumas ocasiões, ele utilizou uma carroça puxada por dois cavalos para levar seu piano para regiões próximas à sua cidade, onde tocava e cantava os hinos de sua autoria. Em dezembro de 1899, o autor foi visitar um famoso evangelista da época que estava muito doente. Os médicos não permitiram seu acesso, pois era muito grave o estado de saúde daquele servo do Senhor. No entanto, o evangelista ouviu e reconheceu a voz do autor e pediu que ele entrasse no local para vê-lo. Naquele momento, o enfermo, que estava em seu leito de morte, segredou-lhe: preferia ter escrito seu hino manso e suave mais do que qualquer outra coisa que tenha feito em minha vida inteira.

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2: A Anvisa aprovou uma nova indicação de um medicamento para pacientes com câncer de pulmão avançado que já esgotaram os tratamentos anteriores. O câncer de pulmão é a principal causa de morte por câncer no mundo. O medicamento é indicado para casos de câncer de pulmão de não pequenas células, que representam cerca de 85% de todos os casos da doença. O remédio é indicado para adultos com câncer de pulmão de não pequenas células localmente avançado ou metastático. Pacientes com mutação no gene que codifica um receptor envolvido no crescimento das células tumorais que já tentaram, sem sucesso, terapia-alvo e quimioterapia à base de platina. Pacientes com adenocarcinoma pulmonar em progressão da doença. O medicamento já havia sido registrado na Anvisa para tratamento de pacientes adultos com câncer de mama triplo negativo e ressecável, que não pode ser removido completamente por cirurgia, ou metastático, que se espalhou do local original para outras partes do corpo. Muita gente tem o hábito de espremer espinhas ou tentar retirar pelos encravados em casa. Embora pareça um procedimento simples, a prática pode favorecer infecções e, em situações mais graves, levar à necessidade de internação. O risco é ainda maior quando a lesão está localizada entre o nariz e a boca, uma região do rosto.
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1: Eu saúdo a todos com a paz do Senhor Jesus. A palavra que queremos deixar aqui para nossa meditação, ela encontra-se no Velho Testamento, no livro dos Salmos, Salmo de número 44. Nós vamos ler parte B do verso 21, que diz assim: pois ele sabe os segredos do coração. O coração do homem, eu vou dizer assim, ele é uma terra estranha. É um lugar que não é acessível por homem nenhum. Poeticamente falando, é o lugar onde o homem aloja os seus sentimentos, os seus segredos. E a Bíblia diz que nem o

0: próprio homem conhece o seu coração. Pois a Bíblia diz assim: enganoso é o coração do homem, quem o conhecerá? Mas a palavra de Deus, ela nos diz assim: ele sabe os segredos do seu coração. Você que me ouve sem que haja uma palavra na sua boca, Deus sabe o que se passa no seu coração. E neste momento que você está ouvindo esta palavra, você pode ter certeza, eu, aqueles que estão próximos a você, ninguém pode sondar coração, conhecer coração, nenhum homem, mas há um Deus que conhece, como diz a palavra, os segredos do nosso coração. Há um Deus maravilhoso, soberano, excelso, que conhece o seu coração. E o conselho que deixamos aqui na palavra que estamos trazendo é que você deixe este Deus governar, dirigir a sua vida, que você deixe esse Deus ser Senhor da sua vida, o abençoador, aquele que abre a porta que ninguém fecha, aquele que sonda o nosso coração, aquele que conhece e sabe os segredos do nosso coração. Eu não sei, mas o Senhor sabe. E nesta hora, ele já sondou o seu coração e ele já abençoou a sua vida. Que Deus abençoe. A paz do Senhor.
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1: O melhor doce de leite capixaba é produzido na Rota dos Queijos, em João Neiva, norte do estado. É o que garante a avaliação do 9º Prêmio Queijo Brasil, realizado em Blumenau, Santa Catarina. O concurso é o maior do Brasil no segmento de queijos, manteigas, doces de leite e outros produtos lácteos artesanais. A ganhadora do troféu de melhor doce de leite do Espírito Santo na competição é a Vila Veneto Queijaria e Bistrô, que fica às margens da BR-259, na localidade rural de Santo Afonso. A queijaria obteve 7 medalhas da premiação, que reuniu os principais produtores artesanais do país em uma avaliação criteriosa de qualidade, aroma, textura e sabor. Além do troféu para o seu doce de leite artesanal, a queijaria de João Neiva obteve 5 medalhas de prata com o queijo Minas curado, o requeijão artesanal, o queijo parmesão, a manteiga artesanal e o queijo original Otelo. A deficiência de vitamina B12 não é um problema que afeta somente veganos e vegetarianos, mas também pessoas que consomem carnes e laticínios. 40% das pessoas com idade entre 26 e 83 anos possuem níveis

0: Asmáticos de vitamina B12 na faixa normal baixa em que muitos já experimentam sintomas neurológicos. A vitamina B12 desempenha um papel crucial na produção de glóbulos vermelhos, na função cerebral e no sistema nervoso.
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1: Muita gente tem o hábito de espremer espinhas ou tentar retirar pelos encravados em casa. Embora pareça um procedimento simples, a prática pode favorecer infecções e, em situações mais graves, levar à necessidade de internação. O risco é ainda maior quando a lesão está localizada entre o nariz e a boca. De acordo com os dermatologistas, o problema começa quando a pele é manipulada sem os cuidados adequados. Ao espremer uma espinha ou retirar um pelo encravado com as mãos, unhas ou objetos não esterilizados, a barreira natural da pele é rompida, facilitando assim a entrada de bactérias. A área entre o nariz e a boca merece atenção especial. De acordo com os especialistas, essa região possui grande concentração de vasos sanguíneos e fica próxima de estruturas importantes da face. O nariz e a boca têm mucosas ricas em vasos sanguíneos, o que facilita a passagem de bactérias para a corrente sanguínea. A proximidade com os seios da face aumenta o risco da infecção atingir estruturas próximas ao cérebro. Por isso, quando o inchaço se aproxima dos olhos, do nariz ou da boca, a recomendação é procurar atendimento médico imediatamente. O uso de agulhas, pinças, lâminas de barbear ou sem esterilização também não é indicado.
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3: Olá, ouvintes da Rádio Manaim. Eu sou Andréia Talmo e vamos conversar com a musicista, especialista em educação musical e musicoterapia, Janaína Zumaki. O tema de hoje é dica para aquecimento vocal nos ensaios de vozes.
4: Olá, irmã Andréia. Olá, ouvintes. Bom estar novamente aqui com vocês. Vamos lá. A palavra já fala, né? Aquecimento. Então, para aquecer, vamos exercitar. Temos vários exercícios rápidos, simples de fazer antes de cantarmos. Podemos vocalizar com ou sem instrumento, com a palavra ou um som, uma vogal ou uma frase. Podemos, por exemplo, mastigar o som por 2 minutos. Então, eu vou fazer a vogal U e vou mastigar o som. Fazer também o exercício de vibração da língua e lábios. Então, nós vamos tremer a língua, assim. Ou também os lábios. Exercício também de sirene com a vogal. E sempre nós começamos do grave.

0: grave para o agudo. Então, nós vamos fazer a vogal O e vamos fazer como uma sirene. O. Sempre é bom fazer com tranquilidade, sem forçar, respirando e sempre do grave para o agudo. Existem muitos outros também exercícios, que pode ser como fase, que a gente fala todas as vogais e vai fazendo bastante dicção, como gosto de comer abacaxi, você já está gesticulando. Ou então vocalize dentro dos tons, pode ser com a palavra moro. Moro, moro, moro, moro, moro, moro, moro, moro, moro, moro, moro, moro, moro. É bem divertido os exercícios e muito prazeroso. E muito importante fazer antes de nós cantarmos, para a voz ficar aquecida. A paz do Senhor.
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1: A Agência Reguladora dos Estados Unidos, FDA, equivalente à Anvisa no Brasil, aprovou no dia 16 do mês passado o primeiro comprimido capaz de reduzir significativamente os níveis de LDL, conhecido como colesterol ruim. Segundo estudos clínicos, o remédio pode diminuir o colesterol em até 60%, resultado semelhante ao obtido por medicamentos que até então estavam disponíveis apenas na forma injetável. Batizado de Lipifendra, o medicamento é indicado principalmente para pacientes com hipercolesterolemia familiar, condição genética que provoca níveis elevados de colesterol desde cedo e aumenta o risco de doenças cardiovasculares como infarto e AVC, acidente vascular cerebral. A expectativa é que a versão em comprimido facilite o acesso ao tratamento e aumente a adesão dos pacientes, já que elimina a necessidade de aplicações injetáveis utilizadas atualmente por parte das pessoas que precisam de terapias mais potentes para controlar o colesterol. Apesar da aprovação nos Estados Unidos, o Lipifendra ainda precisará passar pela análise da Anvisa antes de ser comercializado no Brasil. A estimativa é que medicamentos desse perfil sejam disponibilizados no mercado brasileiro entre 1 e 3 anos após a autorização concedida pela FDA, Agência Reguladora dos Estados Unidos.
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0: Vinde a mim, todos os que estáis cansados e oprimidos, e eu vos aliviarei. Evangelho de Mateus, capítulo 11, versículo 28.
1: Vinde a mim.
0: O convite do Senhor é para que nós o busquemos. A partir de agora, ore ao Senhor, e Ele ouvirá a sua súplica. Ele aceitará a sua oração. A palavra nos garante isso.
1: O Senhor já ouviu a minha súplica. O Senhor aceitará a minha oração. Salmo 6, versículo 9.
2: Vinde a mim.
3: Glória a Jesus, louvado seja o nome do nosso Deus. Nós estamos chegando e entrando em comunhão com o Senhor para mais uma edição do programa Vinde a Mim. Programa Vinde a Mim, nesse momento um grupo de intercessão se forma, irmãos, amigos, no Brasil, no exterior, em estado de oração. Um irmão orando pelo outro, o Espírito do Senhor atuando no meio da sua igreja. E você que está passando por alguma necessidade, alguma coisa tem tirado o seu sono, alguma coisa tem perturbado você, às vezes você está no seu trabalho e não está se concentrando, às vezes você está na escola, na faculdade, aquilo fica martelando, às vezes você em casa, nos nossos afazeres, né? Aquilo que tem tirado a sua paz, aquilo que às vezes você tem pensado que não tem jeito. Bom, a nossa forma humana, muitas coisas são impossíveis, mas para o Senhor nada é impossível. Então, se você pode estar pensando assim, eu já mandei tantas vezes, já pedi muitas vezes no programa Vinde a Mim, eu acho que eu não vou fazer o pedido hoje não. Não faça isso. Muitos e muitos irmãos têm nos dado testemunho, às vezes, de muito tempo. Mas o Senhor ouviu a oração. O Senhor respondeu. Tem que ouvir. O Senhor está sempre ouvindo. Mas o Senhor respondeu, e é maravilhoso quando os irmãos, pastor Lauro está aqui conosco, pai do senhor, pastor Eduardo, pai do senhor querido, é tão bom quanto quando os irmãos, eles vêm aqui e escrevem, irmão Elias, ou irmã Lucélia, irmão Jorge, irmão Kleber, olha, pedi tantas vezes, eu estava quase desistindo, mas o Senhor respondeu. E a pessoa conta, o servo ali, conta a sua experiência, né? E durante tempos fez o pedido e o Senhor respondeu. Então não é hora de desistir, né, pastor? Às vezes a pessoa, é nosso mesmo de às vezes desanimar, né?
4: Pai do Senhor Faé, Pai do Senhor Pastor Lauro. Esse programa, ele produz grandes experiências, né? Nós temos um momento interceder, de clamar, bater a porta da graça, invocar o nome do Senhor, e nós temos também as respostas desta oração. Então, diariamente nós recebemos testemunhos maravilhosos e curas, lares que foram restaurados, filhos que voltaram para a casa do Pai, bênçãos, operações de maravilhas. Então, muito nos alegra saber que Deus tem operado grandemente. Não há limites para a operação do Espírito Santo.
5: Amém. A paz do Senhor Faé.
3: Pastor Lauro.
5: A paz do Senhor Pastor Eduardo. Estamos aqui, né, em mais uma tarde deste programa Vinde a Mim. E com certeza, na mesma comunhão do Espírito Santo, nós estaremos unidos para este período aqui de oração. E com certeza Deus estará nos abençoando.
3: E tem sido uma bênção, né? E aqui a gente não está aqui, né, pastor Eduardo, para engrandecer o homem, mas a gente vê o pastor Lauro. De onde o pastor Lauro sai para vir aqui orar pelos irmãos? Pastor, o senhor mora em Santa Teresa?

0: Santa Maria de Jequitibá.
1: Santa Maria de Jequitibá, quantos quilômetros daqui lá?
0: Ah, daqui lá deve dar, não. É, são 94, 95.
1: Não, quilômetros. Quase 100 quilômetros.
2: Bem receber a benção, né?
0: Bem receber a benção. Para nós é um grande prazer participar aqui.
1: Então, irmãos, esse é um momento de oração e também a gente chama a atenção dos irmãos que estão, às vezes, uma hora dessa, três horas aqui, às vezes tem irmão lá no Japão, três horas da manhã orando conosco.
2: Maravilha.
1: Olha que maravilha. Glória a Deus. Olha, louvado seja o nome do Senhor. Vamos dar início, então, ao programa Vinde a Mim. Nós vamos participar primeiro de uma oração de clamor, depois participaremos também de um louvor de clamor, para a gente entrar nessa comunhão com o Senhor.
0: Nosso Deus, nós clamamos a Ti pelo poder que há no sangue de Jesus, colocando as nossas vidas perante a Tua face, pedindo o perdão de nossas falhas, de nossos pecados. Justifica-nos na Tua presença e nesse período que vamos passar aqui em oração, que a Tua boa mão esteja estendida sobre nós e sobre todos os nossos ouvintes nesta tarde. É o clamor que nós te fazemos em nome de Jesus.
2: Amém.
0: Amém.

0: As glorificações chegam também, né, nesse programa. Uma irmã diz: a paz do Senhor, gostaria de glorificar ao Senhor porque nesta quarta-feira passada eu pedi uma bênção para o meu marido, para a vida profissional. Eu estou grávida e tenho um filho e somente o esposo trabalha. E a irmã glorifica o Senhor, porque o Senhor enviou uma bênção no trabalho dele, Deus abriu as portas, a oração dela foi ouvida, e nós nos alegramos hoje com os que se alegram. Essa bênção, minha irmã, não é só sua, é do corpo, que está em oração com a irmã. Senhor Deus, por esta tua serva e o lar dela, nós intercedemos que as portas continuem sendo abertas, e tu sejas o provedor desta casa. E tu hás de ver o quanto iremos glorificar ainda mais o teu nome. Intercedemos também pela nossa irmã Jurema Barcelos, ali de Barra Mansa, Rio de Janeiro. Abençoa, Senhor, a saúde mental da tua serva, que ela tenha equilíbrio, uma mente firme no Senhor. E abençoa também a viagem que a sua filha e o neto irão fazer para a Holanda. Que Deus dê todo o livramento e essa viagem seja uma bênção. A comunhão desta família seja preservada. Também esta tua serva que não quer se identificar, mas que tem uma causa ali no INSS. Que Deus possa enviar o anjo do Senhor e a porta se abra, tudo se resolva. Dá uma bênção também ao filho dela, o Felipe. É um necessitado, Senhor, que se abra uma porta de emprego. São tantas lutas que essa família tem vivido, mas do alto vem a nossa vitória. Oramos em nome do Senhor Jesus. Amém.
1: Também, Senhor, queremos fazer um clamor a Ti a favor do nosso irmão Simval Braga de Souza, a pedido aqui da sua filha. Esse nosso irmão está passando por uma situação difícil de enfermidade, vem sofrendo com essa doença, ó Deus, e queremos fazer um clamor a Ti por essa consulta que ele se submeterá nesta tarde. Opera uma bênção na vida dos médicos que estarão conduzindo o tratamento deste teu filho. Opera vitória, Senhor, em nome de Jesus. Também aqui, a pedido do Rodrigo, da cidade de Brasília, intercedendo aqui a favor da sua sogra, a senhora Judite. Senhor, que a tua boa mão se estenda também, Senhor, sobre a vida da irmã Judite, operando uma bênção de vitória, operando na vida dela, Senhor Deus, uma saúde, a bênção de saúde para a glória do teu nome. Também, Senhor, está aqui esse pedido desta irmã que não se identificou, mas ela tem no seu coração um pedido em favor dos seus filhos. Opera a vitória, Senhor Deus. Ouça o nosso clamor, a porta de emprego para sua filha, para que ela possa ter, ó Deus, o seu sustento. Também o seu filho, a necessidade de uma libertação, para que Deus opere de forma gloriosa também na vida desta criança de 8 anos, citado aqui neste pedido. Que, ó Deus, estenda as tuas mãos para abençoar este lar, que na vida dos seus pais haja paz e Deus opere a libertação, Senhor. Nós clamamos em nome de Jesus. Amém.
0: Deus, nós intercedemos em favor da intermediária Helena, ali da cidade de Caratuíra, Vitória, Espírito Santo, a ICM Caratuíra, aqui em Vitória, a tua filha que está fazendo um tratamento contra o câncer, travando uma batalha, Senhor Deus, mas que ela seja vitoriosa. Cura, Senhor, a tua filha, usa os médicos. Amém. E neste tratamento Deus possa operar grandemente na vida desta criança.
1: Sim, Senhor.
0: Também o teu filho,

0: aqui de Barra de São Francisco, que não quis se identificar. Uma irmã, que é membro da nossa igreja, pede oração pela sua vida financeira. Meu Deus, há tanta necessidade material, financeira. E nós sabemos que o espiritual governa o material. Que Deus possa abrir a porta, enviar o socorro. Tu és o nosso socorro bem presente na tribulação.
1: Amém.
0: Tu és o nosso amparo e fortaleza. E que a tua filha, Senhor, aqui de Barra de São Francisco, receba esta bênção. Nós oramos também por esta nossa irmã que não quis se identificar, mas que foi identificada com essa doença infecto-contagiosa e precisou suspender o tratamento pelos efeitos colaterais. Senhor, a tua filha não tem podido estar na tua casa. Ela tem sofrido com isso. Visita o coração dela, renovando a fé, a comunhão, a esperança. E que esse tratamento, Senhor, com previsão de durar mais de um ano, Deus, a fortaleça de uma forma tão extraordinária que ela possa dar testemunho do teu nome e ser curada. O Senhor Deus tudo pode. Nós entregamos a vida da tua filha no teu altar. Em nome do Senhor Jesus. Amém, Senhor.
1: Amém, Senhor. Glória a Jesus.

0: Louvado seja o nome do Senhor. Vamos voltar aos pedidos de oração, nosso querido pastor Lauro.
1: Amém. Vamos continuar aqui nesse período de comunhão com Deus.
0: Amém.
1: Atendendo aqui algumas necessidades. Por certo, são tantos outros, né, que têm as suas necessidades, mas com certeza Deus está ouvindo nosso clamor, né? Eu tenho aqui um pedido de uma pessoa que não se identificou, mas ela intercede aqui a favor da cunhada, que é especial. Vamos orar. Senhor, clamamos o poder do sangue de Jesus, colocando esta pessoa aqui, Senhor, especial, tem a necessidade de ser cuidada pela família, opera uma bênção para que a família esteja disposta a estar ali cuidando dessa tua filha. Opera, Senhor, uma vitória para que ela possa ser bem tratada e o nome do Senhor seja glorificado. Louvado seja o nome do Senhor. Também oramos, ó Pai, a favor aqui do pedido do Cristiano Batista da Silva. Ele tem uma necessidade, Senhor, porque precisa de uma experiência e que ela já tem vivido aqui através das suas orações, mas nós clamamos para que não haja nenhum desespero, mas que seja guardado por Deus, Senhor, e que as portas estejam abertas e que durante a semana, Senhor, que o Senhor esteja confirmando esta bênção. Por certo, o Senhor já está honrando o teu filho com este desejo. Portanto, nós clamamos e já glorificamos o seu nome, Senhor, por este companheiro ali da ICM de Cambé, no Paraná. Que o Senhor continue abençoando, em nome de Jesus. Amém, Senhor.
2: Amém. Senhor Deus, intercedemos em favor da tua serva que não quer se identificar, mas que chora aos pés do Senhor em favor do seu filho, pedindo libertação. Retira, Senhor, a tristeza do coração dela, enche esse coração de fé e esperança e restaura a vida do seu filho, que ele possa estar servindo ao Senhor de todo o coração, que ele possa estar firmado na rocha. Intercedemos também por esta nossa irmã da cidade de Fortaleza, Ceará, que vive uma batalha travada no seu lar, clamando em favor do seu esposo, Walter. Ela diz, Senhor, que hoje foi um dia muito difícil, está sendo um dia muito difícil, mas não há problema que Deus não possa resolver. Tu és o Deus do impossível, que possas ir ao encontro desta tua filha, libertar o coração do esposo e restabelecer a paz nesta casa. Intercedemos também, ó Deus, em favor da nossa irmã Josi, que traz a luta do seu pai, o Simval Braga, pertence ali à igreja de Tubarão, na Serra, Espírito Santo. Ministério do pastor Walter, teu servo que tirou um tumor.

0: no intestino, que está fazendo uma quimioterapia. Abençoa o irmão Simval, que esta enfermidade seja para que o nome de Jesus seja glorificado, para o testemunho maravilhoso de Jesus Cristo. Nós oramos clamando em nome do Senhor Jesus. Amém. Amém, Senhor.
1: Glória a Deus. Também, Senhor, queremos apresentar aqui o pedido da tua filha que não se identificou, mas clama pela vida do seu esposo, para que Deus renove a vida espiritual. Senhor, ela tem orado, ela tem jejuado pelo seu lar, e nós cremos no teu poder. Pedimos que tu estendas as mãos e continue abençoando a tua filha, até mesmo no sentido ali profissional, onde ela tem, de certa forma, tentado se ajustar para ter o seu ganho. Opera, Senhor, abrindo portas, abençoando. As lutas vêm, mas nós sabemos que o Senhor é fiel e há de dar a vitória, Senhor. Oramos também por esta irmã que não se identificou, mas que clama pedindo socorro pela sua vida profissional, pela sua vida espiritual, Senhor, e especialmente pela sua filha, que está passando um momento de enfermidade, mas que o Senhor possa cobri-la com o sangue de Jesus e operar saúde, Senhor. Oramos assim em nome de Jesus. Também está aqui o clamor da nossa irmã Nadir, de cidade de Formiga, de Minas Gerais. Está aqui pedindo uma oração, fazendo um clamor pela vida desse adolescente, que está passando por uma prova, até podemos dizer psicológica, o Cauã, Senhor. Mas que o Senhor também dê a ele uma bênção de saúde, de libertação, de paz. E o clamor da tua filha chegue agora diante do teu altar, para que o Senhor conceda a vitória em nome de Jesus. Amém,
0: Senhor. Amém. Intercedemos, Senhor, em favor da igreja de Boa Vista 1, na cidade de Caruaru. Pastor Edilson, o irmão Marcelo, sua mãe que tem Alzheimer com 84 anos, mas uma vida que está entregue nas mãos do Senhor. Intercedemos também, Senhor, por esta jovem que tem passado um momento de perturbação na mesma cidade, em Caruaru. Liberta os seus pensamentos, que ela possa confiar no Senhor e viver a salvação com alegria. Intercedemos, meu Deus, pela irmã Tereza de João Pessoa, Paraíba, sua vida espiritual, seus filhos, José Carlos, Daniel, Bruno, que possam voltar para o caminho do Senhor. Nossa irmã também, que não quis se identificar, mas que tem uma causa no INSS, a restituição de um valor, de uma importância, que para ela será de grande valia. Ó Deus, opera nesta causa, tu és o justo juiz, que a tua filha receba a bênção. Intercedemos também pela irmã Juliana de Menezes, o esposo Márcio Luiz da Silva, pedem oração pela vida financeira, o sustento do lar.
1: Sim, Senhor.
0: Uma experiência com Deus que não seja simplesmente uma porta aberta, mas que Deus abra a porta com uma experiência que fortaleça a fé dessa família. Oramos, Senhor, pedindo livramento por este lar do Márcio e da Juliana. Clamamos em nome do Senhor Jesus. Glória. Amém.
1: Amém.

Louvado seja o nome do Senhor. Vamos continuar aqui nas nossas intercessões. O Senhor está ouvindo o nosso clamor e é um momento assim de estarmos nessa plena comunhão para que Deus esteja operando através das nossas orações. Bendito seja o nome do Senhor. Queremos, Senhor, apresentar o clamor da tua serva a favor do seu casal de filhos, para que retornem para a presença do Senhor. É um desejo da tua serva, é o clamor da tua serva. Estenda as mãos, renova a experiência deste casal de filhos e que eles possam encontrar o caminho de volta. Além de tudo, Senhor, também a saúde da sua filha ali, que tem vivido um momento de enfermidade, com pneumonia, com problemas de coluna. Senhor, atenta para a súplica e abençoa o clamor da tua serva a favor da sua família, dos seus filhos, em nome de Jesus. Amém. Também, Senhor, apresentamos esta necessidade aqui da tua filha, que tempos atrás foi vítima de um golpe e isso trouxe prejuízo, Senhor, para a sua vida financeira. Meu Deus, ela tem se queixado porque realmente não tem sido fácil, mas como estamos aqui nesta comunhão, pedimos que haja uma operação do

0: Senhor, para ajudar a tua filha nesse negócio. Oramos também, Senhor, aqui, pedindo pelo clamor da tua filha Letícia, da Igreja de Jardim Itália, de Chapecó, Santa Catarina. Meu Deus, ela tem uma necessidade. Seu esposo, Samir, precisa de uma bênção na vida profissional. Meu Senhor, que haja a bênção do Senhor, as portas sejam abertas, não só do seu esposo, mas também da nossa irmã Letícia, Senhor, que a sua vida profissional haja da parte do Senhor uma solução para que o teu nome seja glorificado. Também, Senhor, a nossa irmã Suzana Soares, da igreja ali de Afogados, no Recife, ó Deus, a sua filha precisa de encontrar o caminho de volta. A tua serva não vai desistir de estar intercedendo pela vida da Bruna, Senhor. Meu Deus, que o Espírito Santo vá de encontro ao seu coração, despertando-a para viver a obra da salvação na tua presença. Clamamos em nome de Jesus. Amém, Senhor.
1: Amém. Amado Deus, intercedemos pelo irmão Daniel, ali da cidade de Foz do Iguaçu, Paraná, que tem clamado pela sua família, sua casa, em momentos muito difíceis, aflitivos. Deus já tem enviado socorro, mas há muitas necessidades, grande a demanda material, espiritual, que tu sejas o sustento dessa casa. Nossa irmã Mônica também, de Brasília, intercede pelas suas filhas, se afastaram do caminho do Senhor. Restaura, faz elas voltarem ao primeiro amor. Toca nos corações através do poder do teu Espírito Santo. E essas filhas que estão distantes possam reconhecer que Jesus Cristo é o Senhor. Que o Senhor é o caminho, a verdade e a vida. E que o retorno delas à tua presença seja uma experiência para toda a igreja. Intercedemos também pela tua filha que não quis se identificar, mas que vive um momento conturbado com as suas cunhadas. Que haja paz nessa família, no relacionamento entre elas. Que o Senhor esteja presente, que haja sabedoria, cuidado, amor. Tudo isso glorificará, Senhor, o teu nome. Por isso intercedemos, em nome do Senhor Jesus. Amém.
0: Amém. Louvado seja o nome do Senhor. Também, querido Deus, queremos clamar a ti a favor da vida do Gustavo. A sua mãe aqui intercedendo pela vida do seu filho. Tem sido vítima de um vício e isso tem conturbado a sua vida, até tem tentado, Senhor, mas sem nenhum êxito. Mas nós clamamos para que o Senhor dê a ele uma libertação em nome de Jesus. Também, Senhor, a irmã que não se identificou, mas reside ali em Alagoas, ela precisa de uma bênção de renovo espiritual. E nós sabemos que só o Senhor pode fazer isto. Mas assim queremos colocá-la diante do Senhor. Ó Deus, para que tu envie os teus anjos, que o Espírito Santo toque no seu coração, trazendo a ela um renovo na comunhão, a sua saúde física também. Está passando, Senhor, por um momento difícil, mas nós pedimos também pela saúde da tua filha, que o Senhor possa tocar no seu físico, dando a ela uma bênção. Também, Senhor, está aqui o clamor da nossa irmã Kátia, da igreja de Cabo Frio. Senhor, ela precisa de uma porta de emprego. Tem vivido dias difíceis, mas nós sabemos que tu podes dar a ela esta vitória. E clamamos não só por esta necessidade material, mas a própria Kátia, diante do Senhor, ela expressa a necessidade também de uma bênção espiritual. Fortalece, Senhor, a sua vida, o seu coração.

0: em nome do Senhor Jesus. Aleluias. Também, Senhor, queremos aqui interceder pela vida do Elias, porque ele tem também a sua necessidade ali de Penha, de São Pedro, Nova Palestina, Vitória. Ela está aqui, Senhor, para pedir oração pela vida da sua irmã, Tassiane, que está vivendo algo tão difícil, precisando de soluções, de uma bênção, Senhor. Também pela vida da Zenilda, que passa por uma situação também delicada, precisa da ajuda do Senhor. Portanto, ó Pai, apresentamos estas necessidades diante de Ti, clamando em nome do Senhor Jesus. Amém.
1: Amém. Senhor Deus, intercedemos por essa Tua serva, que é assistente social e que tem se deparado com situações dificílimas, necessidades que muitas vezes fogem ao alcance dela, mas que Deus possa enchê-la do Espírito Santo, um coração sensível, uma palavra de sabedoria, forças para socorrer estas pessoas. Que ela seja um instrumento nas mãos do Senhor. Intercedemos também pela irmã Cristina, de Itajubá, Minas Gerais. A sua saúde espiritual, que Deus fortaleça a sua fé, de modo que ela possa testemunhar do nome do Senhor Jesus. Intercedemos também pelo pastor Hernandes Pimentel, nosso amado pastor Hernandes ali do presbitério, que está internado. Senhor, faz um milagre na vida do teu servo. Há tantos que clamam por ele nesta hora. Tu sabes o quanto amamos o teu filho e pedimos ao Senhor o socorro. Também a nossa irmã Maria da Cruz, esposa do pastor Joel da Cruz de Cariacica, que sofreu aquele AVC, que também está internada, dependendo de um milagre, Senhor. Mas faz esta obra. São servos que te amam, que te servem de todo o coração e que seja uma experiência de operação de maravilhas para o testemunho do Senhor Jesus e a edificação da igreja. Nós clamamos assim, em nome do Senhor Jesus. Amém, Senhor.
0: Amém, Senhor. Glória a Deus. O nosso clamor também, Senhor, a favor da Tua serva, que não quis se identificar, mas mora na região de Brasília, pede pelo seu casamento, sua vida conjugal. Senhor, que Tu possas operar um milagre, tanto na vida deste casal, ó Deus, restaurando o amor, a compreensão, a vivência. Ó Deus, também ela pede pela sua nora, ó Senhor, para que ela possa também receber uma bênção do Senhor, a salvação, ó Deus, do filho e da sua nora. Nós sabemos que este clamor já está diante do teu altar, Senhor, em nome do Senhor Jesus. Amém, Senhor.
1: Amém, Senhor.
0: Temos aqui também, companheiros, um pedido da nossa irmã Cleudimar, de Marilândia, Ibirité, Minas Gerais, a necessidade do esposo. Ela sempre tem feito esse clamor e nós vamos também aqui, mais uma vez, interceder, tá certo? Oramos a Ti, Senhor, apresentando o pedido da nossa irmã Cleudimar, pelo seu esposo, que já esteve internado, passando por situação tão difícil na sua saúde, mas nós cremos que o Senhor haverá de continuar operando bênçãos, experiências de vitória para a glória do Teu nome, Senhor. Também, Senhor, queremos colocar diante do Senhor aqui a gratidão da Tua filha, porque nesta audiência, este programa, ela tem sido abençoada. Portanto, juntamente com ela, apresentamos a nossa glorificação em nome de Jesus. Amém.

Vamos continuar, meus irmãos, clamando ao Deus vivo, né? Nós comentávamos aqui agora com o Faé e o pastor Lauro que para nós essa reunião é uma vigília. Nós sentimos a presença do Senhor, nós sentimos fortemente a comunhão com os irmãos. Vamos interceder. Senhor Deus, intercedemos nesta hora que a tua filha clama pela neta dela, que sofre com fibromialgia. Tu sabes o quanto é difícil, Senhor, essa enfermidade, o quanto maltrata, mas que Deus seja o refrigério desta tua filha. Que possas curar, Senhor. Servimos ao Deus Todo-Poderoso. Intercedemos também pelo Nelson, filho, ali de Salvador, da ICM Fazenda Couto. Intercedemos para que este homem aceite a Jesus como único e suficiente Salvador, que ele tenha um encontro com o Senhor e a sua vida seja transformada. Só o Espírito Santo pode fazer esta obra. Continuamos a clamar pela tua filha que não quis se identificar, mas ela pede que Deus gere no seu coração mais amor pelos seus parentes. Senhor Deus, quanta sinceridade. E nós sabemos que o teu braço não está encolhido, nem os teus ouvidos fechados, como diz a tua palavra santa. E tu

0: estás enchendo esse coração de amor,
1: amém,
0: de fé, sensibilizando a tua filha para que ela possa orar mais pela sua família, evangelizar, falar do amor do Senhor, cuidar dos seus parentes. Nós intercedemos, Pai, em nome do Senhor Jesus. Amém.
1: Senhor, também aqui está o pedido da tua serva, ali da cidade de Goiânia, Senhor, de Vera Cruz, que pede a oração pela sua irmã, que está grávida e que vive uma gravidez de risco. A criança, certamente, pelo seu pedido, haverá de passar, assim que nascer, por uma cirurgia. Meu Deus, que haja uma experiência nesta batalha. Que o Senhor esteja à frente de todas as coisas para cuidar deste momento tão delicado na vida desta irmã. Oramos também, Senhor, aqui por esta irmã que não se identificou, mas que vive um momento complicado, difícil no seu comércio. Precisa, Senhor, honrar com seus compromissos. Que Deus estenda as mãos para abençoar, Senhor, e ela seja vitoriosa. Aqui está também, Senhor, este pedido deste teu filho, que não quis se identificar, mas precisa de uma bênção de renovo. São tantos pedidos, meu Pai, de renovo espiritual, e nós dependemos da tua graça, do derramar do teu Espírito Santo sobre estas necessidades, em especial aqui este teu filho, que passa também por problemas financeiros. Estenda, Senhor, as tuas mãos, dê a ele vitórias, para que todas as coisas sejam ajustadas. E até aqui também há um pedido dele em relação à causa que está na justiça. Senhor, a nossa esperança está em ti, tanto a causa dele e da sua esposa. Cremos no teu poder, oramos em nome de Jesus. Amém.
0: Amém. Meu Deus, intercedemos pela nossa amada irmã Tânia, aqui de Vila Velha, da ICM Santa Paula, a nossa igreja no bairro Santa Paula. Abençoa a saúde física da tua filha, a saúde espiritual.
1: Amém.
0: Que no coração dela haja fervor no realizar da obra.
1: Glória a Deus.
0: E que a cada dia que passa, ela possa amar mais ao Senhor Jesus, amar a igreja do Senhor e realizar a tua obra com dedicação. Nós intercedemos também, Senhor, por esta irmã que não quis se identificar, mas que está aguardando uma cirurgia, uma vaga no convênio de saúde. Que Deus possa agir e mover todas as coisas, e em breve essa cirurgia aconteça. Intercedemos também pelo irmão Damião e por sua família, que essa casa seja uma casa de oração, um lugar consagrado ao Senhor, e que os anjos de Deus possam operar neste lar. Também a nossa irmã Regina Célia, ali da ICM Central, em Aracruz, nos ajuntamos com ela, Senhor, para interceder pelo diácono Arismato Pereira, que vai fazer uma cirurgia, a retirada de um tumor no intestino. A irmã Adriana Monteiro, que está num tratamento de câncer, e o cunhado da Regina, o Ivaí Regis, que vai passar por uma cirurgia na próxima terça-feira. Que Deus possa agir, fortalecendo a fé, para que eles possam atravessar este vale glorificando a Deus, mas que haja experiências de curas, de milagres, de maravilhas, porque servimos ao Deus vivo. Abençoa esses tratamentos. Abençoa também o teu servo de Araxá, Minas Gerais, que não quis se identificar, mas que sofre com ansiedade, que o coração dele seja cheio do azeite do Senhor, da bênção do Espírito Santo, a sua mente esteja firme em Jesus, que Deus possa firmar os seus passos, que nada atinja a vida espiritual do teu filho.
1: Glória a Deus. Dá uma

0: bênção a ele, Senhor, como ele mesmo pede de libertação e também uma bênção na sua vida profissional. Nós clamamos em nome do Senhor Jesus. Amém, Senhor.
1: Amém, Senhor. Amém, louvado seja o nome do nosso Senhor Jesus. Nós estamos chegando aqui ao final do programa Vinde a Mim. Daqui a pouco nós teremos uma palavra de esperança, já que abrindo o programa Vencendo Vem Jesus, que é um programa linkado aqui com o programa Vinde a Mim. E muitas foram as necessidades colocadas diante do altar do Senhor, muitas que nós não conseguimos ler. A gente, claro, sempre pede perdão aos irmãos, aqueles que nós não conseguimos ler os pedidos, mas nós sabemos que o Senhor conhece a sua necessidade, a você que conseguiu inclusive escrever aqui o seu pedido, conhece as necessidades daquele que está no trabalho, está em oração conosco, também colocou a sua necessidade diante do Senhor. Ele é onisciente, onipresente, onipotente. Ele não vai responder a sua oração só porque eu falei ou o pastor Claro, pastor Eduardo leu a sua mensagem. Não, o Senhor, ele conhece a sua necessidade. Agora nós vamos ao momento de oração, momento onde nós vamos colocar os pedidos, as orações, as intercessões de todos, daqueles que lemos e do que não lemos, mas que o Senhor ouviu todas as orações. Vamos então a esse momento de oração, fechando o programa Vinde a Mim.
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0: Meu Deus, cada clamor está diante do teu altar. Tu és o Deus onisciente, onipresente, onipotente. Contigo está o perdão, Senhor, para que sejas temido. E nós cremos que esta tarde foi uma tarde de salvação de vidas, também onde a nossa fé foi fortalecida. E todos os nossos irmãos que estão participando conosco no Brasil e no exterior, que não tiveram seus nomes e necessidades citados, mas que os seus pedidos estão registrados no céu. Ao teu tempo tu dês a vitória ao teu povo, e tudo seja para a glória do Senhor Jesus. Nós intercedemos, clamando pela fé, em nome do Senhor Jesus, amém. E em teu nome dizemos que a graça do Senhor Jesus, que o amor de Deus, que a comunhão do Espírito Santo repousem sobre todos vós, amados irmãos, desde agora e para sempre, amém.

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0: amados irmãos. Terminamos o programa Vinde a Mim, e agora já linkado aqui com o programa Vencendo Vem Jesus, nós vamos dar início com uma palavra de esperança, falando que os irmãos podem participar conosco, os amigos, através do nosso WhatsApp, aqui da Rádio Manaim, para você mandar sua mensagem, o seu alô, a sua saudação, parabenizar alguém que está aniversariando hoje, inclusive, podendo mandar mensagem em áudio, tá? O número é o 27981710048, 27981710048. Aqui está conosco, continua aqui nosso querido pastor Eduardo Brito, está aqui conosco, e nós vamos para uma palavra de esperança. Muitas foram as necessidades, né, pastor? Diante do Senhor foram colocadas no altar do Senhor, e agora uma palavra de esperança, palavra de encorajamento, é uma palavra para os nossos corações, né?
1: Ora, Jesus, acabamos de viver uma experiência maravilhosa nessa reunião de oração, nessa reunião de grupo de intercessão, onde o povo de Deus se ajunta no Brasil e no exterior para clamar ao Senhor. Nós somos renovados. Por certo, verdade. Deus tem para nós uma palavra de esperança.
0: Amém. Vamos então dar início ao programa Vencendo Vem Jesus. E nós começamos com uma palavra de esperança.

Meus irmãos, a paz do Senhor Jesus, nós vamos ler a palavra de Deus em Juízes capítulo 3, verso 31. Depois nós vamos ler Juízes 5, versos 5 e 6. Depois dele foi Sangar, filho de Anate, que feriu 600 homens dos filisteus com uma aguilhada de bois, e também ele libertou a Israel. E nos dias de Sangar, filho de Anate, nos dias de Jael, cessaram os caminhos de se percorrerem, e os que andavam por veredas iam por caminhos torcidos, tortuosos. Cessaram as aldeias de Israel, cessaram, até que eu, Débora, me levantei, por mãe de Israel me levantei. Muito bem. Nós sabemos que quando Israel entra em Canaã e conquista a terra, inicia-se ali o período dos juízes. E Sangar foi o terceiro juiz de Israel. Primeiro, nós tivemos Otiniel, depois o juiz Eude, Sangar, depois Débora. Nós sabemos que os juízes, naquilo que eles não pecaram, eles apontavam profeticamente para a pessoa do Senhor Jesus, que é o justo juiz. A balança justa, como diz a Bíblia. E nos dias de Sangar, a palavra que lemos fala algo muito interessante. Que os filisteus, eles interromperam o caminho para que as pessoas andassem por veredas tortuosas, eles desviavam as pessoas do caminho e eles atingiram as famílias, não havia mais aldeias. E a palavra do Senhor diz que Sangar, então, sozinho com um aguilhão de bois, ele vence 600 filisteus e liberta Israel. Sangar quer dizer, Deus me ouve. E nós nos lembramos profeticamente da figura do Senhor Jesus, quando ele se dirige ao Pai, dizendo, Pai, eu sei que tu sempre me ouves. Eu e o Pai somos um. Qual é a ação do mal que se levanta hoje contra nós? Para interromper o caminho e para atingir as nossas casas, a aldeia, levar o homem a andar por caminhos tortuosos.

em Mateus capítulo 11, verso 30, ele usa essa figura do carro de bois quando ele diz assim: o meu jugo é suave e o meu fardo é leve. O jugo é aquela canga que fica sobre o pescoço dos animais. O que é que Jesus estava dizendo? A canga, o jugo, é o instrumento que o animal carrega o peso. E quando Jesus diz assim: o meu jugo é suave, ele estava dizendo: aquele que está comigo, em comunhão comigo, eu já carreguei o peso da cruz, do meu sacrifício, eu já morri por você, para você hoje viver a leveza da salvação. Então, Sangar usa o aguilhão de bois, aquilo que é o instrumento que direciona os animais para vencer os filisteus. Ele não usa uma espada, uma lança, uma catapulta, e profeticamente essa palavra aponta para a direção profética de Deus para nós. Como você vai vencer as oposições nesta hora? Como você vai vencer os 600 filisteus? Com a sua força? Não. É com o aguilhão de Deus, com a direção profética. Aquilo que Deus revela para a sua igreja, aquilo que Deus fala ao seu coração profeticamente, na obediência, atendendo aquilo que Deus determina, é o que nos faz vencer todas as coisas. E nós vemos lá na frente, quando Jesus se revela a Saulo, e Saulo estava vindo de encontro contra aquilo que era o projeto de Deus, Jesus usa essa expressão: duro é para ti recalcitrar contra os aguilhões. Então, quando o homem ele está vindo contra aquilo que é a direção de Deus, é onde ele sofre. Por isso, o conselho do Senhor nessa tarde é: busque saber qual é a vontade do Senhor para a sua vida, obedeça, porque assim você vai vencer todas as coisas. Há um texto também, finalizando aqui, que fala do aguilhão, que chama muito a nossa atenção. Em Eclesiastes 12, 11, diz que as palavras dos sábios são como aguilhões, como pregos, bem fixados pelos mestres das assembleias que foram dadas por um único pastor. Essas palavras de sábios, trazidas pelos mestres, fala da doutrina. Então, a direção profética de Deus para nós é aguilhão, mas a doutrina, a sã doutrina, que Deus usa os mestres da igreja para trazer para nós, e a igreja é mestra, usa várias pessoas, mas essa doutrina vem de um só pastor, ela também é aguilhão de Deus para nós, ela nos faz vencer as batalhas. Então nós encerramos essa palavra aqui dizendo: o inimigo se levanta para nos desviar do caminho, para atingir a nossa casa, mas atendendo à vontade profética de Deus e obedecendo a palavra, a sã doutrina, nós vamos vencer todas as coisas e vamos andar no caminho reto, e as nossas famílias serão preservadas. Sangar e o aguilhão. Você será vitorioso obedecendo a revelação, obedecendo a palavra. Assim o nome do Senhor será glorificado e você nunca vai ficar para trás, você nunca vai cair. Deus é contigo para te fazer vencer em todas as coisas. Deus abençoe os irmãos, a todos, a paz do Senhor Jesus. Amém.

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1: O tema de hoje é: você sabe quanto custa o seu produto? Muita gente responde essa pergunta só com o valor da matéria-prima. Mas o custo real inclui energia, aluguel, combustível, taxa de maquininha, impostos e seu tempo. Se nada disso estiver na conta, o preço agrada o cliente e prejudica você. Faça um teste hoje com o produto que mais sai. Some material, mão de obra e uma fatia das despesas fixas do mês. Acrescente taxa de cartão e impostos. Só aí você chega no ponto onde não ganha nem perde. O lucro vem em cima disso. E não copie o preço do concorrente, porque a estrutura de custo dele é outra. Preço se calcula, não se imita. Vender muito e ganhar pouco é sintoma de preço mal feito. Este é o Empreenda Mais. Até o próximo tema.

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1: O estado do Espírito Santo registrou o maior crescimento da atividade econômica do país em maio. O estado teve 119,7 pontos e avançou 4,4% em relação a abril. O avanço capixaba foi quase 4 vezes superior ao registrado por Goiás, segundo colocado no ranking. Na sequência aparecem Ceará, Paraná, Santa Catarina, Pernambuco e Minas Gerais. O estado do Espírito Santo também registrou o melhor desempenho na comparação entre o trimestre encerrado em maio e os 3 meses imediatamente anteriores. Nesse período, a atividade econômica capixaba cresceu 4,53% à frente do Rio de Janeiro, Amazonas, Ceará, Pará, Minas Gerais, Goiás, Rio Grande do Sul, Paraná, que encerraram o trimestre com queda. O IBC/BR é calculado pelo Banco Central e reúne informações de setores como indústria, comércio, serviços, agropecuária, para acompanhar mês a mês o desempenho da economia brasileira. Assim, o estado do Espírito Santo alcançou 119,7 pontos na série desazonalizada, significa que o nível de atividade econômica do estado estava 19,7% acima da média observada em 2022. O Banco Central atualiza periodicamente o ano base para manter o índice representativo da estrutura mais recente da economia.
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3: A deficiência de vitamina B12 não é um problema que afeta somente veganos e vegetarianos, mas também pessoas que consomem carnes e laticínios. 40% das pessoas com idade entre 26 e 83 anos possuem níveis plasmáticos de vitamina B12 na faixa normal baixa, em que muitas já experimentam sintomas neurológicos. A vitamina B12 desempenha um papel crucial na produção de glóbulos vermelhos, na função cerebral e no sistema nervoso. De acordo com os endocrinologistas, a quantidade de manutenção da vitamina B12 é bem menor que a dose de correção da deficiência. A falta dessa vitamina pode levar a problemas sérios de saúde e os sintomas podem se manifestar de maneira gradual. A B12 é uma vitamina produzida por bactérias que vivem no solo orgânico e no intestino de animais. Como as plantas não precisam dessa vitamina para se desenvolver, elas não a absorvem. A deficiência ocorre em vegetarianos e não vegetarianos. O problema não está apenas na restrição dos alimentos de origem animal, como carnes, ovos e leites. Muitas vezes pode ser causada pelo uso de adubo químico no solo que mata as bactérias, alteração da nossa flora intestinal, uso indiscriminado de antibióticos. As carnes também podem apresentar menos B12 devido ao modo de criação dos animais. A criação de animais de abate em locais fechados também impede que os animais comam direto do solo, diminuindo a quantidade de B12 na corrente sanguínea e nos tecidos.
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4: Olá, ouvintes da Rádio Manaim. Eu sou Andréia Talma e vamos conversar com a psiquiatra, pediatra e médica do adolescente, a doutora Ana Peixoto. O tema de hoje é: quais são os sinais da ansiedade na adolescência e como tratar?
5: Olá, ouvintes da Rádio Manaim. Obrigada, Andréia, pelo convite. Nós vamos falar de ansiedade que está presente em 20% da população mundial. Então, bastante significativo este número, né? Que essas são as últimas pesquisas pós-pandemia, gerada pelo próprio isolamento social e as mudanças na sociedade que tivemos por este fenômeno chamado pandemia. E aí nós vamos falar nessa faixa etária, por que que ficou tão frequente, foi tão acometido a ansiedade no adolescente? Por que que tem sido tão debatido isso? Pelos impactos que a ansiedade causa no desenvolvimento do adolescente. A adolescência, ela já é caracterizada pelas mudanças biológicas, psicossociais. Quando você acrescenta o isolamento e a pandemia, obviamente que essas mudanças foram impactadas por isso tudo. O adolescente se isolou mais, irritabilidade, insônia, dificuldade na alimentação, ficou mais introspectivo, usando mais as redes e as mídias sociais como uma forma de socializar, porque perder os amigos presenciais. Então, lógico que nós vimos o impacto dessa ansiedade na vida dos adolescentes. Como lidar com isso? Como lidar com este período? Primeiro, nós temos que compreender que essas mudanças já trazem medos, inseguranças, preocupações aos adolescentes, que gera ansiedade. Então não é uma ansiedade que veio do nada, é uma ansiedade gerada por outros sentimentos, como os medos, que é muito frequente na adolescência, essa preocupação. Então acaba gerando um impacto na saúde mental dos adolescentes e eles não sabem muitas vezes descrever ou nomear esses sentimentos ou aquilo que eles estão enfrentando

0: para o adulto. Então, eles demonstram a ansiedade através dos comportamentos. De se isolar, de se irritar facilmente, de brigar, às vezes fechar a porta com mais força, não querer conversar, ficar dentro do quarto longos períodos. Como enfrentar este momento na adolescência? Se você compreendeu, se você sabe que isso é uma fase que precisa ser vivenciada e vencida, esteja junto com seu filho. Não faça dessa fase um embate ou uma guerra dentro de casa. Se ele está com a porta fechada, bata na porta, sente na cama, ofereça um ombro, ofereça seu afeto, abrace. Fale que você sabe que ele está passando um momento difícil, mas que você está ali por ele, que você quer enfrentar isso junto com ele. Se faz desse momento ainda uma guerra, vai dificultar mais o acesso e seu vínculo, seu diálogo com seu filho. Então traga ele para perto, não o distancie ainda mais. Ofereça, fala que você sabe como é difícil enfrentar a adolescência, que você já passou por isso, por mais que as épocas tenham sido diferentes do que ele está vivenciando, mas os momentos, os enfrentamentos, os desafios são os mesmos. As escolhas são as mesmas. E que você sabe e você entende que ele está passando por este medo e essa preocupação, mas que você está ali por ele e com ele e que isso vai passar. Chame para fazer uma atividade, chame para dar uma volta, um passeio, envolva nas atividades domésticas, evite críticas, porque as críticas ou a forma de você lidar, com certeza você pode afastar seu filho para sempre. Não é a hora do afastamento, é a hora do resgate. Lembra? Que ele continua sendo seu filho. Lembra que ele continua precisando de você, do seu apoio, do seu carinho, da sua companhia. Isso vai passar. Como passou para nós, vai passar também para os nossos filhos.
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0: de obesidade e diabetes tipo 2. A decisão foi publicada no dia 29 de julho no Diário Oficial da União. A autorização para os produtos foi oficializada por meio de uma resolução da Gerência Geral de Medicamentos da Anvisa, já publicada. Os medicamentos receberam registro após serem comparados ao medicamento biológico Ozempic, que são indicados para tratamento de adultos com diabetes tipo 2 que não conseguem controlar adequadamente a doença apenas com as terapias já utilizadas. Os registros foram concedidos para as empresas Avita Care, Sun Farmacêutica, Brain Pharma, Cosmed, Rambexi Farmacêutica. Os novos dispositivos injetáveis foram autorizados para uso complementar à dieta e exercícios quando o uso de metformina é considerado inapropriado devido à intolerância do paciente ou contraindicações. A decisão da Anvisa autoriza a comercialização dessas canetas emagrecedoras, porém, ainda não há detalhes sobre quando os medicamentos estarão disponíveis no mercado e o preço deles. A semaglutida é um princípio ativo usado em medicamentos injetáveis para tratar o diabetes tipo 2 e ajudar na perda de peso. Ela age imitando um hormônio natural que reduz a fome e controla o açúcar no sangue.
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1: A Anvisa aprovou o registro de 5 novos medicamentos injetáveis à base de semaglutida, popularmente conhecido como canetas emagrecedoras, para tratamento

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1: Eu saúdo a todos com a paz do Senhor Jesus. A palavra que queremos deixar aqui para nossa meditação, ela encontra-se no Velho Testamento, no livro dos Salmos, Salmo de número 44. Nós vamos ler parte B do verso 21, que diz assim: pois ele sabe os segredos do coração. O coração do homem, eu vou dizer assim, ele é uma terra estranha. É um lugar que não é acessível por homem nenhum. Poeticamente falando, é o lugar onde o homem aloja os seus sentimentos, os seus segredos. E a Bíblia diz que nem o próprio homem conhece o seu coração, pois a Bíblia diz assim: enganoso é o coração do homem, quem o conhecerá? Mas a palavra de Deus, ela nos diz assim: ele sabe os segredos do seu coração. Você que me ouve sem que haja uma palavra na sua boca, Deus sabe o que se passa no seu coração. E neste momento que você está ouvindo esta palavra, você pode ter certeza, eu, aqueles que estão próximos a você, ninguém pode sondar coração, conhecer coração, nenhum homem, mas há um Deus que conhece, como diz a palavra, os segredos do nosso coração. Há um Deus maravilhoso, soberano, excelso, que conhece o seu coração. E o conselho que deixamos aqui na palavra que estamos trazendo é que você

0: deixe este Deus governar, dirigir a sua vida, que você deixe esse Deus ser Senhor da sua vida, o abençoador, aquele que abre a porta que ninguém fecha, aquele que sonda o nosso coração, aquele que conhece e sabe os segredos do nosso coração. Eu não sei, mas o Senhor sabe. E nesta hora, Ele já sondou o seu coração e Ele já abençoou a sua vida. Que Deus abençoe. A paz do Senhor.
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1: Está acontecendo em Barra de São Francisco, região noroeste do estado do Espírito Santo, uma capacitação voltada aos agentes de combate às endemias do município. O treinamento acontece na Escola Municipal João Bastos, no bairro Vila Gonçalves, e tem como foco o fortalecimento das ações de vigilância e prevenção das arboviroses e demais endemias. A iniciativa faz parte das ações permanentes de educação em saúde, qualificação profissional consideradas fundamentais para ampliar a eficiência das equipes de vigilância ambiental. O principal objetivo do treinamento é proporcionar atualização técnica aos agentes, garantindo que estejam cada vez mais preparados para enfrentar os desafios relacionados às endemias e contribuir para a proteção.

0: Proteção da saúde da população. A qualificação contínua dos profissionais é uma das estratégias recomendadas pelos órgãos de saúde para fortalecer o enfrentamento às arboviroses, como dengue, chikungunya e zika vírus, doenças que exigem atuação integrada entre poder público e a comunidade. Com essa atualização técnica, estarão ainda mais preparados para enfrentar os desafios que surgirem e continuar desenvolvendo um trabalho de excelência em benefício da população. O trabalho preventivo desenvolvido pelos agentes de combate às endemias é essencial para preservar a saúde dos moradores e reduzir os impactos causados pelas doenças transmitidas pelo mosquito.
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autor deste hino nasceu no ano de 1847, em Ohio, Estados Unidos. Seus pais eram evangélicos e aos 16 anos ele começou a compor músicas. Diante do inesperado resultado da publicação de suas obras, o autor fundou uma casa de música e passou a vender coleções de músicas populares, clássicas e sacras, além de instrumentos musicais como pianos e órgãos. O autor reconheceu que, diante de tudo que recebera, sua vida deveria ser dedicada a Deus, e passou a compor apenas músicas sacras. Em algumas ocasiões, ele utilizou uma carroça puxada por dois cavalos para levar seu piano para regiões próximas à sua cidade, onde tocava e cantava os hinos de sua autoria. Em dezembro de 1899, o autor foi visitar um famoso evangelista da época que estava muito doente. Os médicos não permitiram seu acesso, pois era muito grave o estado de saúde daquele servo do Senhor. No entanto, o evangelista ouviu e reconheceu a voz do autor e pediu que ele entrasse no local para vê-lo. Naquele momento, o enfermo, que estava em seu leito de morte, segredou-lhe: preferia ter escrito seu hino manso e suave mais do que qualquer outra coisa que tenha feito em minha vida inteira.

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3: Mudas de árvores ameaçadas de extinção estão sendo produzidas em viveiro no Espírito Santo. Um viveiro localizado no campus da Universidade Federal do Espírito Santo, a UFES, em São Mateus, norte do estado, é o desafio de pesquisadores para devolver à natureza árvores raras e que estão na lista de extinção. Mudas de 12 espécies são produzidas no local após coletas de sementes nas regiões onde são identificados exemplares da planta. Depois de cada unidade ser acompanhada e crescer saudável, é feita a reintrodução de cada uma em unidades de conservação no norte do estado. O principal objetivo do projeto é justamente fazer a conservação, proteção de espécies fora do seu habitat natural para fazer o processo de propagação de produção de mudas para depois fazer a restauração desses ambientes degradados. Entre as espécies que estão sendo estudadas e cuidadas no projeto, a Jueirana Facão se destaca por ser uma recém-conhecida dos pesquisadores, descoberta apenas em 2017. Essa árvore pode atingir até 30 metros de altura e só ocorre em fragmentos de mata Atlântica no norte do Espírito Santo, mais especificamente entre os municípios de Soretama e Jaguaré. Com menos de 100 indivíduos encontrados na natureza, a árvore é extremamente rara e sua preservação é uma prioridade. Outra planta do viveiro da UFES, também em extinção, é a braúna preta. É uma planta de difícil propagação e tem crescimento lento.
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1: A Anvisa aprovou uma nova indicação de um medicamento para pacientes com câncer de pulmão avançado que já esgotaram os tratamentos anteriores. O câncer de pulmão é a principal causa de morte por câncer no mundo. O medicamento é indicado para casos de câncer de pulmão de não pequenas células, que representam cerca de 85% de todos os casos da doença. O remédio é indicado para adultos com câncer de pulmão de não pequenas células localmente avançado ou metastático. Pacientes com mutação no gene que codifica o receptor envolvido no crescimento das células tumorais que já tentaram, sem sucesso, terapia-alvo e quimioterapia à base de platina. Pacientes com adenocarcinoma pulmonar em progressão da doença. O medicamento já havia sido registrado na Anvisa para tratamento de pacientes adultos com câncer de mama triplo negativo e ressecável, que não pode ser removido completamente por cirurgia, ou metastático, que se espalhou do local original para outras partes do corpo. Muita gente tem o hábito de espremer espinhas ou tentar retirar pelos encravados em casa. Embora pareça um procedimento simples, a prática pode favorecer infecções e, em situações mais graves, levar à necessidade de internação. O risco é ainda maior quando a lesão está localizada entre o nariz e a boca, uma região do rosto.
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2: Eu saúdo todos os que nos ouvem com a paz do Senhor Jesus. Este é o programa Fontes da Vida, onde compartilhamos com você reflexões bíblicas baseadas no livro de Provérbios de Salomão e que certamente podem ser aplicadas à sua vida. E hoje vamos refletir sobre o que está escrito em Provérbios capítulo 21, verso 15. Praticar a justiça é alegria para o justo, mas espanto para os que praticam a iniquidade. A Bíblia nos garante que o Senhor Jesus é o justo e, através dele, todos aqueles que o recebemos como nosso único e suficiente Salvador, somos também justificados. O texto que lemos em Provérbios nos ensina que é alegria para Deus praticar a justiça. Já a sequência do texto alerta para o fato de que, para aqueles que praticam a iniquidade, isso é espanto, causa pavor. Primeiro, é preciso entender a diferença entre ser justificado por Deus através do Senhor Jesus e a iniquidade. A justificação se dá pelo fato de Jesus ter morrido na cruz do Calvário por cada um de nós, por mim e por você. Não temos em nós mesmos qualquer condição de viver sem pecado, ou mesmo de termos a santidade necessária para estar na presença de um Deus tão grande, tão maravilhoso e, segundo a Bíblia, três vezes santo. O que nos proporciona isso é o sangue de Jesus derramado na cruz e que fala e age em nós até hoje através do Espírito Santo. Ou seja, somos justificados por aquele que é justo. A iniquidade, por sua vez, significa aquilo que é distorcido, pervertido. Ou seja, para Deus, todo aquele que está fora do projeto de salvação, todos os que desprezam o seu amor e a sua maior dádiva, seu Filho Jesus, distorcem a sua vontade e desprezam o caminho reto da vida eterna. E isso nos coloca diante da necessidade de uma tomada de decisão: a alegria da salvação ou o pavor do juízo. Qual é a sua escolha? Essa reflexão foi escrita por pastores da Igreja Cristã Maranata. Na semana que vem, se Deus permitir, voltaremos com mais uma reflexão no programa Fontes da Vida.
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1: O melhor doce de leite capixaba é produzido na Rota dos Queijos, em João Leiva, norte do estado. É o que garante a avaliação do 9º Prêmio Queijo Brasil, realizado em Blumenau, Santa Catarina. O concurso é o maior do Brasil no segmento de queijos, manteigas, doces de leite e outros produtos lácteos artesanais. A ganhadora do troféu de melhor doce de leite do Espírito Santo na competição é a Vila Veneto Queijaria e Bistrô, que fica às margens da BR-259, na localidade rural de Santo Afonso. A queijaria obteve 7 medalhas da premiação, que reuniu os principais produtores artesanais do país em uma avaliação criteriosa de qualidade, aroma, textura e sabor. Além do troféu para o seu doce de leite artesanal, a queijaria de João Neiva obteve 5 medalhas de prata com o queijo Minas curado, o requeijão artesanal, o queijo parmesão, a manteiga artesanal e o queijo original Otelo. A deficiência de vitamina B12 não é um problema que afeta somente veganos e vegetarianos, mas também pessoas que consomem carnes e laticínios. 40% das pessoas com idade entre 26 e 83 anos possuem níveis plasmáticos de vitamina B12 na faixa normal baixa, em que muitos já experimentam sintomas neurológicos. A vitamina B12 desempenha um papel crucial na produção de glóbulos vermelhos, na função cerebral e no sistema nervoso.
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1: O tema de hoje é: você sabe quanto custa o seu produto? Muita gente responde essa pergunta só com o valor da matéria-prima. Mas o custo real inclui energia, aluguel, combustível, taxa de maquininha, impostos e seu tempo. Se nada disso estiver na conta, o preço agrada o cliente e prejudica você. Faça um teste hoje com o produto que mais sai. Some material, mão de obra e uma fatia das despesas fixas do mês. Acrescente taxa de cartão e impostos. Só aí você chega no ponto onde não ganha nem perde. O lucro vem em cima disso. E não copie o preço do concorrente, porque a estrutura de custo dele é outra. Preço se calcula, não se imita. Vender muito e ganhar pouco é sintoma de preço mal feito. Este é o Empreenda Mais. Até o próximo tema.

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0: Nós saudamos a todos que estão conosco com a paz do Senhor. Estamos dando início a mais um Família, um Projeto de Deus. E hoje nosso tema é o fruto do Espírito. Aqui conosco, Pastor Guilherme, Pastor Douglas, a paz do Senhor.
1: Paz do Senhor,
2: a paz do Senhor Douglas, a todos que nos assistem.
0: Vou pedir ao pastor Guilherme para estar aí no texto.
1: O texto base de hoje está na carta aos Gálatas, capítulo 5, verso 22, que diz assim: mas o fruto do Espírito é amor, gozo, paz, longanimidade, benignidade, bondade, fé, mansidão e temperança.
0: Amém. Eu acho que o primeiro ponto importante nesse tema é falar de como o fruto do Espírito, que é isso tudo, essa riqueza, né? Mansidão, paciência, amor, temperança, bondade, benignidade, longanimidade, pode fazer falta num lar, pode fazer falta num casamento,
1: né?
0: Quantos problemas podem ser resolvidos numa casa somente com o fruto do Espírito? É muito problema. O que tem acontecido no meio evangélico, no meio evangélico nós estamos falando, de casais evangélicos, cristãos, como quiser chamar, que você vê que houve uma separação, não houve pecado, não houve pecado, não houve queda, por questão de convívio. Convívio. Chega um ponto de tanto desgaste que de um chegar não suportar mais o outro. De não conseguir ver a voz do outro. E essa questão do convívio é exatamente onde age o fruto do Espírito. O fruto do Espírito está ligado a relacionamentos, né? A ser benigno, bondoso, a amar, a ser alegre, a ser paciente, a ser temperante, a ser manso, a ser temperado, está ligado. Mas, ao mesmo tempo, você vê casais buscando tantas soluções e não vai aqui.
1: Exato.
0: Fazer a madrugada, fazer um jejum de meses pelo fruto, não. E vai fazer curso não sei aonde, e compra 40 livros. Não tem nada de errado fazer isso. Mas a gente tem uma solução muito mais simples. Porque, veja, ele aqui abriu para vocês assuntos. Olha o nome, é um fruto, não é uma pedra preciosa que você compra pronta.
1: Muito bom.
0: Você vai comprar um diamante, ele vem inteirinho. Aqui não, você vai orar, vai ter um broto, vai ter uma semente. A semente vai ficar invisível, vai estar na terra. Mas você está orando, ela está germinando, ela já se abriu. Daqui a pouco aparece um broto. Né? Você não fica manso de um dia para o outro. Né? Você não fica...
1: Exatamente.
0: Temperado, né, de um dia para o outro. É um fruto que você vai orando. Aí você erra, você fica muito triste, porque você fere alguém, você entristece o Senhor, mas você continua, daqui a pouco o fruto se desenvolve.
3: Né? É uma busca, né, Pastor Marcelo, de um aperfeiçoamento no Senhor, porque é um fruto do Espírito, ou seja, é uma ação do Espírito Santo em nossa vida. O Espírito Santo, quando ele vem e entra no nosso coração, ele vai nos ensinando os ensinamentos de Jesus, ele vai nos lembrando aquilo que nós devemos fazer, ele coloca os limites. Então, o Espírito Santo, ele vai crescendo no nosso relacionamento, dentro da nossa casa, dentro do nosso lar, e ele vai começar a dar os frutos, né? Ele vai começar a manifestar.

0: manifestar suas características de acordo com o que nós precisamos, né? Pensando assim, o fruto do Espírito, né, nas suas ênfases, que são 9, eles vão se manifestando na medida que nós precisamos, né? Houve uma discussão, então, você vem aqui, a temperança, veio um momento difícil, ele vai manifestando na alegria. E uma outra coisa, é graça. Então, o Senhor já deu o recurso.
1: Verdade.
0: Ele já deu, já disponibilizou para nós o caminho. O pastor falou assim, ah, às vezes procuram em tantas outras formas de solucionar, mas aqui o Senhor nos deu, já nos deu de graça. Ou seja, já está à nossa disposição para orar, para jejuar, para buscar Deus, para nos prostrarmos diante dEle e buscarmos essas soluções. Né?
1: E você vê, passar para você, Guilherme, essa expressão é uma operação do Espírito. Você vê que é no singular. São 9 características.
2: Sim.
1: Mas é no singular. O fruto, porque é o mesmo Espírito que opera essas características. E logo antes, você vê quando fala da carne, são as obras da carne. É no plural. Porque são espíritos. São, não precisa entrar nisso aqui, que não é assunto que a gente... Né? São espíritos diferentes.
0: Isso é possível combater as obras da carne com o fruto do Espírito.
1: Por isso está junto. Então lá são muitos espíritos que operam, são muitas opressões, que opressões com características diferentes. Aqui é o mesmo, é um só. Então o importante aqui, para passar para o Guilherme, é entender que aqui o Espírito não são características naturais que nós temos. Não confundir com temperamento, colérico, flemático, melancólico, sanguíneo. Não é esse caso. O fruto do Espírito é uma operação do Espírito Santo em você. Ele te acrescenta aquilo. É uma capacidade que ele vai te dar que você não tem naturalmente. Ou que você tem, mas que ele vai potencializar. Então, é algo do Senhor em nós. Mudando até mesmo características e da nossa personalidade.
2: Voltando aqui um pouquinho sobre o homem, nós até comentamos isso, o homem na sua essência, na sua natureza, ele é mau. Ele é mau e ele sofre com isso. Então, quando o Espírito Santo ele age no nosso coração, ele começa a mudar essa natureza ruim. Podemos falar que cada um tem alguma dificuldade, uma batalha. Ele começa a operar e ele faz crescer os frutos. O fruto ali, cada fruto, ele tem uma ação diversificada, não é? Mas veja que Deus não deixou o homem sem o recurso necessário para que ele viva bem. Deus deu o recurso, como nós falamos. E nós precisamos agora buscar produzir esse fruto em nós.
1: Verdade.
2: Quem produz não é nós. Nós buscamos. Quem opera é o Espírito. O Espírito Santo opera. Mas como o pastor Marcelo falou, às vezes a semente está lá. E a oração está sendo feita, o jejum, você não viu ainda. Mas continue buscar, porque uma hora aquilo ali vai começar a produzir.
0: Perseverar na oração.
2: Perseverar na oração. Os primeiros sinais. Quando você vê os primeiros sinais agindo na sua vida mesmo, que às vezes nós olhamos em nós. Nossa, eu comecei indo bem aqui, falhei de novo, mas já começou, já teve início. Você orou, o Senhor já está operando. E esses frutos nos dão uma convivência harmoniosa nessa vida que nós vivemos aqui, nesse mundo difícil, de provas, de tribulação. Mas quando nós cultivamos isso, a vida ela se torna mais leve.
1: Amém. E a impressão que dá... queria estar errado. É que se ora pouco por isso. Né? Nas reuniões de orações, quase não se vê ninguém orando por isso. E é uma característica extraordinária. E você vê, agora para a gente começar a entrar em cada característica, que obviamente o fruto do Espírito está muito ligado, está ligado a relacionamentos, na grande maioria, ao relacionamento entre pessoas, entre sérias pessoas. Mas também tem aqui algo em relação ao nosso convívio com o próprio Deus, porque é a fé. Uhum. A fé é uma das características.
2: Exatamente.
1: E aí, por que o Senhor colocou fé? Por quê? Para que você precise da fé para ter um bom relacionamento com o seu Deus. Porque sem a fé é impossível.

0: Agradar a Deus. Então, se você não crê, você vai ter um relacionamento muito difícil com o Senhor, de estar sempre duvidando dele, de achar que ele falou e ele não falou, questionar que ele falou, que ele não cumpriu, de discordar do que ele fala. Então, também está ligado ao nosso relacionamento com o Senhor. Por exemplo, a mansidão, quando Deus te contrariar. Você conhece um homem manso quando ele quer fazer sim e só fala não para ele. Por quê? Porque ele vai ter o comportamento de ovelha. A ovelha é mansa. Mas depois eu vou entrar nisso. Vou entrar em ponto por ponto. Um badá fala todos hoje, né? Benignidade. Benigno, vem de bem. Então, o que é o benigno? Você quer o bem do outro. E isso é uma coisa nobre, né? Isso é muito, porque isso vai contra a natureza humana, às vezes. E por que que a gente acontece, às vezes, no casamento? Você vê casais competindo. E casais competindo um com o outro. Você vê meninos, filhos que são, na verdade, verdadeiros rivais. Isso é tão real que depois que eles crescem, eles não mantêm amizade. É um pra cá, outro pra lá. Porque um quer saber do outro. Quando um tem um negócio novo, o outro se aborrece de cá. Porque virou uma competição. Então, mas quando entra uma operação do espírito, você quer o bem do outro. Isso é bonito, né?
1: É uma característica de Deus, né? Deus é benigno. Então, quando nós damos liberdade para essa operação do Espírito Santo, toda essa benignidade de Deus se manifesta em nós. E como é bom, né, a gente desejar, o bem do outro. E como o pastor falou assim, muitas vezes isso é contra a nossa natureza, né? Mas essa operação do Senhor nos faz bem. Essa benignidade de Deus traz saúde espiritual para nós. Porque isso traz essa paz, a presença do Senhor, você conseguir conviver e negar a si mesmo, né? Para ver o bem do outro, às vezes é aquilo que você queria.
2: E o mundo que nós vivemos hoje é um mundo de competitividade, onde ele prega exatamente o contrário. Você tem que sempre superar o outro e essa entra nesse ciclo e as pessoas esquecem, até os irmãos, pessoas da família, de desejar o bem, de ver o bem, de se alegrar com o bem do seu próximo, não é? Diante daquilo que é o mundo, a evolução do homem, as suas circunstâncias que ele coloca, mas a palavra fala de uma característica que contraria os regramentos mundanos, né?
0: E leva a outra pessoa a te amar. Porque, veja bem, quando você convive com alguém, ela percebe que você quer o bem dela. As coisinhas mais, ela releva. Ele quer meu bem. E ela vê que você quer o bem, porque você, quando ela consegue alguma coisa, ele vibra. Ele vê que isso não se esconde, isso não se finge. Ele vê que ficou feliz. Então, poxa, ele quer meu bem. Essa pessoa é uma pessoa benigna. Então, ela tenta fazer para te ajudar. Não, o que eu posso fazer para te ajudar? Porque você conseguiu o que você quer. Então, isso faz uma diferença imensa, porque isso une muito o casal, que um quer o bem do outro. Aí aquelas coisinhas que todo mundo tem, fica menor. Vão ficando pequenas, vão ficando de lado, entendeu? Porque em relação a esse, isso é uma coisa que a gente tem que pedir para o Senhor dar a gente. Senhor, quando recebi um irmão receber uma bênção, eu fico feliz. Então, você quer o bem dele. Então, o Espírito Santo fez isso. Você tem duas características, eu acho, aqui, em relação a isso. Uma, já falamos, é quando você não quer o bem do outro. Isso é uma coisa até, para um servo de Deus, muito, muito, muito triste. E você pode, um dia, estar na reunião e perceber isso. Estou precisando de uma bênção. E outra coisa é você ser indiferente. Você não quer o mal, mas você não quer que seja. Claro, a pessoa, se ganhou, se não ganhou. Então, aí a pessoa vê assim, entendeu? Isso não é bom. Então, essa é uma coisa que a gente pode orar ao Senhor, para o Senhor colocar isso em nós, né? Outro fruto do Espírito que a gente pode falar aqui é o fruto da alegria. É amor, né? Onde aparece a expressão gozo, né? Aqui fala a expressão alegria. Aí, para você entender, o que é essa alegria aqui? É a alegria do espírito. É uma alegria, é uma coisa, né, uma coisa natural. Já falamos isso dentro como introdução, né? É que alguns até se referem a ela como a alegria da salvação, ou a alegria do espírito. Ela não tem um motivo.
2: É
0: Você,
2: circunstancial.
0: não é circunstancial. É a alegria do espírito, você é uma pessoa alegre. Mas por quê? Não, porque você tem o Senhor. É uma alegria.

0: do Espírito Santo na sua vida. Então, e isso é uma das características do fruto, combinações maravilhosas. Tem coisa melhor do que você viajar com uma pessoa alegre? Tem coisa melhor que você trabalhar com uma pessoa alegre? Você chega até triste, daqui a pouco você está bem, né? Porque a alegria é uma coisa que ela contagia, ela transborda. E aí, a sua alegria, você ser uma pessoa, no dia que o Senhor nos der o fruto do Espírito, que o Senhor nos abençoe nisso, né? No dia que você tiver o fruto do Espírito, você não depende mais de ter um carro novo, uma roupa nova, você tem alegria, porque o Espírito Santo está na sua vida. Então, isso é um tesouro imensurável, né? Porque a alegria das conquistas dessa vida são boas, mas são passageiras. O carro novo amanhã não é mais.
1: Exato.
0: Né? O passeio trouxe alegria hoje, mas amanhã você já voltou para casa. Mas a alegria que Deus dá é uma alegria permanente. E ela pode ser pedida, né? O Davi fala assim: torna-me a dar a alegria da salvação. Pode acontecer pelas situações da vida, às vezes esmorecer, começar a murmurar um pouco mais, ser um pouco mais pessimista, mago, né? Mas o Espírito Santo traz essa alegria de volta. Essa alegria de servir a Deus, uma alegria que completa a nossa alma.
1: É verdade. E Jesus falou, João 15, 11, ele fala assim: tenho-vos dito isso para que a minha alegria permaneça em vós.
0: Amém.
1: E a vossa alegria seja completa. Ou seja, a alegria do Espírito, quando ela habita em nós, é uma alegria completa.
0: Antes de mais nada.
1: Agora, uma experiência que todo servo já passou é que às vezes você vai fazer uma viagem, você fica feliz, você até gera expectativa, você vai. Mas quando você começa a ficar muito tempo longe da igreja, você sente falta. E você, quando você volta, fala: nossa, tô alegre de estar na igreja do Senhor. Porque você tem a alegria de estar na casa do Senhor com os irmãos, desfrutar. A alegria do céu está em estar na presença do Senhor, que ele sabe que aquilo ali o sustenta, o fortalece. É a melhor alegria.
0: Alegrei-me quando me disseram: vamos à
1: Na
0: casa
1: casa
0: do
1: do
0: Senhor.
1: céu. Agora você sabe, não sei se vocês vão concordar, mas me parece que é uma verdade. Você tem servos do Senhor, que você olha para ele, é um servo, é fiel, é salvo, mais servo que a gente, inclusive. Mas é uma pessoa triste. Você percebeu isso? Tem pessoas que são tristes. Ele tem um olhar triste. É a ausência desse fruto. É a ausência desse fruto. Ah, é triste por quê? Pela vida. Não é que é um defeito, não. Mas é tão característica. A vida. A vida da pessoa, né? A vida é tão difícil, né? Mas você vê, assim, um servo de Deus é uma pessoa assim. Triste nesse sentido de comportamento, de ser. Tá dando para entender, né?
0: Sim.
1: Você vê assim, é uma pessoa triste, assim. Tudo bem, a vida, mas e o Espírito Santo? A vida dá muitas tristezas, mas o Espírito Santo dá muitas alegrias. A vida dá tristezas que estão aqui, que vão passar, mas o Espírito Santo dá alegrias que nunca vão passar. Essa breve e momentânea, duas palavras tão mesmo, breve e momentânea tribulação, um peso, agora é peso, não é mais leve, de glória. Olha a diferença de tudo. Então, pode ter que tem alguém assistindo, ou até um de nós aqui, que diz: não, eu sou uma pessoa triste. Papai é triste, uma pessoa. Olha, se você começar, olha, cuidado até, viu? Se você começar a orar, você vai começar a sorrir como nunca sorriu antes.
0: E interessante, pastor, que o oposto também acontece. Às vezes uma pessoa que tinha tudo para ser triste. Uma vida provada, às vezes uma enfermidade, dias trabalhosos, e às vezes tem tudo para ser triste, mas é a alegria do Senhor que a sustenta no culto e glorifica o Senhor, e vai para os trabalhos, e realiza a obra. Isso é um grande, se torna um grande testemunho até.
1: Você chega numa reunião, assim, no aniversário, eu vi um caso desse. Ele era um engenheiro. O filho estava com um câncer na garganta. E ele havia sido demitido. Ele havia sido demitido. E estava sendo festa de aniversário. E ele estava na turma, era o mais alegre.
0: Que coisa, né?
1: Era o mais alegre. E aí um pastor fez a observação. Assim: ó, tá vendo? Acharia que também ninguém imagina. Ele está com filho com câncer de garganta. Ele perdeu o emprego esse mês.

0: Mas que alegria é essa?
1: Verdade.
0: É o fruto do Espírito.
1: Amém.
0: É a alegria gerada pelo Espírito. Que o Espírito Santo gera em você. É uma coisa extraordinária. E é tão maravilhosa o fruto do Espírito, aqui nessa característica, que tem dia que você já acorda alegre. Você acorda com louvor. Você não sabe nem de onde é que é louvor, né? Você acorda cantando louvor e vai sair cantando louvor, aquela alegria. Mas não aconteceu nada um dia. Aconteceu. Você acordou com o Senhor.
1: Glória a Jesus.
0: Você acordou com Jesus, né?
1: Amém,
0: Jesus. Você, a maior de todas as coisas. Né? Você tem o Senhor. Então, essa alegria faz a vida ficar mais leve. Dá um outro ambiente à casa. Dá um outro ambiente ao lar. Né? A tudo. Que Deus nos dê essa bênção, né? Essa bênção.
2: Então, um texto que o Guilherme citou, alegrai-vos na esperança, né?
1: Romanos 12, 12, né? Alegrai-vos na esperança e sede pacientes na tribulação, não é? Romanos 12, 12.
0: Amém. Eu acho que a gente podia encerrar aqui.
1: Amém.
0: E continuar na semana que vem.
1: Amém.
0: Então, Pai do Senhor,
1: Pai do Senhor.
0: A todos os irmãos que estão conosco, que o Senhor dê a todos nós a bênção de poder provar do sabor celestial e espiritual deste fruto. Que Deus te abençoe. Que Deus abençoe a sua família. A paz do Senhor.

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2: O tema de hoje é: você sabe quanto custa o seu produto? Muita gente responde essa pergunta só com o valor da matéria-prima. Mas o custo real inclui energia, aluguel, combustível, taxa de maquininha, impostos e seu tempo. Se nada disso estiver na conta, o preço agrada o cliente e prejudica você. Faça um teste hoje com o produto que mais sai. Some material, mão de obra e uma fatia das despesas fixas do mês. Acrescente taxa de cartão e impostos. Só aí você chega no ponto onde não ganha nem perde. O lucro vem

acima disso. E não copie o preço do concorrente, porque a estrutura de custo dele é outra. Preço se calcula, não se imita. Vender muito e ganhar pouco é sintoma de preço mal feito. Este é o Empreenda Mais. Até o próximo tema.

0: Fala, jovem! A paz do Senhor Jesus! O programa Os Dias da Minha Mocidade está começando. Começando um programa inédito, começando uma experiência nova. Embora o tema de hoje, daqui a pouquinho você vai saber qual que é, o tema de hoje seja uma sequência do programa da semana passada. Portanto, se você perdeu o programa da semana passada, você não sabe que perdeu. Assiste o de hoje. Depois que ele terminar, você volta e assiste a semana passada, porque é uma composição, tá? É um tema importantíssimo para você saber, você, sobretudo você jovem, de qualquer idade. Sabe como é que é, né? Juventude está na cabeça. Você jovem de 7, de 70, de 80, de 180 anos, qualquer idade, você precisa conhecer isso sobre o que nós vamos falar hoje aqui, porque isso faz parte da nossa experiência como servos, faz parte da base doutrinária desta obra que vivemos e faz parte da história daqueles que já vivem a obra há algum tempo, porque essa experiência ela se renova de maneira maravilhosa. A palavra de Deus é como espada de dois fios, uma espada que é muito eficaz para trazer aquilo que a gente precisa, mas eu não vou me aprofundar aqui, porque você vai saber daqui a pouquinho. Está chegando agora, está no YouTube, curta, comente, compartilhe, para mais gente tomar conhecimento desse conteúdo maravilhoso que é o programa Os Dias da Minha Mocidade. Vamos ver quem está no estúdio hoje aqui? Vamos lá, está aqui esse grupo de jovens. Quem assistiu o programa semana passada viu. Um grupo maravilhoso estava aqui. Agora já está com um grupo novo aqui no estúdio para tratar de um tema que daqui a pouquinho o Daniel vai dizer. Mas antes de tudo, eu quero cumprimentar o meu querido companheiro, jovem pastor Josué Santana, é isso? Pronto, Josué Santana, está aqui, pronto. Eu conheço Josué, a gente se fala. Josué, paz, Senhor.
1: A paz do Senhor. O senhor Josué está preocupado em falar o segundo nome, que é Plantcou.
0: É, Plantcou. Tá, isso. Então, mas deixa que o Josué fala que eu não conheço chegar nesse nível de pronúncia, não. Mas tá bom, Josué, seja bem-vindo.
1: A paz do Senhor, aos que estão presentes aqui e a todos que nos assistem.
0: Muito bem, meu colega Daniel Bravin, a paz do Senhor, Daniel.
2: A paz do Senhor, pastor, a paz do Senhor, pastor Josué, aos jovens que estão aqui no estúdio, a você que está conectado aí na sua casa, pelas plataformas digitais, para nós é uma alegria ter a sua audiência aqui conosco. Na semana passada nós tivemos este mesmo tema, que foi sobre a consulta à palavra. Dessa vez, agora com o episódio número 2, encerrando assim, este tema que é maravilhoso, um tema muito rico. Então, se você não assistiu o primeiro episódio, volta, que vale a pena. Pelo YouTube você consegue voltar e conseguir assistir. Separamos algumas perguntas interessantíssimas para este tema, e no qual os jovens aqui eles vão se apresentar e vão fazer a pergunta. Por favor, pode fazer a primeira pergunta.
3: A paz do Senhor Jesus a todos. Eu me chamo Melina, sou do Ministério do Pastor Diogo de Colina 1. E a minha pergunta é, como servos, como deve ser a nossa postura a receber um não do Senhor?
1: Muito bem.
0: Excelente pergunta.
1: Excelente pergunta. Muitas vezes a gente está preparado para receber o sim, né? Receber o sim é muito bom, mas receber o não, não é tão fácil. Então, por causa disso que, quando nós vamos consultar ao Senhor, nós devemos consultar em comunhão, nos preparando para ouvir o que o Senhor tem a nos dizer. E entender que todas as vezes que o Senhor disser não, é porque o Senhor

0: é onisciente. Ele sabe de tudo. Então, um não do Senhor significa um livramento para o jovem. Então, a melhor coisa é ouvir o que o Senhor tem a dizer. Se for sim, amém. Se for não, amém também. É um grande livramento, é uma vitória. Então, o jovem precisa estar com o coração preparado para ouvir o não também.
1: Há um aspecto, Josué, que você comentou, inclusive no programa anterior, nesse contexto de ouvir a resposta do Senhor. Um deles que a gente pode ressaltar é você ter a oportunidade de consultar e de viver uma experiência no corpo. Porque você comentou sobre isso, Deus vai responder de acordo com o ídolo que está no coração. Então, se você está no corpo, junto com outros irmãos com dons espirituais, irmãos que com maior maturidade e a possibilidade da liberdade do Espírito Santo para dar a resposta que o Senhor quer dar é muito maior do que às vezes quando você está sozinho. E há muitas experiências interessantes. Uma delas que me ocorreu agora é de um pastor que há muitos anos ele não estava ainda no ministério, né, não tinha chegado ainda no ministério, era um diácono, e surgiu a oportunidade dele adquirir um veículo, né? E ele consultou o Senhor, o Senhor disse não. E ele aceitou a resposta do Senhor e voltou para o vendedor e falou assim: não quero. Passados uns 2 dias, esse vendedor entrou em contato com ele e falou assim: olha, eu baixei o preço. Se eu baixar o preço, você compra? Ele falou assim: você me dá um tempo para dar a resposta? Aí ele voltou aos pés do senhor: nessa nova condição, o senhor permite? O senhor disse: agora pode. Olha só a bênção que o não foi para ele, né? Que ele acabou recebendo a bênção de poder comprar aquele veículo, né, por um valor menor. Então, a palavra e a expressão é essa que o pastor José colocou, que o não é uma bênção também. Né? Isso aí é importantíssimo. E antes, experiência com consulta a gente tem muito, mas tem uma que me marcou antes da Igreja Maranata começar. Né? Eu não tinha nascido ainda, tá? Mas foi uma experiência que a minha mãe teve. Não vou procurar ser bem objetivo. Meu pai e minha mãe se conheceram e chegou o momento em que ele a pediu em casamento. Ela era de uma família muito simples, no interior da Paraíba, numa cidade chamada Catolé do Rocha. Pode ser que alguém está assistindo agora aquela cidade de Catolé do Rocha, no interior da Paraíba, sertão mesmo da Paraíba. E isso foi em 1966. A Igreja Maranata começou em 68. E a minha mãe falou assim, quando meu pai a pediu em casamento, ela falou assim: posso falar com meu pai? E aí meu pai falou assim: claro que pode. Aí ela entrou no quarto, dobrou o joelho, porque o pai com quem ela ia falar, né? E ela pegou a Bíblia e disse: Senhor, eu te conheço, o Senhor me conhece, eu estou diante de uma decisão que vai ser para o resto da minha vida, e eu vou abrir essa Bíblia. E vou colocar o dedo em cima de um texto e eu peço que o Senhor me responda através dessa Bíblia. E ela abriu o livro de Isaías: pelas veredas direitas te fiz andar, por elas andando não tropeçarão os teus pés. E ela voltou e disse: meu pai, aceito. Então, viver na dependência do Senhor nos leva a experiências maravilhosas. Deus é um pai que, quando ele vê o filho preocupado em ouvir a voz dele, saber a vontade dele, invariavelmente ele vai agir, ele vai abençoar e ele vai dirigir. Amém? Vamos seguir então, Daniel.
2: Vamos. E pastor, é tão bom quando nós ouvimos essas experiências que acaba nos fortalecendo. Todos os jovens, eles devem viver essa experiência da consulta à palavra, mas vivendo com obediência, é claro. Vamos para a próxima pergunta aqui no estúdio.
3: Paz do Senhor, irmãos. Meu nome é Talita. Eu sou da igreja de Colina de Laranjeiras 2, do ministério do pastor Josué. E a minha pergunta é: qual a diferença entre nós buscarmos uma confirmação que vem da parte do Senhor,

0: uma confirmação que vem só para agradar o nosso coração.
1: É, muito bem, a pergunta
2: Josué,
1: muito propícia.
2: Essas ovelhas suas têm umas perguntas bem, né? Vai lá, meu amigo.
1: Vamos responder, né? Bem, em Ezequiel, conforme nós já até citamos anteriormente, a palavra fala que o Senhor dá profeta conforme o ídolo do coração de quem perguntou. Nós não podemos ir diante do Senhor, perguntar algo ou consultar só para cumprir uma orientação, né? Fazer aquilo porque é um padrão. Não, eu vou consultar. No meu coração eu desejo aquilo, já estou definido. Mas eu vou consultar para eu não sentir remorso porque eu não consultei. Então eu vou consultar, né? É um padrão, eu vou consultar. Mas na verdade isso não é obediência ao Senhor. Então a consulta ela requer, isso está muito dentro da primeira pergunta que foi feita, né? A questão quando o Senhor fala não. Então é como Samuel, fala Senhor porque o teu servo ouve. Então é o desejo de ouvir aquilo que o Senhor tem a dizer. Não é consultar por um padrão, não. É consultar porque eu preciso de ouvir a voz do Senhor. Eu preciso da direção dele. Eu sei que a direção dele é o melhor para mim. Então a consulta ela requer isso. E é por causa disso que em todas as perguntas anteriores eu sempre nas respostas eu sempre comecei dizendo o seguinte. Para consultar ao Senhor é necessário que haja um preparo para ouvir a voz do Senhor. Porque quanto mais nós estamos preparados para ouvir a voz do Senhor, menos de nós e mais da vontade dele na nossa vida, né? Então, Thalita, essa é a resposta. E com o coração desejoso de ouvir a voz do Senhor. Né? Amém.
3: Que bênção. Então vamos agora seguir para a próxima pergunta aqui no estúdio.
4: Amém. A paz do Senhor Jesus, meu nome é Israel, sou do Rio de Janeiro, ministério do pastor Marinho. E a pergunta que eu vou fazer para o pastor é por que nós devemos consultar quando nós formos fazer um jejum, sendo que ele é um meio de graça?
1: Muito bem, muito bem. Olha, é importante consultar o Senhor porque nós temos que entender da parte do Senhor se é através desse meio de graça que ele quer operar naquela situação que nós estamos colocando diante dele. O Senhor pode nos orientar uma madrugada. Um outro meio de graça, a oração. Ou às vezes o Senhor vai nos dar a vitória através da leitura da palavra. Ou através do próprio jejum. Então nós consultamos ao Senhor, mesmo que o jejum, né, nós sabemos que é um meio de graça. Mas nós consultamos ao Senhor primeiro, porque nós queremos fazer a vontade dele. Nós queremos perguntar ao Senhor, eu tenho esse propósito. Senhor, e é com esse preparo que o Senhor quer operar nessa situação, aí você consulta o Senhor, você fala, sim. Aí você jejua e o Senhor lhe dá a vitória. Te dá a vitória. Ou então, às vezes, o Senhor vai, não vai ser aquele meio de graça que o Senhor quer operar. Aí você coloca uma outra situação diante do Senhor, uma outra busca, uma outra forma, um outro meio de graça, o Senhor fala assim. E aí você vai ter uma experiência até com aquele outro meio de graça e vai ter uma resposta da parte do Senhor e vai ser um crescimento. Então, respondendo, sim, nós é importante consultar o Senhor. Talvez a forma que nós colocamos o jejum, Senhor, eu vou jejuar um mês, de zero a meio-dia. Se eu consulto, o Senhor fala não. Senhor, eu já tive essa experiência. Senhor, então é um dia. É um dia, Senhor? É um dia. Você jejua um dia e o Senhor lhe dá a vitória, te dá a vitória. Então, por causa disso que é importante saber a vontade do Senhor.

0: ovelha do pastor Marcos Paris. E a minha pergunta é: o que fazer quando a palavra não parece responder diretamente à minha dúvida?
1: Isso. Voltando, né, uma situação muito importante é que o nosso Deus, nele não há sombra de variação. Na pergunta anterior nós falamos isso. As coisas do Senhor, elas são muito definidas e claras. Então nós temos que, primeira coisa, perguntar se, procurar entender por que que eu não alcancei aquilo ali? Eu posso não ter alcançado porque eu preciso orar, colocar minha vida diante do Senhor, para que o Senhor me dê o discernimento. Ou é muito importante também recorrer ao corpo, porque nós temos o pastor. Tem um diácono responsável pelo meu grupo de assistência. Então eu posso compartilhar. Olha, eu estava consultando ao Senhor esse assunto e o Senhor me deu essa palavra e eu não compreendi. Então, certamente ali o pastor ou o diácono, ele vai poder auxiliar, né? O jovem precisa de contar. E aproveitando aqui que é um programa para os jovens, né? Os jovens precisam de contar com aqueles que vão ajudar na caminhada. Eu, quando jovem, eu sempre tive algumas referências. E eu sempre perguntava, levava as minhas dúvidas sobre a palavra. E isso nos faz crescer, nos faz crescer. Então, quando não entender muito bem, primeira coisa, eu busquei o Senhor para ouvir. Eu pedi o discernimento ao Senhor. Eu me consagrei, eu jejuei para consultar o Senhor. Eu coloquei uma madrugada antes para poder consultar ao Senhor, né? E use os recursos, né? Nós somos corpo de Cristo. Use ali todo o recurso que você tem na igreja também para te auxiliar naquele entendimento.
0: Excelente. Pastor, eu tenho uma dúvida. Há jovens que nos assistem que não são da Igreja Cristã Maranata. Isso é bem presente no nosso meio, recebo feedbacks. Como que as pessoas devem consultar? Isso é para todos? É para todo mundo? Digo que qualquer pessoa pode consultar? Como que as pessoas devem fazer? Se isso, o senhor pode explicar para a gente que está nos assistindo sobre a consulta, a palavra, de forma resumida?
1: A consulta à palavra é algo que, na obra que nós estamos, quando eu falo na obra que nós estamos, eu estou dizendo assim, a experiência que o Senhor nos deu na nossa igreja, o Senhor nos deu esse presente, nos mostrou isso e nos revelou, nos ensinou que através da palavra Ele fala conosco. E temos muitas experiências, né? Temos muitas experiências. Então, para você, né, um ouvinte, que não faz, né, não reúne conosco, né, ou ainda não definiu, né, em qual igreja, em qual grupo você vai se reunir, ou que até participa de outros grupos evangélicos, nós, antes de consultarmos ao Senhor, nós clamamos pelo poder do sangue de Jesus. Então, a chave para ouvir a voz do Senhor através da palavra, entender o propósito de Deus através da palavra, é o clamor pelo sangue de Jesus. O clamor pelo sangue de Jesus, ele nos abre, né? Abre para nós aquilo que Deus quer falar conosco. Ele nos coloca diante de Deus. Nós vamos a Deus Pai através do sangue do seu Filho Jesus Cristo. Então nós entramos na presença do nosso Deus através do sangue de Jesus. O sangue de Jesus também, ele não é o sangue, quando nós falamos do sangue, a gente pensa sangue biológico, né? aquele sangue que nós conhecemos, que são as células, essas estruturas biológicas.

0: teológicas, mas na verdade o sangue de Jesus é o Espírito Santo dele que ele derrama sobre nós. É a grande profecia do derramado do Espírito Santo. Então, quando nós clamamos pelo sangue de Jesus, para saber de Deus a vontade dele para a nossa vida, através da palavra, quando nós clamamos pelo sangue, na verdade, nós estamos clamando pelo Espírito dele na nossa vida. E com o Espírito Santo de Jesus na nossa vida, nós vamos ter o discernimento, o entendimento da vontade de Deus, através da sua palavra. Então, o sangue de Jesus, o Espírito Santo, ele não está restrito à Igreja Cristã Maranata. Ele é para todos. A salvação, a bênção, esse recurso, Deus falar através da palavra, não é só para mim, não é só para o pastor Josias, não é só para os jovens que estão aqui, são para todos que estão nos ouvindo. A bênção é para todos.
1: Há uma base bíblica, Josué, nisso que você está falando. Se nós formos para o Velho Testamento, período da lei, o sumo sacerdote, ele entrava na presença de Deus, no Santo dos Santos, não sem o sangue. Antes, ele entrava com o sangue do cordeiro, que era aspergido no altar, para que ele tivesse acesso ao Santo dos Santos para ali colocar diante de Deus a oração do povo, finalizar ou realizar o ápice, podemos dizer assim, do culto da lei. O Senhor Jesus, ele veio, se colocou na condição do Cordeiro, morreu na cruz do Calvário, derramou o seu sangue, e o que o pastor José falou aqui agora, do ponto de vista daquilo que para nós é a experiência, não é o sangue biológico de Jesus, né? Porque do ponto de vista da própria biologia e do que acontece ali, esse sangue já se. O sangue biológico, ele é, né, com o sangue de qualquer humano. Jesus era homem, né, já não existe mais. Mas o que na prática acontece é o derramado do Espírito Santo. Então, se você vai consultar o Senhor, você precisa estar em comunhão com o Senhor para ouvir a voz dele, né? Você precisa entrar na presença de Deus. Então, para você entrar na presença de Deus, para de fato ter uma resposta, não ser simplesmente um gesto mecânico de abrir a Bíblia e encontrar um texto ali qualquer, que qualquer pessoa pode fazer em qualquer lugar, esse gesto mecânico, você precisa ter nessa experiência, no ato de abrir a palavra e de consultar o Senhor através da palavra, você precisa ter uma experiência com Deus. E para isso, você precisa estar em comunhão. E a palavra diz que o que nos purifica de todo o pecado, ou seja, nos dá a condição, nos santifica para entrarmos na presença do Senhor e ouvir a voz dele, é o sangue de Jesus. O sangue de Jesus Cristo, seu Filho, nos purifica de todo pecado. Então, por isso, é uma outra abordagem falar sobre o clamor, né? Já é uma outra abordagem, é para um outro momento, mas a palavra do pastor José foi precisa nesse aspecto de que para você viver uma experiência com a consulta ao Senhor através da palavra, você precisa também ter uma experiência com o revestimento, com o derramar do sangue de Jesus na sua vida, com o clamor pelo sangue de Jesus, com a ação do Espírito Santo na sua vida, para que tudo se torne completo e você consiga viver essa experiência. É sobre isso que a gente tem falado. Bom, a gente está caminhando para o final dessa edição. E sempre no final a gente lê aqui uma mensagem enviada através dos comentários no YouTube. Que é? Você não comentou ainda? Não acredito. Vai lá, comenta, põe a sua mensagem lá, fala de onde você é. Isso ajuda muito a projeção do canal, a projeção desse conteúdo, para que outras pessoas tenham acesso. E foi mandado para nós a mensagem por Rebeca Nogueiras, que ela é de Manaus, no estado do Amazonas. Um abraço para os nossos irmãos aí em Manaus. Ela diz o seguinte: louvado seja o nome do Senhor por mais um programa no qual podemos aprender ensinos preciosos que nos fortalecem na caminhada e renovam a cada dia a esperança da vida eterna. Um abraço, Rebeca, e um abraço a todos os nossos irmãos aí em Manaus, de maneira particular, o grande amigo que é pastor aí em Manaus e que está sempre aqui, Raimundo Artini. Raimundo, um abraço para você, Artini, para sua esposa.

0: seus filhos, Deus abençoe. Bom, a gente então vai encerrar, tá? Eu quero começar me despedindo do meu companheiro, querido amigo, pastor Josué. Josué, uma alegria recebê-lo conosco. Volte sempre, uma alegria tê-lo aqui para a gente falar sobre as coisas de Deus.
1: Maravilha, satisfação é minha, grande alegria de participar desse programa, principalmente, né, para os jovens, porque tivemos a experiência de quando os jovens serviram ao Senhor nessa obra, né? Então é muito bom compartilhar aquilo que nós vivemos. Então é uma grande satisfação e sempre nos colocamos aqui à disposição para participar desse programa.
0: Amém. Eu há um pouco mais de tempo do que você, né? Eu fui jovem um pouco antes de você, mas mesmo assim a gente viveu momentos maravilhosos, experiências
1: Sim,
0: maravilhosas, né?
1: maravilhoso.
0: Muito bem. Meu colega Daniel Bravin. Daniel, Pai Senhor, fala sobre a equipe de produção.
2: Rapaz do Senhor, pastor, infelizmente está acabando o nosso episódio. Eu gostaria de mandar um abraço para a equipe de produção no qual eu faço parte, juntamente com a Estela, a Raíssa e também com o Guilherme.
0: Muito bem. Jovens queridos, Deus os abençoe. Voltem sempre. Uma alegria recebê-los. A gente recebe muitos jovens aqui na Rádio Manaim, na TV Manaim. E eu digo para eles assim: ó, é de vocês. Passeiem, olhem, vejam tudo. Pode tirar foto, só pelo amor de Deus, não aperta nenhum botão, que aí pode dar ruim. Tá? Sejam sempre bem-vindos, voltem sempre. Amém? Bom, para você que está nos assistindo, se está na programação da TV Manaim, continua, que daqui a pouco vem um programa novo. É sempre uma experiência muito boa, é sempre algo que vai ajudar você no entendimento da palavra, vai edificar a sua vida. Se está no YouTube, não esqueça de curtir, comentar e compartilhar. E continua com a gente, se Deus quiser. Semana que vem a gente volta com mais um momento como esse, mais um programa, Os Dias da Minha Mocidade. Deus abençoe, a paz do Senhor.

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2: Muita gente tem o hábito de espremer espinhas ou tentar retirar pelos encravados em casa. Embora pareça um procedimento simples, a prática pode favorecer infecções e, em situações mais graves, levar à necessidade de internação. O risco é ainda maior quando a lesão está localizada entre o nariz e a boca. De acordo com os dermatologistas, o problema começa quando a pele é manipulada sem os cuidados adequados. Ao espremer uma espinha ou retirar um pelo encravado com as mãos, unhas ou objetos não esterilizados, a barreira natural da pele é rompida, facilitando assim a entrada de bactérias. A área entre o nariz e a boca merece atenção especial. De acordo com os especialistas, essa região possui grande concentração de vasos sanguíneos e fica próxima de estruturas importantes da face. O nariz e a boca têm mucosas ricas em vasos sanguíneos, o que facilita a passagem de bactérias para a corrente sanguínea. A proximidade com os seios da face aumenta o risco da infecção atingir estruturas próximas ao cérebro. Por isso, quando o inchaço se aproxima dos olhos, do nariz ou da boca, a recomendação é procurar atendimento médico imediatamente. O uso de agulhas, pinças, lâminas de barbear ou sem esterilização também não é indicado.
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6: Olá, ouvintes da Rádio Manaim. Eu sou Andréia Talma e vamos conversar com a musicista, especialista em educação musical e musicoterapia, Janaína Zumac. O tema de hoje é dica para aquecimento vocal nos ensaios de vozes.
7: Olá, irmã Andréia. Olá, ouvintes. Bom estar novamente aqui com vocês. Vamos lá. A palavra já fala, né? Aquecimento. Então, para aquecer, vamos exercitar. Temos vários exercícios rápidos, simples de fazer antes de cantarmos. Podemos voltar.

0: Vocalizar com ou sem instrumento, com a palavra ou um som, uma vogal ou uma frase. Podemos, por exemplo, mastigar o som por 2 minutos. Então eu vou fazer a vogal U e vou mastigar o som. Fazer também o exercício de vibração da língua e lábios. Então nós vamos tremer a língua, assim. Ou também os lábios. Exercício também de sirene com a vogal. E sempre nós começamos do grave para o agudo. Então, nós vamos fazer a vogal O e vamos fazer como uma sirene. O. Sempre é bom fazer com tranquilidade, sem forçar, respirando e sempre do grave para o agudo. Existem muitos outros também exercícios, que pode ser como frase, que a gente fala todas as vogais e vai fazendo bastante dicção, como gosto de comer abacaxi. Você já está gesticulando. Ou então vocalize dentro dos tons. Pode ser com a palavra moro. Moro, moro, moro, moro, moro, moro, moro, moro, moro, moro, moro, moro, moro. É bem divertido os exercícios e muito prazeroso. E muito importante fazer antes de nós cantarmos, para a voz ficar aquecida. A paz do Senhor.
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